0: inteira no mundo pra fechar nossa primeira hora juntos. Aqui no Mega também teve a Sandy com os irmãos da banda Melim, Kylie Minogue e também os irmãos Henrique e Juliano, Amor dos Outros. A programação tá bem caprichada hoje, hein? Selecionada com certeza as melhores músicas para que você possa curtir a melhor programação do rádio aqui na sua companheira de todos os dias, mas também todo final de semana. Essa rádio que realmente faz tudo, tudo e um pouquinho mais por você, que é com certeza o melhor ouvinte do mundo. Já já tem a segunda hora do Mega Mix. Segura que eu volto em instantes.
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3: Como é bom estar com vocês, esse é o Mega Mix, a sua programação aqui do final de semana, recheada de sucessos, hein? Nesse fim de semana especial dos pais, parabéns a todos os papais, hein? E agora você vai curtir a música Poder Que Você Tem. Essa música, ela foi lançada aí pela dupla Fred e Fabrício no DVD Sertanejo Respira, hein? Essa música, ela fala aí da força que o amor tem de transformar o dia a dia, ainda mais quando é um amor que só

0: Marcos e Belucci, é sucesso, você canta, canta junto com a gente, hein? São mais de 18 anos, hein? 18 anos de carreira da dupla Marcos e Belucci. Pena que você já namora, hein? Essa música faz parte do álbum Maiores de 18, volume 1. Ainda teve Wesley Safadão, também teve Eduardo Costa, Olha Eu Aí. E a gente abriu a segunda hora de hoje ao som de Fred e Fabrício, Poder Que Cê Tem, mais um grande sucesso aqui no seu Mega Mix, o seu programa de fim de semana com muita música legal. Segura aí que já já eu volto junto com você na sua rádio favorita.
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2: A gente segue juntinhos aqui no seu Mega Mix. Olha, o Sammy Rico, ele lançou no ano passado uma releitura emocionante, super emocionante mesmo, do clássico Estrada da Vida, uma parceria dele com o Zezé de Camargo. A faixa, que é um grande clássico da dupla Milionário e José Rico. Essa música faz parte do projeto O Filho da Lenda, pois é o Sammy, gente. Ele é filho do saudoso Zé Rico. Ele regravou aí essa música fantástica do papai. Bora de

0: Luan Santana, Olho Marrom aqui no seu Mega Mix, o seu programa de fim de semana, hein? Essa música do ano passado realmente é uma letra linda, né? Onde ele também homenageou a sua esposa, a Jade Magalhães. Ela foi a capa dessa música aí, né? A capa do lançamento dessa música, a Jade Magalhães, hein? Ela que é a esposa, mamãe aí do filho do Luan Santana. Essa música teve o clipe dela gravado lá em Lisboa, em Portugal. Ainda teve Vitor Clay, também teve a Shakira, e a gente abriu bem demais esta sequência com o Sammy Rico e o Mirosmar, o Zezé de Camargo e o modão Estrada da Vida. Esse é o Mega Mix, o seu programa de fim de semana com muita música legal pra você.
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2: Olha, a dupla Fernandes Sorocaba, eles lançaram no ano passado a música Já Vai Sabendo, uma parceria deles com o Murilo Huff. A faixa, ela foi gravada no projeto Churrasco On Fire e fala sobre os riscos de perder um amor ao adiar decisões.
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1: Gosta de rua esse garotão aí, hein? Felipe e Rodrigo. Também teve Thiaguinho, BTS. E abrimos a sequência com o Fernando e Sorocaba já vai sabendo. Participação especial do Murilo Rufi. E assim a gente fecha bem, bem demais a edição do nosso Mega, Mega Mix deste fim de semana especial dos pais, hein? Parabéns aos heróis aí, aos papais que sintonizam aqui a nossa rádio. Um abraço especial da equipe do Mega Mix, de toda a nossa equipe aqui da rádio pra você também. E aqui a nossa gratidão pela audiência, pela companhia, e já faço o convite para o próximo fim de semana estar juntinho da gente em mais uma edição do Mega Mix. Até o nosso próximo encontro, hein? Tchau, tchau!
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0: Gustavo Lima canta agora com Murilo Ru. Ah, bebê! Cep Novo.

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0: Recuperados Uniodonto Pedro Ernesto Jacobs e Mariana Jacobs.
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2: Tudo bem com vocês? Começando mais uma semana, segunda-feira, 10 de agosto. Eu sou Priscila Pera e vai começar o Brasileiraço. Esse programa incrível que mora no nosso coração com as nacionais que a gente ama. A canção Quem Sabe Isso Quer Dizer Amor marcou a música brasileira como uma canção romântica, sendo regravada por vários nomes da música nacional ao longo dos anos. Um deles foi Paulinho Mosca, que a gente curte agora. Paulinho Mosca, Quem Sabe Isso Quer Dizer Amor.
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0: Tá, Vitor? Começo, meio e fim aqui no Brasileiraço. Volto já já com mais uma sequência cheia de nacionais incríveis.
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0: Ivete Sangalo no Brasileiraço. Beth Balanço foi lançada no álbum Maior Abandonado de 84 pela banda Barão Vermelho. Tornou-se a canção de maior sucesso da banda e um clássico do rock nacional, sendo a canção mais regravada do Barão. Vamos ouvir? Barão Vermelho, Beth Balanço.
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0: César, Dança do Amor, aqui no Brasileiraço. O melhor da MPB, pop, rock, né? Enfim, o melhor do nacional, esse mix de nacionais. Claro, a gente só ouve aqui. Daqui a pouco tem mais.
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4: De volta, Jorge Vercillo no Brasileiraço, apesar de cigado.

0: Fábio Júnior busca seu Jorge, Burguesinha e Jorge Versilo aqui no Brasileiraço. Uma ótima segunda pra você, eu volto já.
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0: De volta, a questão de ordem é uma releitura feita pela cantora Pitty da música de Gilberto Gil, lançada em 68. A versão da Pitty foi lançada como single em outubro de 2020, a bem mais recente. Faz parte da trilha sonora da série Amor e Sorte da Rede Globo. Pitty, questão de ordem.
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0: Grosso, comportamento geral. Final de mais uma edição aqui do Brasileiraço. Grandes nomes da música nacional estão aqui, hein? O Brasileiraço volta amanhã. Beijos, obrigado pela companhia.
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5: Oiê, tudo bem? Mais uma semana começando. Hoje é segunda-feira, 10 de agosto de 2026. Eu sou Priscila Pera e vai começar o Romance, esse programa cheio de amor.
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5: 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O romance está no ar com James Taylor,

0: No romance você ouviu Jeffrey Williams, Blue, Ahá, e também James Taylor, Fire and Rain. O romance volta daqui a pouquinho com mais música para tocar seu coração. Fique ligado.
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4: Já estamos de volta aqui com o romance Whitesnake, Is This Love?

0: Você ouviu Toni Braxton, Yesterday, John Legend e também Whitesnake, Is This Love, aqui no Romance. As clássicas, as que tocam seu coração, estão aqui no Romance. Eu volto já já.
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3: Tem mais romance no ar. Back to Black é um dos maiores sucessos de Amy Winehouse. Foi lançado em 2006 no seu segundo álbum de estúdio. A faixa foi inspirada no fim de um dos seus romances vividos. Amy Winehouse, Back to Black.
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0: Tiziano Ferro, Imbranato, Alejandro Sanz e Amy Winehouse, Back to Black. Volto já já com a última sequência do romance. Uma história de amor em forma de música.
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3: De volta no romance com Lady Hello World.

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3: E aí, pessoal, tudo bem? Mais uma edição do nosso Adoração. Uma hora de muita adoração, fé e esperança em Deus, viu? Olha só, uma hora de muita música, adoração e bênçãos pro seu coraçãozinho a partir de agora. Então, conecte o seu coração ao céu. Vem pra cá, porque o Adoração já está no ar.
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3: Segunda-feira gostosa, seja muito bem-vindo. Bora começar a semana com Gabriela Rocha cantando És o Amor. É linda, né? Bora lá.

0: És o Amor, Gabriela Rocha, na Mais Ouvida. É a primeiríssima de hoje, excelente segunda-feira. Liz Oliveira já está com a gente, agora com o quadro Está Escrito. É o versículo do dia.
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2: Olá, amigos e amigas, bem-vindos ao nosso momento de Está Escrito. E no Salmo 55, versículo 22, temos a seguinte promessa: entregue suas preocupações ao Senhor, e Ele o sustentará. Jamais permitirá que o justo venha a cair. E esse salmo, amigos, nos lembra que Deus não apenas nos ouve, mas também age em nosso favor. Muitas vezes carregamos fardos que parecem insuportáveis. Nos afligimos com problemas que fogem ao nosso controle. E o medo do desconhecido nos paralisa. Mas Deus nos convida a entregar todas essas preocupações a Ele. Entregar as preocupações ao Senhor não significa ignorar os desafios da vida, mas sim confiar plenamente que Ele está no controle.
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0: Jesus é sim a nossa força e é por esse motivo que estamos alegres demais da conta. Já volto.
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2: Uma bênção de programa, viu? Olha só, gente, é uma hora com muito louvor, adoração e comunhão aí na presença de Deus, né? Vem então viver uma hora de profunda adoração e renovação espiritual. Adoração feito para quem ama adorar. Cura! Maria Marçal chegando com essa daqui, que ela lançou no ano passado, né? O projeto Cura, que mistura canções inéditas e regravações de grandes sucessos. Então a gente vai ouvir agora essa canção que deu nome a esse lindo projeto, hein? Cura!

0: Meu Universo, Isaías Saad e Lud. André e Felipe passaram por aqui, claro, com a participação do JP. Hoje eu tenho tudo. Em Cristo, somos mais que vencedores. Já volto.
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2: Uma bênção de programa feito para quem ama, para quem adora adorar, né? Brasa Viva, Fernandinho chegando com a participação dela, a queridíssima Midian Lima.

0: Fernandinho e Midian Lima, gente, aquela parceria maravilhosa, Brasa Viva. Liz Oliveira novamente com a gente, agora com o quadro Momento de Reflexão.
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2: Olá, hoje eu quero falar com você sobre o valor do silêncio. Porque saber a hora de falar é importante, mas reconhecer a hora de se calar é um sinal raro de maturidade. Nem toda provocação exige uma resposta e nem todo pensamento precisa ser compartilhado de imediato. No silêncio, a mente ganha clareza para discernir o que realmente importa antes de agir. A paz interior muitas vezes é preservada na decisão simples de não entrar em batalhas desnecessárias.
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0: Abraça-me. Quero ser como criança. Oh, Brasas, David Killa e Juliane Souza encerrando o nosso terceiro bloco em grande estilo. O Adoração volta já já.
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3: Olha, para você que acabou de chegar, seja muito bem-vindo. Excelente semana, maravilhosa segunda-feira. É uma adoração aqui na emissora que te ama no amor de Cristo, viu? Em uma hora com o melhor da música sacra, hein? Lucas Agostinho e Isabela Agostinho. Meu mestre.
4: Fica com a gente. Fecha seus olhos aí, pelo amor de Deus. Vamos cantar isso, vamos cantar isso.

0: agora eu vejo. 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É o sucesso deles, Preto no Branco e Sila Simões. Olha, grato pelo carinho, pela audiência. Tô indo nessa e, se Deus quiser, amanhã tem muito mais. Aqui na emissora que te ama no amor de Cristo, viu? Pra gente encerrar, Felipe Rodrigues canta Santo pra Sempre.
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0: santo para sempre. Felipe Rodrigues na Mais Ouvida, beijão no coração, até amanhã se Deus quiser. Tchau, gente!
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2: Fala, meu amigo, minha amiga. E aí, tudo certinho? Bora começar mais uma semana? E aqui você já sabe, né? Tem moda boa, tem viola, tem saudade. E tem aquelas histórias que só um sertanejo raiz sabe contar. Eu sou o Deluc e a partir de agora, vem comigo. Tá no ar o nosso Violada. Hoje, dia 10 de agosto, nós celebramos o dia da solidariedade cristã. Que nunca nos falte um coração disposto a estender a mão, dividir o pão e levar uma palavra de esperança a quem mais precisa. Colocar os nossos ouvidos também à disposição para quem queira somente desabafar. Então, prepara o café, aumenta o rádio e não desgruda, porque aqui a nossa viagem tá só começando.
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2: E para abrir o nosso Violada de hoje, uma homenagem a quem vive pelas estradas desse Brasil afora, enfrentando sol, chuva, saudade e muita distância da família. Zilli e Zalo chegam com Caminheiro. E na sequência tem Pedro Bento e Zé da Estrada com moda boa pra gente curtir aqui no Violada, hein?

0: Mara, assino com X para trazer as primeiras de hoje aqui do nosso Violada. Moda que tem poeira de estrada, cheiro de terra molhada e lembrança boa no coração, hein? Violada, aqui é a raiz, aqui é sentimento. Daqui a pouquinho já tô de volta com muito mais.
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2: E a gente segue viagem. Agora tem uma dupla que representa muito bem a força do sertanejo de hoje, sem perder o respeito pela tradição. Adalberto e Adriana, agora tá chegando com Laçada.

0: Chanceler e Diplomata, Marcas de Amor. Canção que faz a gente sorrir, canção que aperta o peito, que não vai faltar é moda boa. Carregando muita saudade aqui no nosso Violada, que volta já já.
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0: E o nosso programa continua. E a Viola não tem pressa não, viu? Ela vai contando causas e mexendo com a memória da gente. E agora, Canarinho e Passarinho chegam com Cacilda.
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Chão Carreiro, Pardinho, Pretinho Aleijado. Isso é sertanejo de verdade, viu? História cantada, viola ponteada e saudade fazendo morada aqui no coração. Daqui a pouquinho tem mais. O Viola.

0: A parada da 7 mais do sertanejo universitário. 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Vem com a gente, Blitz Sertanejo. E aí, bora pra mais músicas?
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2: E agora a gente vai passear por músicas que marcaram gerações e continuam vivas na lembrança de quem gosta de um bom modão. Gina e Geno chegam agora com Coração Cigano.

0: Edson e Hudson, liguei pra dizer que te amo, uma atrás da outra, viu? Daquelas que a gente escuta e já vai lembrando daquele tempo, de uma pessoa, de uma boa história. Violada Sertaneja fazendo companhia pra você nessa segunda e daqui a pouquinho tem mais.
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3: Olha, a vida no campo sempre inspirou grandes modas. É peão, é vaqueiro, é lida, amor pela terra brasileira. E agora tá chegando Goiânia e Paranaense abrindo esse bloco com o vaqueiro. Bora? Bora?

0: João de Barro com Tonico Tinoco. Hoje no Dia Internacional também no Biodiesel. Fica também aquele lembrete bonito, viu? Valorizar o campo é valorizar quem trabalha e ajuda a movimentar o nosso país. Bora seguindo.
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0: E agora é hora de levantar a poeira com uma seleção daquelas. Aqui no Violada tem espaço para moda romântica, para moda divertida e para moda que anima qualquer roda de amigos. Leandro e Leonardo chegam com cerveja. Bora?

0: Liu e Léo, esqueça tua Maria. É trem bom, hein? Daquelas seleções que deixam o dia mais leve e o rádio ainda mais gostoso de ouvir. Não sai daí não, que já já eu volto com mais.
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2: Vamos trazendo mais uma sequência. O café pode estar passando, o trabalho pode estar começando ou já a mil graus aí, a todo vapor, né? Mas a nossa companhia segue firme com música que faz parte da nossa vida. Carreira e Carreirinho agora com o Rei do Café.

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1: Breno Reis e Marco Viola, violeiro sem viola. É por isso que a viola nunca sai de moda, viu? Ela fala do campo, da cidade, do amor, da saudade e da vida como ela é. E na sequência tem o último bloco chegando por aqui.
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1: E pra encerrar essa grande viagem sertaneja, muita moda especial pra você guardar no coração e a gente já começa com essa. Duas vezes você, com César e Paulinho.

Dziękuję.

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0: Patá, Sonho de Caboclo. A gente fecha mais uma edição do nosso Violada Sertaneja. Obrigado pela sua companhia, pela audiência, por deixar o nosso programa fazer parte do seu dia. E que Deus abençoe a sua segunda, o seu trabalho, a sua família, todos os seus caminhos nessa semana que está só começando, que nós ganhamos de presente do nosso Senhor. Eu sou o Deluca, vou ficando por aqui, mas amanhã, se Deus quiser, mais moda boa, mais viola e muito mais sentimento por aqui no nosso Violada Sertaneja. Aqui é raiz, aqui é sentimento. Até a próxima, valeu!
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10: Muito bom dia, Bebedouro, muito bom dia, Cidade Coração, muito bom dia a todos nossos amigos ouvintes ligadinhos, sintonizados em mais uma manhã conosco, começando mais uma semana, graças a Deus, hoje dia 10 de agosto, hoje dia de muita festa aqui na sua RBFM, muita festa mesmo hoje, 80 anos, completando aí a sua Rádio RBFM, a sua rádio que você confia, a nossa paixão é você. Eu sou o Vitor Carvalho, com muita alegria, na companhia do meu parceiro, o senhor Daniel Souza. Dani, começando mais um Informativo RB, essa semana top com essa data tão especial, meu amigo. Muito bom dia.
11: Muito bom dia, Vitor. Muito bom dia a todos. Que bom dia animado esse seu. E eu sei que é por dois motivos aí, né? Você acha que eu não sei, não, né? Lógico, primeiramente, aniversário da RB. E o único paulista que venceu na rodada ontem, o Corinthians, e o Vitor tá todo felizão.
10: Ah, Daniel, eu confesso pra você que eu vou ficar com a primeira opção. A alegria aí de fazer parte desse time da RB, 80 anos, uma octogenária, 8 décadas. Parabéns aí, Rádio Bebedouro Limitada. Essa primeira emissora de rádio que a gente vai contar um pouquinho da história daqui a pouquinho pra você aqui na abertura do seu Informativo RB. Mas não antes de trazer mais datas comemorativas, Dani.
11: Tem datas comemorativas. Hoje, dia 10, Dia Internacional do Biodiesel. Hoje também é Dia da Solidariedade Cristã, Dia de São Lourenço, Dia Internacional da Superdotação e Dia Mundial, Vitor, do Leão também.
10: Tá aí, ó, as datas comemorativas hoje e também, obviamente, hoje, dia 10 de agosto, a Rádio Bebedouro completa aí 80 anos de história, 8 décadas fazendo parte da vida de Bebedouro, da micro-região, né? Trazendo aí história, contando histórias, levando informação, contando aí as histórias da nossa cidade, levando entretenimento, esporte, música e, acima de tudo, estando ao lado da nossa gente, da nossa cidadezinha coração, é a terrinha da laranja, a terra do cooperativismo, a história que começou ainda em 1945, quando Dani Clodoaldo João Luiz de Martim transformou o antigo serviço de alto-falantes de Bebedouro no sonho de criar aí uma emissora de rádio. É, tudo começou com alto-falantes expostos aí em público. Em 10 de agosto de 1946, esse sonho se tornou aí realidade com o início definitivo das transmissões da Rádio Bebedouro. Ainda lá no início, por seus microfones passaram grandes profissionais com grandes vozes e personagens que ajudaram aí a construir a história da comunicação de Bebedouro. Entre eles, Eli Simões, senhor Eli Simões, o primeiro locutor da emissora, que posteriormente, ao lado de sua esposa, a dona Eunice Simões, que esteve à frente aí por décadas da Rádio Bebedouro, assumindo aí o comando de forma majoritária da Rádio Bebedouro, aí então, Rádio Bebedouro Limitada. Hoje, nos 88,3 FM, a Rádio RB continua fazendo aquilo que sabe fazer há 80 anos, estar perto de você, bebedourense. Parabéns, Rádio Bebedouro, parabéns, RB, 80 anos de histórias, 80 anos de voz, 80 anos fazendo parte da vida da nossa cidade coração, Dani.
11: É isso aí, obrigado ao saudoso Dr. Eli Simões, que fez escola pra muita gente. A rádio foi, viu, Vitor? Muitas pessoas passaram por aqui, inclusive na rotativa aí, vários depoimentos delas, desses profissionais maravilhosos que a rádio teve o prazer de formar aí, né, pra cidade, pra região e, por que não, pro mundo todo.
10: Sem dúvida. Imagina, meu amigo, 80 anos atrás, aqueles falantes colocados nas ruas de Bebedouro, iniciando ainda ali sua história e ali tendo informação, comunicação, entretenimento, daquela pegada, só depois vindo a se transformar numa emissora com sua torre, sua transmissão. É, saudosismo demais da conta, gente! 7:07, vem com a gente, participe, mande seu alô! Hoje tem prêmio, hoje tem pudim de leite, hoje tem mais copos da RB FM, copos térmicos lindões aqui da RB FM. Muito obrigado, Picocel, parceria Picocel aí, fornecedor desses copos lindos da RB. 80 anos pra você que participar aí, ó. Mande seu alô no arroba rádio RB FM, mande seu alô no zap zap e vem com a gente participar dessa história. Bora conferir as manchetes de hoje, Dani.
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10: No seu Informativo RB, você acompanha hoje o plantão policial, as ocorrências da GCM, da Polícia Militar, da Polícia Civil em nossa cidade. A GCM, que aumentou a fiscalização ali, o acompanhamento, levando mais segurança, Dani, para Praça da Concha Acústica. É, nós falamos semana passada, tivemos aquela briga generalizada e a GCM foi para cima para manter a ordem nos espaços públicos, principalmente com a questão de bebida alcoólica para menores de idade. Secretaria de Segurança Pública, por meio aí da Defesa Civil, promove palestra sobre o El Niño e os riscos de eventos extremos. Importantíssimo. Acontece no dia 13, quinta-feira, a partir das 14:30. Câmara Municipal de Bebedouro. Hoje tem a 22ª sessão ordinária da Câmara Municipal. A gente traz a pauta do dia. Agro gera 97,5% dos empregos gerados em Bebedouro no mês de junho. Também, Prefeitura prepara pacote de recap e prevê conclusão até o final do ano. Serviço do Disque Descarte, Dani.
11: É, ampliado, mas abandonos irregulares ainda desafiam aí a Prefeitura, matéria da Gazeta de Bebedouro. Daqui a pouquinho, falar também da Mega, Vitor. A gente ainda cantou a bola aqui, que ia sair no Dia dos Pais, né?
10: Ah, você deu a letra certinho, foi você.
11: E saiu um bolão, acertou as 6 dezenas e levou 164,9 milhões de reais, hein?
10: Rapaz!
11: Previsão do tempo, 5 minutos com Alexandre Garcia e no final as notícias do esporte, Vitor, no oferecimento do restaurante Sabor de Casa. E essa sua alegria aí pela vitória do Corinthians e o único paulista que venceu na rodada.
10: Ah, Dani, ó, eu tô feliz sim, mas não vou esquentar muita cabeça com isso não. Futebol hoje em dia aí com esse pacotão de multimilionários metendo o dedo bedelho aí nas instituições de clube vai deixando a gente um pouquinho meio ressapiado. Eu tenho certeza que você tá assim com o teu São Paulo, né?
11: Já, meio conformado já, tá... Vai levando, vamos ver o que dá.
10: Murchou todinho, ó.
11: São Paulo e o Santos vai sofrer um pouco aí.
10: Murchou todinho, tadinho. Gente, vem conosco, participe, mande seu alô, seu Informativo RB. 80 anos de Rádio Bebedouro está no ar com muitos prêmios pra você. Vem com a gente, participe. A Yara da Costa tá por aí. A Benedita Almeida também. A Alicia Salve, obrigado pelo carinho. A Mari de Fátima também mandando um alô pro Levi, meu irmão. Está ouvindo vocês, obrigado pelo carinho. Também o Claudemir Roberto aí com a gente. Senhor Dr. Rogério Valverde tá por aqui mandando uma ótima semana pra todos. Parabéns, RB, pelos 80 anos. Tá ele e o Caetaninho lá ligadinho conosco, a Fabiola Prata mandando aquele alôzaço, a Nelly Pelizari, Crislaine Felipe, parabéns RBFM, 80 anos, a Maria Prata também mandando bom dia a todos, ele, doutor Fernando Galvão, ex-prefeito, mandando parabéns. Parabéns, RB. 80 anos no ar, Dani. Vamos junto.
11: Ah, Kátia Monteiro, Damaris Furquim, Santos Mariá, Roseli Landim, de Pitangueiras também, Jair Gonzaga, Sérgio Casemiro, a Suzy Bonelli Trevisan, Daniele Batista Lopes, Ellen Marques, Evandro Fagion, a Amanda Bianca também, Sônia Fernandes, Rod Borges e a Fabiola Prata, né? Parabéns à RB pelos 80 anos de sucesso em nossa cidade, alegrando nossos dias e nossas manhãs com muita música e boas informações. Sucesso sempre. Um grande abraço a todos aí da live. Tem o pessoal chegando no WhatsApp, hein, Vitor?
10: Muito obrigado a Ana Silvia mandando aquele alô. Parabéns, RB. Tô na sintonia aqui do Pedro Maia. Um beijão pra você. A Edna também. Beth Pesce ligadinha conosco. Renato Reco, parceiraço. 80 anos de transparência e dedicação. Obrigado, Renato. Tamo junto, meu irmão. A Luana Pereira mandando aquele alôzaço aqui também. Parabéns, RB, pelos 80 anos. É, mandando aquele alôzaço pros meninos, pra Claudinha, pra todo mundo aqui da rádio. A Maria Aparecida Martins tá por aqui também. Rosa Maria, um beijão pra você. Roseli Gonçalves, a Luciana do Jardim União. Muito obrigado, Vicente, também ligadinho. Todo mundo homenageando a RB. Saveca, senhora maravilhosa, cheia de credibilidade e responsabilidade no que faz. Muito obrigado pelo carinho. Mande seu alô hoje. Tem prêmio pra você, Tati Benfato. Beijão. 7 horas e 13 minutos. Intervalinho comercial. Daqui a pouquinho a gente volta.

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1: É, Dani, tá bombando aí as participações da galera homenageando a RBFM e merece toda homenagem mesmo. 80 anos de história, 80 anos no ar. Não é pra qualquer uma não, né? Roseli Moraes tá por aí mandando uma ótima semana. 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Quem mais tá por aí, meu amigo?
2: É, passando por aqui também a Dejane Santos, né? Todo mundo querendo participar do sorteio. Natália Andiele, Irani Batista, Zoraide Alves, a Suzy Bonelli Trevisan. Parabéns pra RB, a Fabiola e a Dona Maria também aqui participando. João Carlos Fonseca, parabéns pra RB também. Bom dia, meus parceiros. Bom dia pra você também. O Felipe Robledo aqui pelo WhatsApp. Todo mundo vai pro sorteio no finalzinho.
1: Muito obrigado aí pela parceria de todo mundo. 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Bora pro plantão policial e as ocorrências, meu amigo. Polícia Civil, em Monte Azul Paulista, informa que a justiça acolheu a representação formulada pelo delegado Dr. Flávio Vilela Tavares.

0: Mundial e as ocorrências, meu amigo. Polícia Civil, Monte Azul Paulista, informa que a justiça acolheu a representação formulada pelo delegado Dr. Flávio Vilela Tavares por interdição administrativa. Aí a polícia reafirma o seu compromisso com a proteção de crianças e adolescentes. Essa notícia vai muito de encontro do que a gente falou aqui semana passada, Dani, com relação ali à região central de Bebedouro, do lado da Praça da Concha Acústica, ter se tornado ali um meeting point, um point de encontro da moçada, dos adolescentes, dos jovens. E ali também tem rolado muita perturbação da ordem, sujeira, lambança na Praça da Concha Acústica, que amanhece aos domingos, final de semana, totalmente inundada de copos descartáveis, lixo, daquele jeito, infelizmente, como esses jovens não sabem se comportar, e principalmente bebida alcoólica para menores de idade, adolescentes, meninas, meninos de 14, 15, 13 anos, com um copão ali de bebidas destiladas e aquela pedrona de gelo, né? Importantíssimo. E a GCM fez um trabalho mais intensivo ali de policiamento, de fiscalização neste final de semana e tem que perpetuar, senão perde ali as rédeas da situação e para acontecer algo pior é dois palitos. Dani!
1: E tem a segunda fase aí da operação fora do jogo, né? Deflagrada.
0: Esse é da loja VRJ lá, sim, daquele caso de semana passada também.
1: Na manhã da sexta-feira, dia 7, a Polícia Civil do Estado, por meio da Delegacia de Investigações sobre Entorpecentes, a DISE de Bebedouro, e da Delegacia de Polícia do município de Monte Azul Paulista, deflagrou no município de Bebedouro a segunda fase da operação Fora do Jogo, com apoio operacional de policiais militares da 3ª Companhia da Polícia Militar. Durante a ação, foram cumpridas medidas judiciais decorrentes das investigações, resultando na apreensão de R$ 9.210 em dinheiro e uma munição calibre 9mm, além de outros elementos de interesse investigativo. A ação constitui desdobramento da primeira fase da operação Fora do Jogo, permanecendo as investigações em andamento para o completo esclarecimento dos fatos e responsabilização dos envolvidos.
0: Dani, a Guarda Civil Municipal de Bebedouro, ali na quinta para sexta-feira, também fez uma grande apreensão de drogas no residencial Bebedouro. Com apoio ali da Romu, da equipe auxiliar da GCM, do Tixi, do Torres, o Abner e o Patrian e o Aloysio. Na quinta para sexta, a equipe da Romu, da GCM, da nossa Guarda Civil Municipal, apreendeu grande quantidade de entorpecentes ali no bairro residencial Bebedouro. Os entorpecentes estavam enterrados em um terreno localizado na Avenida João Spironello. Foram apreendidos, olha só, 373 pinos contendo cocaína, 133 porções de maconha embalada em plástico filme, 120 pedras de crack, 34 papelotes de maconha em plástico zip. Diante dos fatos, todo o material foi apresentado no plantão policial, onde a autoridade policial determinou a apreensão para as devidas providências e investigação da Polícia Civil.
2: Rapaz,
0: droga, hein? E a Secretaria de Segurança Pública, por meio da Defesa Civil, promove palestras sobre os riscos de eventos extremos causados aí pelo El Niño, né? A Prefeitura de Bebedouro, através da Defesa Civil, realiza dia 13 de agosto, quinta-feira, 14h30, uma palestra sobre este fenômeno, o El Niño, que ganha força e acentua riscos aí em eventos extremos globais, no globo todo, não é só no sul do país, só aqui em Ribeirão Preto, Guariba, Taquaritinga, não. A palestra será conduzida por Evandro de Souza Freire, gerente de operações de campo da CPFL Paulista, que abordará as características do fenômeno climático. O encontro será realizado na sala de reuniões da Prefeitura de Bebedouro. A iniciativa integra ações da Defesa Civil, voltadas aí para a prevenção, planejamento e preparação do município diante de possíveis eventos aí adversos, né? Meu Deus do céu, tomara que não, tomara que não. 7h27, vai mandando o seu alô, participe, valendo o pudim de leite da Panificadora Recreio e copo lindão dos 80 anos da RBFM, copo térmico pra você, que passaram por aqui e mandaram o seu alô, como toda essa galera que tá fazendo aí, né, Dani? Uma penca de gente participando conosco.
1: Silvia Maciel, a Maria Cristina, a Jerusa Figueiredo, Rafa Telecom também participando.

0: Peter Lima. Bom dia para você, Rose Pereira, Elza Florindo, Júnior Factori, JR Assessoria e Consultoria Empresarial e Contábil aqui com a gente também, Aparecido Antônio Alves, parabenizando a RBFM, Maria da Graça também parabenizando, muito orgulho de fazer parte dessa história, viu? João Carlos Fonseca também, o Adilson Alves, o Pingo, Alves Pintura chegando aqui, a Isabel Archioli e o pessoal pelo WhatsApp, o Felipe, o Joaquim da DMI Agrícola acompanhando a RB todos os dias também. Um grande abraço pro Joaquim, a Fátima Alves, a Estela Duarte e o da Gaia.
1: Muito obrigado pela participação de todo mundo que está aí conosco. Hoje vai ser um grande dia, como está sendo um grande mês também destes 80 anos. Muitas participações de pessoas importantes fizeram parte dessa história aí, ainda em vida. Estão homenageando a RB hoje na rotativa, não perca também, viu? Intervalinho comercial, daqui a pouquinho a gente volta, Dani.
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0: Estamos de volta com o seu informativo RB 88.3 FM. Vai mandando seu alô, participe. A Raquel Cândido tá por aí, mandando um alô pro Levizinho, tá participando aqui hoje, tá valendo o prêmio também, copo, pudim de leite da Panificadora Recreio, 80 anos da Rádio RB, é 80, não é pra qualquer uma emissora não, né, Dani? Rapaz do céu, quem mais tá por aí?
5: É, Viviane Oliveira, Samanta Guarilha, Fabiano Leme, Michele Lopes, Dona Antônia Pavini também, Ivone Pinheiro Campos, ele, o rei dos consórcios, Rogério Papel, Sérgio Casimiro, a Silvia Helena de Melo Lucizano, também no WhatsApp participando, a Maria Leite e o Wilson Maciel.
0: Bom, vamos chamar o Rogério Papel, o rei dos consórcios, para trazer aí mais uma vez, sempre algo interessantíssimo sobre consórcio, porque consórcio não tem juros, corra do financiamento, vamos ouvir o Rogério.
6: Consórcio é muito melhor que você comprar à vista. Você quer comprar um imóvel hoje de 300 mil reais, uma casa, um apartamento, e tem esses 300 mil à vista para comprar. 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
0: 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É assim. 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Câmara Municipal de Bebedouro realiza hoje, segunda-feira, 10 de agosto, a 22ª sessão ordinária de 2026. Entre os destaques do dia, da ordem do dia, está o requerimento número 209, de autoria do vereador professor doutor Gandini, que solicita a realização de uma audiência pública no dia 25 de agosto, às 7 horas

0: da noite para discutir os efeitos das mudanças climáticas, com foco no fenômeno El Niño, além da apresentação do plano de contingência do Poder Executivo. É, vai ter dia 13 também aí o evento da Defesa Civil. Já pode até, quem sabe, participar aí o professor Dr. Gandini também. Antes da ordem do dia, também será realizado o sorteio para definir três vereadores que irão integrar ali a Comissão Parlamentar de Inquérito relacionado ao requerimento 200 de 2026, que trata da coleta de resíduos sólidos, a coleta do lixo. A sessão acontece hoje na Câmara Municipal de Bebedouro, a partir das 18 horas, com transmissão pelo YouTube também, na Web Câmara TV. Agro gerando empregos, Dani.
1: É, Bebedouro voltou a registrar saldo positivo na geração de empregos formais em junho, com 1.379 novas vagas, resultado aí de 2.584 contratações e 1.205 desligamentos, segundo dados aí do novo CAGED, aí, né, divulgados pelo Ministério do Trabalho e Emprego. A agropecuária foi responsável por praticamente todo esse crescimento. Em sozinho, o setor respondeu por 97,5% do saldo positivo, ao criar 1.345 empregos, em consolidando-se mais uma vez como o principal motor do mercado de trabalho formal de Bebedouro, né? E a reportagem aqui da Gazeta de Bebedouro mostra ainda o desempenho de cada setor da economia, né? Compara os números aí de junho com os de maio e revela que, apesar do saldo positivo, o Bebedouro registrou desaceleração nas contratações e redução no ritmo de geração de empregos, né? Na comparação aí com junho do ano passado, o mercado de trabalho de Bebedouro ganhou força, né? O saldo de empregos cresceu 52,4%, passando de 905 para 1.379 vagas, impulsionado principalmente pelo desempenho da agropecuária e pela recuperação do comércio, que voltou a fechar o mês com um saldo positivo, hein, Vitor?
0: Tá aí, muito bem, é o agro, né? É o motor do campo do interior do nosso país também. Prefeitura prepara pacote de recap e prevê conclusão até o final do ano. Departamento de Obras avança com um novo pacote de investimentos em infraestrutura viária, que prevê obras de recapeamento em diferentes regiões da cidade, além da continuidade de importantes intervenções na mobilidade urbana. A expectativa da administração é concluir ainda em 2026 as obras da Rua Lourenço Santim, os recapes nos distritos de Botafogo, Turvínia, e o novo programa de recuperação asfáltica financiado por recursos do Finisa. O primeiro lote de obras está em fase final de licitação para recapeamento dos distritos Botafogo e Turvínia, com investimento aproximado em 1,6 milhão de reais. Segundo o diretor de obras, Leonardo Ornelas, a análise da documentação das empresas participantes está sendo concluída e a ordem de serviço deverá ser emitida na primeira quinzena de setembro, quando está previsto o início dos trabalhos. O cronograma definitivo será estabelecido após a a contratação da empresa vencedora. Tá aí, então. O programa amplia recuperação de várias vias, né? Paralelamente, o município realiza um novo projeto de recapeamento asfáltico no valor de 4 milhões, utilizando recursos do financiamento de infraestrutura e ao saneamento, Finisa. Segundo Ornelas, o planejamento busca atender diferentes regiões de forma equilibrada, abre aspas, diz ele. Estamos estruturando as intervenções para atender aos pontos com maior necessidade, seguindo critérios técnicos e garantindo que todas as regiões da cidade sejam contempladas dentro desse programa de investimento. Nossa expectativa é iniciar as obras ainda neste segundo semestre e avançar conforme o cronograma previsto, cuja licitação está prevista para agosto deste mês, com obras começando em outubro, expectativa de conclusão até o final de 2026. Importantíssimo, é um dos grandes apontamentos, dentre tantos, aí da população, a questão asfáltica, né? Tem informações também sobre o disco descarte, né, Dani?
1: Há mais de 25 ligações por dia aí para agendamento, né, de coletas, demonstram que o Disque Descarte tem conquistado a adesão da população de Bebedouro. Né? O serviço gratuito, mantido pela Prefeitura, permite que moradores da cidade e dos distritos solicitem a retirada de móveis, eletrodomésticos, eletrônicos e outros objetos com desuso, né, estejam eles em bom estado ou em mau estado também. Apesar aí da crescente procura, o descarte irregular de resíduos ainda representa um dos principais desafios enfrentados pela administração. De acordo com o diretor da garagem, o Silvio Barbosa, os agendamentos são realizados, né, pelo telefone 3344-5100 e a coleta é feita em até 24 horas após a solicitação. As equipes retiram os materiais diretamente na residência ou no endereço informado aí, sem qualquer custo aí para o morador, né? Mesmo com a facilidade oferecida pelo serviço, o descarte irregular continua ocorrendo com frequência, né? Segundo aí o Silvio, existem pontos considerados crônicos, principalmente nas entradas e saídas das estradas rurais e nos extremos da cidade, né? Com o reforço da fiscalização e o cumprimento aí o cumprimento do cronograma de limpeza dos bairros, novos locais de descarte também têm surgido, ele disse. Em contrapartida, muitas pessoas têm aderido ao Disque Descarte, entendido a importância do serviço e colaborado, inclusive denunciando quem realiza o descarte irregular. Destacou aí o Silvio Barbosa, diretor da garagem. Então, só fazer o agendamento, solicitar quem até 24 horas eles buscam.
0: Dani, a gente tem pego aí feedbacks positivos deste trabalho. Às vezes a pessoa também tem que ter um pouquinho de consciência, marca, por exemplo, para outro dia 14 horas. Às vezes pode dar uma atrasadinha, entra em contato, mas o importante é saber utilizar esse serviço e não descartar guarda-roupa, cama, colchão, geladeira no terreno baldio do vizinho, não é baldio porque é do vizinho, ou aí na rua, né, de qualquer jeito.
1: É, como se fosse entulhos também, né?
0: Exato.
1: A gente sabe que o recolha de entulhos também passam, né, toda semana no setor da cidade, e os entulhos é uma coisa, os móveis, eletrodomésticos, outra, e para isso tem o Disque Descarte.
0: Né? Boa, repetindo, 3344-5100, 3344-5100. A coleta é feita em até 24 horas após a solicitação, tá bom? 7 horas e 48 minutos, Mega Sena, e tivemos aí a contemplação desse grande prêmio que você cantou ali o número, acertou a bolinha da vez e saiu no Dia dos Pais aí o prêmio.
1: Tinha que ser no Dia dos Pais, hein? O concurso 3042 foi realizado na manhã de ontem e uma aposta de Fortaleza aí acertou as 6 dezenas e levou sozinha o prêmio de R$164.895.645, hein? A aposta foi feita na lotérica Aldeota em formato de bolão, Vitor, com 15 números apostados e 100 cotas, né? Aí as chances aumentaram bastante, hein? Apesar de o prêmio principal ter saído para uma única aposta, o valor será dividido entre os participantes aí do bolão, né? As dezenas sorteadas: 02, 05, 10, 35, 40 e 53. A Quina teve 246 apostas ganhadoras, cada uma levou R$ 22.927,51 e a quadra 13.158 apostas ganhadoras, cada uma levou R$ 706,56.
0: Tá aí, ó, previsão do tempo para nossa cidade coração hoje: temperatura mínima na casa dos 17 graus, máxima na casa dos 31 graus, dia então quente, com uma temperatura mais fresquinha à noite, sol e nuvens se alternam, sem previsão aí de chuva para hoje, somente realmente sol e nuvens, tempo quente no pico do dia ali, logo após o almoço, temperatura agora em Bebedouro 21 graus e esquentando. Vai mandando seu alô, Suzy Bonelli Trevisan. Minha mãe ligou lá e rapidinho foram buscar o material dela lá no Disque Descarte. Muito bom, Suzy, obrigado pelo testemunho, beijão pra você. Elisete Fonseca tá por aí também, mandando alô, parabéns aí, RBFM. Gabriela Pereira, participando do sorteio da RB 80 anos. Vanessa Simone, obrigado pelo bom dia. Ele, senhor Aurélio Eletricista, por aqui mandando bom dia Vital, bom dia meu irmão, bom dia Dani. Senhor Aurélio Eletricista, eletricista no Facebook e no Instagram. Precisou de um eletricista de confiança? Senhor Aurélio Eletricista, beijão pra toda a família aí. Alícia, Jennifer, obrigado pelo carinho. Adora Manca, mandando aqui bom dia a todos aí ligadinho no rádio, 80 anos RB. Elaine Ambrosio Bonfete, Maria Cristina, mandando olá. Aqui mandando bom dia, coloca o meu esposo, Olavo Coelho, também no sorteio. Zezé Merkids, obrigado pelo carinho. Maria Leite, Adriano Moraes. É, Dani, muita gente chegando conosco aí. Grande Jefim, tá ligadinho aí, o Jefferson Cardoso. Bom dia, quero meu copo da RBFM. É, tamo junto, meu irmão. Valeu, obrigado, galera do Supermercado São Francisco. Ligadinho aí também. Beijão pra todo mundo. Último intervalinho comercial, daqui a pouquinho a gente volta.
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3: Olá, amigos de Bebedouro. Bom dia, ouvintes da RB 88.3 FM. No nosso encontro de hoje, eu vou falar sobre a desastrosa política externa do governo Lula, em que nós, brasileiros, é que vamos pagar o pato, né? Vou falar também sobre... Agora está aparecendo, né, aquele juiz que agarrou a menina lá no balneário Camboriú, ministro do STJ, né? Ganhava mais de 100 mil. Eles fazem uma banana para a Constituição. A Constituição é muito clara sobre os limites, que são 46 mil e ponto final. Né? Bom, mas ele perdeu o cargo e perdeu a aposentadoria. Foi 24-4 no Conselho Nacional de Justiça, né? Por assédio sexual. Eu já cansei de ler o inciso 11 do artigo 37 da Constituição, que trata da remuneração no serviço público, e eu vou ler de novo. A remuneração e o subsídio dos remuneração e subsídio dos ocupantes de cargos, funções, empregos públicos, administração direta, autárquica, fundacional, membros de qualquer dos poderes da União, Estado, Distrito Federal, município, mandato eletivo, políticos, proventos, os proventos, pensões ou outra espécie remuneratória, percebidos cumulativamente ou não, incluídas as vantagens pessoais ou de qualquer outra natureza, não poderão exceder o subsídio mensal em espécie dos ministros do Supremo Tribunal Federal. E qual é? 45, 46, por aí. Estou contando isso porque tem mais uma. É na cara da gente que passam por cima. O Supremo já tomou decisões lá que acabou criando mais penduricalho. O limite é 46 e pronto. Agora eu vejo que esse ministro do Superior Tribunal de Justiça, que tentou agarrar a moça de 18 anos lá em Balneário Camboriú, por baixo d'água, né? Ganhava até fevereiro mais de 100 mil. Como assim? E agora, em fevereiro, ele foi afastado, quando apareceu a denúncia. Passou a ganhar 29 mil só. E agora o Conselho Nacional de Justiça, que é um órgão do judiciário, que não afeta, só deixa o Supremo de fora, o Supremo está acima, só Supremo só não está acima do Senado. Né? O Senado é que se rebaixa em relação ao Supremo. Então, o Supremo vai ter que declarar, mas o Conselho Nacional de Justiça declarou por 24 votos contra 4 que ele perdeu o cargo. Não é mais juiz, não tem nem aposentadoria. Acabou, por abuso sexual. Está decidido, eles não tiveram dúvidas. O seu Buzzi, né? Marco Buzzi. E agora o Supremo decreta a saída dele. Mas vem à tona de novo essa história. É muito fácil pagar mais de 46 com o suor de quem trabalha para pagar imposto. Aqui no Brasil hoje eu ouvi, na hora do almoço, um grupo grande, dizer assim, pois é, aqui no Brasil uma minoria trabalha para sustentar uma maioria de vagabundos. Foi a palavra que usaram lá. Porque é revoltante isso. Porque há uma nomenclatura, como na União Soviética havia, com K, né? De seres especiais, uma casta superior, que deveria ser de servidores, mas parece que é de senhores. Porque o Estado existe para servir a nação. A nação são as pessoas, os cidadãos, que trabalham, pagam impostos, né? Nomeiam pelo voto os seus servidores para que prestem bons serviços públicos, de justiça, segurança pública, saúde, ensino. Eu não digo educação, não, porque educação é em casa. Ensino, né? Previdência, essas histórias. Bom, queria falar do embaixador americano, porque isso vai nos afetar. Essa briga de Lula com Trump já está nos afetando, né? Mas é lá, o embaixador Daniel Pérez, ele é filho de imigrantes cubanos na Flórida. Meteu-se na política lá pelos republicanos, ele foi eleito deputado estadual pela Flórida. E teve uma grande votação. E está nomeado embaixador aqui. É jovem. Ele é de 1987. Vai para 40 anos. E estava água aqui. E o Brasil faz corpo mole para conceder o acordo, né, chamado em francês de agrément. E aí já tiraram até o visto da nossa embaixadora em Washington. E a briga é tal que o Lula agora confirma que é amigo de Ortega. O TSE de 2022 está com a cara no chão, né, porque proibiu a campanha eleitoral de dizer que Lula era amigo de Ortega. E Lula é amigo de Ortega. E o Ortega e a mulher dele, que é a co-presidente, não é mais vice-presidente, é co-presidente, a Rosário, os dois declararam que não tem mais eleição enquanto houver a oposição por lá, né? E aí os Estados Unidos pediram uma convocação da Organização dos Estados Americanos para examinar isso a nível de chanceler. E o Brasil rejeitou. Não adiantou rejeitar. Ficou voto perdido, né? Voto vencido, aliás, né? Então vai haver essa reunião para deixar bem claro, olha, tem ditadura na Nicarágua, como se a gente já não soubesse. A política externa brasileira, meu Deus do céu. É o Celso Amorim que está lá. Quando ele era ministro de Relações Exteriores, aconteceu aquele Celaya lá em Honduras, eu acho. Né? Celaya foi abrigado na embaixada brasileira, ele converteu a embaixada brasileira num diretório político. Ele andava de chapelão dentro da embaixada, que é falta de educação, a gente andar de chapéu em lugar fechado, né? E com aquelas botas ele botava em cima da mesa, assim, os pés em cima da mesa. Isso que ele não foi tirado por golpe, ele foi tirado pelo Congresso e pela Suprema Corte. E o Celso Amorim estava apoiando. É uma política externa nossa, está um desastre. 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
5: É, senhor Daniel, passa rápido, hein? Essa uma hora do seu informativo, onde você fica muito bem informado, ainda mais com um dia de festa, festão top hoje, muitos prêmios, presentes, participações especiais nesses 80 anos de RB no ar, né? Cristiane, muito obrigado pelo carinho, uma ótima e abençoada semana pra vocês, tamo junto. Valdeci Luiz, o vulgo Canela tá por aí. O Carlinho lá no Racindib também colocando o sorteio, meu nome no sorteio, opa, já está adicionado aí nos 80 anos da RB. Luiz Felipe, obrigado pelo carinho, a Rosali Custódio também tá por aqui, Tatiana Batista, Wagner Henrique, a Rê Santos, a Eleni Camargo, tem mais gente por aí, né, Dani?
6: Tem, Andréia Barbosa, Evandro Fajon, a Daiane Bernardes e a avó Nilda, a Sandra Regina, tá todo mundo pro sorteio daqui a pouquinho.
5: Tá certo, passando aí pro momento dos esportes no seu informativo RB, com aquele oferecimento sempre mais que especial do amigo Ítalo, galera lá do restaurante Sabor de Casa ligadinho conosco, aí hoje 10/8.
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5: Do amigo Ítalo, põe aí, por favor, no bordão.
6: Já vai comentar aqui.
5: Grande abraço pra toda a família Treviso.
6: É isso aí, um grande abraço também, viu, Vitor, pro Adilson do basquete, né, sempre mandando resultados aqui pra gente. Festival aí de Monte Azul no sábado, dia 8, no Tênis Clube de Monte Azul, às 13 horas. Monte Azul 84, olha esse jogo, Vitor, Ismael Bebedouro 83, né, jogo bem disputado, com a maior vantagem da equipe da casa sendo a regularidade no aproveitamento das bolas, tanto dentro e fora do perímetro. O Ismael variou muito no aproveitamento, deixando a liderança do placar no terceiro quarto e sempre visando aí movimentar o basquete na região. Realizamos aí mais um festival, infelizmente com pouca adesão das equipes neste sábado, mas já estamos trabalhando para mais eventos. É isso aí, Odilson, não pode parar o basquete aí. Um grande abraço a todos. Ô, Vitor, e o João Fonseca? Ele
5: João venceu, Fonseca, mas já perdeu, né? Momento Oral Único de tênis. Aí um grande abraço pro doutor Paulo Fenelon, o dentista tenista, o papai do Bernardo, que vem aí um grande tenista aí. É um grande abraço, Bernardo. Valeu aí pela parceria. Dia dos Pais top ontem, celebração maravilhosa também. Os papais, ouvintes, parceiros da RB. Um grande dia, uma grande semana aí pra vocês também. É, depois de eliminar nomes fortes, como Stefano Tsitsipas e o Casper Ruud, em seus primeiros compromissos no Master 1000 de Montreal, João Fonseca teve mais um grande desafio. A bola da vez era o americano Ben Shelton, atual número 10 do mundo. Mesmo fazendo um bom jogo, João Fonseca, o brasileiro, não resistiu ao tenista dos Estados Unidos, que venceu o João aí por 2-7-0, com parciais de 6-3, 7-6, que foi para o tie-break, depois 7-3, eliminando o brasileiro nas oitavas de final do Masters 1000 de Montreal. Para cima, João Fonseca, em constante evolução aí, precisa se consolidar aí nesse top 20, top 15 aí, quem sabe.
6: É, começou a iludir todo mundo aí, o novo Guga. Não, tá precisando, calma, mostrar,
5: Dani,
6: aí.
5: Calma, Dani, esse é o problema aí, da pressão aí.
6: Ah, sim, mas
5: o Hendrick
6: tempo vai,
5: seria o novo Pelé.
6: Não, aí já é
5: demais. Não, uai, a gente ouviu muito dessas coisas aí, essa pressão sobre os esportistas brasileiros, porque não adianta, Dani, a gente tem umas referências dos anos 2000 que não tem base querer comparar Guga, Ayrton Senna, Ronaldo Fenômeno e Gaúcho. Essas referências nossas dos anos 90, anos 2000, é difícil você querer hoje que surjam novos caras como este. É difícil, meu amigo.
6: É, então a mídia aí tem que parar de comparar, né? Quando surge uma pessoa que
5: mais atrapalha.
6: Mais atrapalha, pois é.
5: Mais atrapalha,
6: depois,
5: né?
6: Depois faz mal pro próprio esportista aí, né? De
5: a pressão, as matérias, as redes sociais, como disse o Neymar, né? A imprensa, as redes sociais vão deixar os esportistas aí doentes mentalmente. Ai, Neymar. Depois vai mandar beijinho pra esposa de torcedor na arquibancada.
6: Pois é, agora do Hendrick e o novo Pelé, talvez...
5: Você ouviu isso também, eu sei que você ouviu.
6: Pior que eu já ouvi até hoje, mas tá tudo certo. Ô, Vitor, Série B do Brasileirão aí, na sexta-feira, né, já é a 21ª rodada, Operário 1, São Bernardo 3, Ceará 2, Ponte Preta 0. No sábado teve Vila Nova 0, Sport 1, o Botafogo de Ribeirão, Botinha, venceu por 2-1, América Mineiro, Atlético Clube 2, Criciúma 0, esse jogo já foi ontem também o Novo Horizonte, Novo Horizontino 0, Juventude 1, Vitor, Novo Horizontino, que tá lá na sexta posição, bobeou ontem, poderia ter subido mais na tabela ali. Náutico 1, Atlético Goianiense 1, e o Cuiabá também ficou no 1-1 com o Fortaleza na Arena Pantanal. Hoje tem Goiás e Londrina na Serrinha, às 19h30, e a rodada se encerra amanhã na Ressacada com Avaí e CRB. Amanhã a gente fala mais da Série B. 22ª rodada do Brasileirão. O Brasileirão da Série A, Vitor, tem aquele negócio de times com jogos a menos aí, como acontece todos os anos, né? O São Paulo de virada no sábado perdeu pro Grêmio 2-1. Remo e Atlético Mineiro 2-2, Coritiba 2, Chapecoense 1. Ei, Jaci, fez o gol e pulou no buraco ali atrás das placas de propaganda, hein, Vitor? Não avisaram ele, coitado. E pior, o gol foi anulado.
5: Eu tava só esperando esse complemento, tadinho.
6: Mas graças a Deus não aconteceu nada de mais grave ali, né? Botafogo e Fluminense no clássico vovô ficaram no 1-1. O Cruzeiro fez 3-1 no Mirassol. Esse jogo já foi ontem, viu? O Palmeiras decepcionou a torcida lá no Nubank Park. Ficou no 0-0 com o Internacional. Outro 0-0 foi Bahia e Vasco na Fonte Nova. O Santos perdeu na Vila Belmiro. Ei, Santos, viu? 2-0 pro Atlético Paranaense. Bragantino 0, Corinthians 2. Ô, Vitor, Pedro Raul começou fazer gols agora, segundo jogo seguido, né? E o Flamengo aí fez o dever de casa, diminuiu a diferença para o Palmeiras, venceu a Vitória por 2-0. O Palmeiras tem 48, o Flamengo 42, ao segundo, com o jogo a menos. O Flamengo pode encostar e tem o confronto ainda do segundo turno entre os dois em São Paulo.
5: Comentário tendencioso.

0: segundo com o jogo a menos, o Flamengo pode encostar e tem o confronto ainda do segundo turno entre os dois em São Paulo.
1: Comentário tendencioso, parece que você está torcendo um pouquinho para que isso aconteça.
0: Ah, é para o campeonato ficar mais também.
1: Ficar, né, um pouquinho mais disputado ali com pelo menos dois clubes ali, né?
0: Não porque só o campeão vai ser um dos dois, então não tem jeito.
1: Não,
0: né?
1: Tem jeito.
0: Atlético realmente. Paranaense surpreendendo todo mundo também. Exato. É o terceiro com 40 pontos. O Fluminense é o quarto, já abriu 5 pontos ali, viu, Vitor? O terceiro do quarto, com 35, o Fluminense. O Cruzeiro fecha o G5 ali com 33. O Bahia é o sexto, 33. O Corinthians está chegando ao sétimo, 32. A briga do título é Palmeiras e Flamengo, não vai sair disso. E do terceiro, que é o Atlético Paranaense, até ali o Botafogo, o Coritiba. É que o Coritiba acho que vai dar uma caída ainda. Até o Botafogo, o Bragantino vai ser a briga pelas vagas aí na Libertadores. E do São Paulo, que é o 12º para baixo, São Paulo 26, Vitória 26, vai ser a briga para o rebaixamento ali, viu, Vitor? O Santos é o 17º com 22, o 18º é o Vasco com 22, o Remo é o 19º também 22, e a lanterninha aí, Chapecoense, já virtualmente rebaixada com apenas 10 pontos.
1: É isso?
0: É isso aí, amanhã tem mais de esporte.
1: Então tá bom, meu amigo.
0: Libertadores amanhã. E Sul-Americana aí no meio de semana.
1: A gente vai falando mais pra você, porque tem muita coisa pra rolar nesta segunda-feira, dia 10 de agosto. Muito especial aí pra toda a nossa cidade, especialmente pra Rádio RBFM. Claudinha Fran tá por aqui. Dia de festa, Claudinha Fran, 80 anos. E a gente tem muito orgulho e alegria de fazer parte desse time. Bom dia.
2: Bom dia, Vitor. Bom dia, Dani. Bom dia, ouvintes. RB, com certeza, 80 anos de existência, 80 anos no ar. Eu me sinto, assim, orgulhosa, né? Feliz por fazer parte dessa história também. Muitos já fizeram, muitos estão fazendo. Deus abençoe todos que passaram por aqui, todos que estão aqui. 80 anos no ar. Rádio Bebedouro, nossa querida RBFM, pioneira na cidade, uma rotativa especial às 11, com muitos depoimentos de pessoas queridas que já fizeram parte dessa história, você não pode perder.
1: É, só recapitulando no comecinho lá, Claudinha, é legal falar dessa história da RB, a primeira rádio da cidade, que começou em 1945, quando Clodoaldo João Luiz de Martim transformou o antigo serviço, Claudinha, de alto-falantes de Bebedouro, no sonho de criar uma emissora de rádio em Bebedouro, quando ainda não tinha nenhuma rádio. E aí, em 10 de agosto de 46, esse sonho se tornou realidade ali, com o início definitivo das transmissões da Rádio Bebedouro na AM, por seus microfones, como bem disse Claudinha, passaram grandes profissionais, e aí a marcante, né, a primeiro locutor ali, senhor Eli Simões, o primeiro locutor da emissora, que posteriormente, ao lado de sua esposa Eunice Simões, assumiria ali definitivamente por tantas décadas.

0: Andréia Barbosa mandando aquele alô aí. É, eu tinha 5 para 6 anos e meu pai acordava às 4 da madrugada e acendia o fogão a lenha para fazer marmita e ligava o rádio com umas músicas bem raiz sertaneja. Era assim que eu acordava uns aninhos da minha vida ali, né? Depois das 18 horas tinha oração e era nesse horário que íamos tomar banho. Rádio Bebedouro faz parte da minha infância e da minha adolescência. André Barbosa falando, ó, que testemunho que chega até arrepiar.
1: É, Arnaldo Garrido, começou lá, né? Ave Maria, às 18.
0: Ela complementa, né, Dani? Minha mãe sempre me dava moedas para comprar fichas e ir no orelhão ligar na rádio para pedir músicas na Rádio Bebedouro. Muitas das minhas lembranças com meus pais no rádio. Olha que gostoso. Muito
1: pai
0: obrigado.
1: Pai dela, o Almerindo, a mãe, a Filuca. Conheço o André e a história de vida dele.
0: Isabel Camargo, um beijão para você. Obrigado pelo carinho. Muito bom dia a todos. Mandando também um grande abraço da família Bebedouro Containers. Ele, Richard Félix, um grande abraço, meu irmão. Tamo junto. A Nilva também. Bem, tá por aqui ligadinha, muito bom dia. Obrigado a todos vocês aí por essa manhã maravilhosa. Continuem com ela, Claudinha Afrano, comando da manhã. Fabiola Prata também, Thaís Pérez, Aparecido Antônio Alves, Vanderlei Silva, Lia Silva Martins, Ruth Silva, Antônio Dias, Dulce Helena, Rosali Custódio. E agora vamos conferir quem é o sortudo ou a sortuda, né, Dani? Deu tempo de anotar tudo bonitinho aí. Que vai de pudim de leite, mais um copo lindão da RB 80 anos no ar, Claudinha Afrano.
1: Jefferson Cardoso.
0: Aí, ó, o Jefim, tá aí, seu sortudo aí, parabéns, a gente vai localizar você, mandar o seu, aliás, você vai ter que vir buscar, tá bom? Um beijo no coração de vocês, até mais, tchau, tchau.

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0: 8h22, bom dia para você, numa segunda-feira toda especial, 10 anos aí, não, dia 10, 80 anos da Rádio Bebedouro, né? 20 anos que estou aqui fazendo parte dessa história, com muita alegria, e que bom que vocês estão aí sempre participando com a gente. Quantas pessoas já passaram por aqui, quantos ouvintes e quantos profissionais que fizeram parte dessa história e quanta gente está aí fazendo parte ainda hoje. Isso é maravilhoso, são 80 anos da RBFM, nossa querida Rádio Bebedouro, não é, Dani, querido? Bom dia!
1: É isso aí, Claudinha, bom dia a todos. 80 anos, hein, Claudinha, na rotativa e muitos depoimentos e relatos de profissionais que passaram aqui na RB, que tem muita história. 80 anos é sensacional, hein, Claudinho?
0: Ah, não é qualquer um, não, que completa 80 anos, hein, Dani? Ainda mais uma empresa nos tempos de hoje, né?
1: Pois é, e sempre agradecendo, né, o doutor Eli Simões e a dona Eunice Colômbia Sotero Simões também.
0: Né? É, pioneiros dessa história, né? Inclusive, a doutora Rita vai falar hoje, o doutor também Paulo Eduardo, da IADO querido, né? Muitos profissionais que passaram por aqui, muitas autoridades da cidade, uma rotativa especial voltada para os 80 anos de RB no ar. Com muita música, muita informação. Parabéns a todos que fazem parte dessa história. E hoje um programa gostoso também, né? Voltado aí para o aniversário da Rádio Bebedouro, e você vai participar, vai pedir tua música, vai entrar para o sorteio desse café para duas pessoas da Fiorella Panificadora, dois pães na chapa, dois cappuccinos. Você vai participar pelo 99601-8304, vai pedir a sua música e vai concorrer ao copo também, né? Esse copo maravilhoso, térmico, dos 80 anos no ar, da RB 88.3. Reforça aí o WhatsApp, Dani.
1: É o 17996018304.
0: Vem com a gente, vem participar, vem mandar parabéns para a RB, que a gente vai ficar feliz. Para começar, Panda, eu te seguro.

0: seguro.
1: Confia em mim.
0: Ai, o Panda, eu te seguro. Vem pra cá, vem participar dos 80 anos da Rádio Bebedouro, nossa querida RBFM. A gente vai colocar os áudios hoje, tá? Não vamos fazer o baú. Vocês que vão participar e vão pedindo música, vão mandando aquele alô especial. Celinha do Novo Lar tá aí, com certeza uma segunda-feira abençoada pra nós. Aparecido Antônio Alves também, boa sorte no sorteio. Temos aí a Maria Leite, querida, que é nossa ouvinte de tantos anos, né, Maria Leite? A Rose do Santa Terezinha também, inclusive falando do bolo de aniversário da Caroline, né? Ela quer colocar aí o bisneto, Lucas, fazendo 8 aninhos, vamos colocar. E vamos de Marília Mendonça, Claudinha, opa, a gente toca também, minha querida. Ilson Maciel, grande abraço, Jake, Jennifer Letícia, Fatiminha Alves lá do Tropical, também boa sorte a Nazaré, mandando parabéns, a Angela Puzzi, mandando parabéns a toda a equipe da RB, né? O Claudemir Gianpaolo.
2: Bom dia. Uma ótima e abençoada semana, um ótimo dia. Gostaria que você me colocasse no sorteio.
0: Muito bem.
2: Mandasse um beijão pro meu amor, da Crislaine Felipe, Claudemir Gianpaolo.
0: Valeu, Claudemir, Crislaine Felipe também, Tereza Aparecido Silva, parabéns para a RB, toda a equipe, né? Que nos faz tão bem, é, já acordo ligadinha na RB, manda um hino hoje, momento gospel, bem lindo para abençoar ainda mais o nosso dia. Ô, oh, Roger Pipas, como
3: vai? Oi, Claudinha,
0: você?
3: Bom dia, Daniel, bom dia, família RB. Ótima semana, Claudinha. Estamos sintonizados, hein? Se Deus quiser, a semana toda aí com você.
0: Se Deus quiser.
3: Valeu, minha amiga. Fica com Deus.
0: Valeu, querido. Um beijo no coração. Vem chegando, vem participando. O nosso WhatsApp é 996018304.
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0: 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Clínica Ibeco, de uma semana linda, um mês maravilhoso, né? 80 anos da RB, a Edna tá aí, parabenizando a nossa querida rádio bebedora Cauane também, grande abraço. Ah, Benedita Almeida gravou um áudio. Oi, Benê.
1: Bom dia, minha amiga. Parabéns, RP. 80 anos de felicidade, né?
0: Oh, que coisa linda.
1: E acompanhando vocês todos os dias. E parabéns para vocês pela essa programação linda, maravilhosa. Um beijo no coração de cada um de vocês.
0: Obrigada pelo carinho, pela lembrança. Silvia Felipe, Hércules Hortal.
2: Bom dia, Claudinha. Bom dia, Dani. Parabéns para a RB. Nossa, essa rádio faz parte da minha vida. Sempre fez, tá? E parabéns a todos que trabalham ali, os proprietários. Parabéns mesmo, de coração. Gostaria de concorrer a esse copo aí, Claudinha.
0: Ah, boa sorte,
2: seria
0: minha linda.
2: Seria uma maravilha. Guardar de recordação o copo da RB. RB, nossa paixão, você. Parabéns a todos. Se você puder, manda o Pedro Pecado para mim, fazendo favor.
0: Oh, claro.
2: Beijo, ótima Beijos. Semana.
0: Oh, coisa boa ter esses ouvintes queridos. Zezé Merquides do Cláudia. Seu Valdir, a irmã Vera, que tá aí. Parabéns, RB, toda a equipe top. Claudinha, Roseli Gonçalves.
3: Bom dia, Claudinha, bom linda.
0: Dia.
3: Parabéns para vocês aí da rádio, tá bom? Ô, Claudinha, ontem foi o aniversário da minha filha. Patrícia.
0: Patrícia.
3: É, aí você põe o nome dela no bolo?
0: Já vou colocar.
3: E a música que tocar aí eu ofereço pra ela, tá bom?
0: Tá joia.
3: Beijo, minha paixão é você, linda. Foi meu nome no sorteio. O nome dela é Patrícia Aparecida Fernandes Marçal, tá bom?
0: Tá bom.
3: Fernandes Marçal. Foi aniversário dela ontem.
0: Já está aqui no sorteio da Carolyn.
3: E no sábado é da Érica. Dia 15 é o da Érica. Érica Aparecida de Souza. Érica Aparecida de Souza. É o da Érica de aqui. Qual o nome dela também?
0: Érica
3: no
0: e Patrícia.
3: Tá bom? Obrigada, Claudinha.
0: De nada, minha linda. Já estão aqui. Boa sorte no sorteio. Dia 28 de agosto, pessoal. Tem bolo de aniversário da Carolyn para os aniversariantes de vida ou casamento aí do mês de agosto. Vai mandando o nome de quem você conhece. Vamos de Murilo Rufi agora e Marília Mendonça para Rose, do Santa Terezinha. Dois enganados.

0: sábado.
1: Sábado foi um sucesso, dia cedo, comércio da cidade, dia dos pais que passou aí nesse final de semana, os pais recebendo aquele carinho especial dos filhos, as lembranças compradas aqui no comércio. Quem foi pro comércio no sábado, com certeza adorou aquele movimento todo especial, né? Ah, Nilvinha tá aí, César Menotti e Fabiano hoje, Claudinha, coloca a gente no sorteio, eu e a dona Nair, vamos colocar. Rosa Maria, como vai você, querida? Bom dia.
2: Oi, meus amores. Toca pra mim, Christian Ralf.
1: Christian Ralf. Opa, Rosa Maria, um beijo, lindona. Fabiola Prata, Claudinha, parabéns à Rádio Bebedouro, toda a equipe pelos 80 anos de sucesso. Alegrando o nosso dia com muitas músicas lindas. Ó, oh, Fabiola tá sempre participando, curtindo com a família. Tá em Botafogo, toca Jorge Mateus pra nós aqui em Botafogo. Feliz e abençoada semana pra nós. Tati Benfato, parabéns, Rádio Bebedouro. Daniele Batista também participando. Abençoada semana. Marildo do Primavera, bom dia, Claudinha. Espero que estejam todos bem, né? Parabéns, RB. Toca Rio Negro e Solimões, Laço da Paixão. Ah, temos a Dulcelena do
3: bom
1: Pedro
3: dia,
1: Maia.
3: Claudinha, bom dia, Dani. Passando para desejar parabéns para a equipe RB. Que Deus continue abençoando. Sim. E que venha muito mais, mais 40 anos. E parabéns a todos vocês. Na hora da música gospel, oferece para mim.
1: Ó, oh, que linda. A gente manda um momento gospel para você. São 80 anos de RB. Que história maravilhosa. E que venham muitos anos, né, Dulce? Daqui a pouquinho, mais músicas.

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0: 8h46.
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0: Você que tem história com a Rádio Bebedouro, conta pra nós, manda seu áudio aí. Hoje estamos completando 80 anos no ar. É muita história para contar, uma rotativa toda especial voltada a essa data maravilhosa, 80 anos no ar, Rádio Bebedouro, nossa querida RBFM. Olha aí a Crislane, né? Um bom dia com muita alegria, viu, Claudinha? Rádio RB, minha paixão é você. Ó, 80 anos de sucesso, né? Com certeza, muitas bênçãos em sua vida, todos que fazem parte dessa história, todos que já fizeram, né? Muitos já passaram por aqui, ó, fazem sucesso longe hoje, famosos. Dona Lourdes, tudo bem com a senhora aí no Paraty?
4: Bom dia, Claudinha. Eu peço para você pôr o nome da Darcileide, minha sobrinha, no bolo da Kelly. E eu estou desejando também os parabéns pela rádio, pelo C, pelo Dani, pela rádio e Bebedouro, viu?
0: Obrigada, Dona Lourdes.
4: Meus parabéns. Essa rádio é uma benção na nossa vida, fica sabendo das coisas, né?
0: Ai, que linda.
4: É uma benção.
0: É uma benção. E é uma benção vocês participarem, nossos ouvintes queridos. Estela Duarte, bom dia. Quero participar também, Claudinha. Roseli Moraes, uma semana abençoada para nós. Parabéns a toda a equipe da RB. Joaquim Demi Agrícola, grande abraço. 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Silvinha Felipe do Hércules Hortal, Grupo Menos é Mais, Simone Mendes, Pedro Pecado.

0: Participe com a gente, bom dia RB todo especial, 80 anos da RB, peça sua música, entre para o sorteio de um café delicioso para duas pessoas, da Fiorella Panificadora lá no Centenário, atendendo você de segunda a sábado até as 8 da noite, aos domingos, até 1 da tarde, quanta coisa gostosa tem por lá, e quem ganhar esse café já vai levar o copo térmico. Dos 80 anos no ar da Rádio Bebedouro. Ângela, tudo bem aí no
1: bom
0: residencial?
1: Dia, Claudinha. Oh, feliz aniversário, 80 anos de RB. Parabéns para a equipe toda, viu? Com muitas felicidades. E é, né, de hoje que eu ouço também a RB. E sabe que eu queria que tocasse, ô Claudinha, para comemorar o aniversário dos 80 anos da RB, uma música do Roberto Carlos. Isso aí. Isso.
0: E
1: oferecer para toda a equipe aí, para todos da RB. E RB, nossa paixão é você.
0: Ei, Roberto Carlos, e quanta coisa linda tem dele. Isabel Pacheco, tudo bem?
2: Oi, bom dia, Claudinha Fran. É Isabel Santa Terezinha, tudo bem?
0: Tudo.
2: E parabéns à RB, a Rádio Bebedouro, né? Que tá fazendo aniversário. Que seja muitos, muitos, muitos 40, 80 anos.
0: Linda.
2: Parabéns, parabéns. Uma ótima semana a todos.
0: Obrigada,
2: Isabel,
0: querida.
2: Um abraço, coloca meu nome no sorteio.
0: Com certeza, meu amor. São 80 anos de existência, hein? Clebson Eduardo, bom dia. Parabéns pelos 80 anos da RB, Claudinha. Lucilene Santos, como vai? Quero participar do sorteio. Luana Pereira. Claudinha, parabéns novamente pelos 80 anos da RB. Vocês são muito importantes para a rádio, para nós, para todos os ouvintes. Toca música aí, foi por conveniência, Marília Mendonça. Tocamos Marília agora, minha linda. Quer escolher outra? Um abençoado dia para nós, Claudinha. Beth Pés, parabéns pelos 80 anos da RB, que nos traz tantas alegrias, deixa nossos dias cheios de tudo que é bom. E vocês, radialistas, fazem parte de uma grande emissora. Ô, Beth, obrigada pelo carinho, viu? Por ser nosso ouvinte de todos os dias. Continue assim.
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1: Pontualmente 9 horas em Bebedouro. Ó, Verinha Lúcia tá aí. Verinha lá do Residencial Bebedouro, nosso ouvinte de muitos anos. Bom dia, Vera.
2: Bom dia, Claudinha. E aí, amiga, como que você tá?
1: Bem.
2: É, eu faz muitos anos na Rádio Bebedouro, então, desde a época do tio Juca.
1: É, Celso Fernando Salvatore.
2: E é uma rádio que não dá pra não ouvir, né? Porque só tem coisas boas, notícias, música boa. E você toca pra mim aquela música do Amado Batista, Amado Sou Igualzinho a Você? Ofereço pra você, pra esse gato que tá aí do seu lado, pro Paulo Biancardi. E para todo mundo que estiver ouvindo, RB, a nossa paixão é vocês.
1: Ei, Paulo Biancardi, hoje ele vai falar na rotativa também. Quanta história aqui na RB, né, Paulo? Luana Pereira, um beijo no seu coração. Toca Mandemiro, Michael Jackson, vamos tocar. Celinha Cardoso, parabéns para RB, Claudinha, todos os dias eu ouço. Quem pediu César Menotti, Fabiano Dani? A Nilvinha, Dona Nair, Leilão, tá aí pra vocês.

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0: 9:37.
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6: Sou André Cucciaro, treinador físico, e trago uma dica de saúde para você. Dores nas costas, o que fazer? Segundo a Organização Mundial da Saúde, esse mal atinge 80% da população mundial. Provavelmente você já teve ou conhece alguém que sofre com dores nas costas. Muitas vezes, pequenas providências podem resolver esse problema que incomoda pessoas por anos. Fique atento a posições do seu dia a dia, como sentar, dormir. Muitas vezes, pequenas correções podem te ajudar. Outras vezes, simples alongamentos, principalmente na região posterior da coxa, são suficientes para reduzir e até mesmo sumir com as dores. É importante salientar que nem todas as dores das costas têm causa simples. Então é sempre importante passar por avaliação de um especialista. Essa foi a dica de hoje e a qualquer momento eu trago uma nova dica de saúde para você.
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0: 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Ellen Marques, boa sorte no sorteio. Ah, Vera Lúcia tá aqui no sorteio da Caroline, querida. Fez aniversário. Felicidades, muita saúde. Joana Mendonça, bom dia. Devanir do Alvorada, nosso ouvinte, querida.
1: Ótima semana, Claudinha. Ontem eu almocei com a Laide Paixão. Oi, a Dani, com a Gisele Celestino. Manda um beijo pra elas aí, tá? Até rotativa.
0: Até.
1: Pode andar no sorteio.
0: Rotativa especial hoje em homenagem aos 80 anos da Rádio Bebedouro. Que festa maravilhosa, né? E vocês vão participando, quem tem história aí com a rádio, quem viveu aquele passado bom ali no AM, né? Agora hoje é FM, tem muita gente também que chegou, tá participando, tá com a gente. E vocês vão pedindo música também que a gente toca. Hoje, essa programação toda é especial, voltada para os 80 anos da RB. Inclusive, a Rotativa, estamos preparando tudo aqui com muito carinho. Paulinho Boa Pessoa vai falar, Paulo Biancardi, Daércio Neto, Paulo Beringues. Ah, tem muita gente, hein? Agora a gente vai atender a Luana Pereira nesse Bom Dia Especial com Michael Jackson, Man in the Mirror.

0: Dia 28 deste mês, a gente vai estar sorteando o bolo de aniversário da Caroline. Oh, coisa boa. Tem aniversariante aí devido ao casamento do mês de agosto? Manda o nome pra gente aqui pelo WhatsApp da emissora 996018304. Lucilene Santos, meu marido, Claudinha, fez dia 1º. Fernando, minha irmã Regina, dia 15. Minha cunhada Aline, dia 28. Tudo esse mês, já vou colocar todo mundo aqui no sorteio da Caroline. Lícia Salvi, tudo bem?
1: Bom dia, Claudinha, lindeza. É Lícia da Estância Vila Verde, querida.
0: Tudo bem?
1: Parabéns pelos 80 anos dessa rádio maravilhosa.
0: Ai, coisa boa.
1: Adoro. Parabéns a todos vocês. Viu? Um
0: obrigada,
1: beijo.
0: Viu?
1: E coloco o meu nome no sorteio, o nome da minha mãe, do da Gaia.
0: Boa sorte.
1: Obrigada, lindona. Fica com Deus. Boa semana.
0: Amém, Lícia, querida. Priscila, Jardim Primavera, minha mãe no sorteio da Caroliana Rosa, aniversariante também, Claudinha. Já vou colocar aqui, vamos de seu Jorge. Felicidade é o que a gente deseja. Rádio Bebedouro hoje, 80 anos de vida.

0: felicidade é estar contigo aqui na RB. Eu já há quase 20 anos, o Dani, 21 anos. Ah, somos mais antigos dessa turma, né, Dani? Tem uma turma nova maravilhosa aí. Essa família linda, né? O Natan Molina, o Vitor Carvalho, o Alif. Ah, o Silvinho também. O Silvinho faz parte dessa história já há anos também, né? É, um beijo no coração de cada um. Obrigada a todos os nossos ouvintes. Maria Cristina, o meu marido também, Claudinho Coelho. Ah, Olavo Coelho, dia 31, aniversário dele. Vou colocar, meu neto, dia 13, viu? Mandou o nome do neto, linda? Coloca aí o nome do neto também, pra gente colocar aqui no sorteio do bolo de aniversário da Caroline. Daiane Bernardes, bom dia!
1: Oi, Claudinha. Oi, Dani, bom dia! Bom dia a todos os ouvintes da Rádio RB. Tudo bem com vocês?
0: Tudo.
1: Aqui estamos bem, graças a Deus. Claudinha, eu gostaria de desejar os parabéns para Rádio Bebedouro, RB, para todos vocês que fazem parte, né, da rádio, para todos os ouvintes, né, que está todos os dias com vocês nessa sintonia maravilhosa, que venham muitos e muitos anos. E estamos aqui sempre torcendo pelo sucesso, pela amizade que a gente tem um com o outro, né? Que a gente acaba se tornando amigos,
0: uma
1: sem
0: família,
1: mesmo, às,
0: né,
1: vezes, até se conhecendo pessoalmente. Mas também, às vezes, a gente se encontra pessoalmente, a gente se sente como se fizesse parte já, né?
0: É.
1: Como se fosse amigos mesmo do cotidiano de cada um de nós. Claudinha, e eu gostaria de pedir uma música, eu ofereço para vocês, toda a equipe aí da rádio, para todos os ouvintes, que é Jeito Moleque com o Thiaguinho, a amizade.
0: A amizade é tudo.
1: Beijo, Claudinha. RB, nossa paixão é você.
0: Beijos, minha linda. Ganhou o kit mistura da Casa de Carne Salina, a sexta na rotativa. Ficou feliz. É, mandaram a fotinha pra mim. Maria Cristina deixou o nome aí do neto, Henri Coelho, né? E o Olavo Coelho é o maridão, né? Dia 31, já colocamos aqui no sorteio da Caroline. Breve intervalo e a gente já volta.
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1: 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São 9 horas e 57 minutos, daqui a pouquinho tem Momento Gospel, a Rosimeire Andrade está com a gente participando, que a rádio continua firme e forte aí animando a gente todos os dias, viu Claudinha? Parabéns pelo aniversário da RB, hoje 80 anos o da Gaia, mandando um abraço todo especial, né? A Heloísa também, inclusive ela mandou um áudio, vamos ouvi-la.
2: Claudinha, que legal, hein? 80 anos no Rádio Bebedouro. E eu sou uma que tem uma história pra contar.
1: É mesmo?
2: Quando eu era AM, ganhei bastante presente.
1: Ai, que lindo.
2: Ganhei até um almoço lá no shopping. Ganhei bastante presente. Na época do aquele locutor que tinha aí.
1: O que morreu?
2: Eu ganhei um óculos de sol. Ele mandou eu escolher o óculos de sol. Coisa mais linda. Então a gente fica grato por tudo isso, né? Eu mesmo sou grata pela vida da Rádio Bebedouro. Parabéns pra vocês aí.
1: Obrigada.
2: Principalmente o seu programa, eu ganhei muito.
1: Ganhou.
2: Brinde. Agradeço muito a Deus por ter ganhado bastante brinde através do seu programa. Tá bom? Parabéns pela Rádio
1: Obrigada Bebedouro. Pelo carinho.
2: E pra vocês.
1: Heloísa querida, Kim Moreira que tá com Deus, também fez história aqui na Rádio Bebedouro. Agora, gente, nós vamos para o Momento Gospel de hoje. A Dulce está lá no Pedro Maia, ela pediu, a Tereza Aparecido adora, são muitos ouvintes evangélicos. Hoje com Kellen Bianca, Dono da Promessa. Preciso da tua mão,
3: vem me levantar. 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

Ela me faz lembrar de quando eu tinha 6 anos de idade. E eu lembro que dentro de uma igreja bem pequenininha, Jesus olhou para mim, uma menina improvável, que não tinha condição, que não tinha força para se levantar. E ele me deu uma promessa. Ele disse: Kellen, eu te levarei sobre essas nações. E hoje eu estou aqui como testemunho do Senhor para dizer que se ele fez a promessa na sua vida, ele vai cumprir, ele vai fazer. Descansa o teu coração, pois ele é fiel. Cante.

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1: Dona Magda querida, parabéns, Claudinha, toda a equipe da RB, quero participar do sorteio. Opa, já vai participar agora, porque a gente vai fazer o sorteio, né? Desse café para duas pessoas maravilhoso, dois pães na chapa, dois cappuccinos da Fiorella Panificadora, com muitas delícias, lá no Centenário, na Egídio Veraldo 717. E quem levar esse café para duas pessoas vai levar o copo térmico maravilhoso também, dos 80 anos da RB. Isso, Dani. Mexe bem, pegou. Quem? Ó, Zoraide, do Residencial Bebedouro. Zoraide, passa aqui na RB, pega o Vale Brinde para tomar o café gostoso lá na Fiorella. Já vai levar teu copo também, copo térmico, maravilhoso, presentão dos 80 anos da RB. Breve intervalo e a gente já volta com mais músicas.
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1: 10:09.
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1: 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Vamos atender a Rosa Maria querido, Roger Pipas que adora, Christian Ralph, sou eu.

0: amizade é tudo, pessoal. Que bom que é essa amizade que a gente tem com os nossos ouvintes queridos, com os nossos clientes. 80 anos de RB, Daiane Bernardes. Quem pediu essa música, né? Do Tiaguinho com Jeito Moleque. O Luiz Mauro tá aí também. Mamãe Neide Machado, são nossos ouvintes queridos. Que tal Arte Popular Temporal, Claudinha? Maria Leite mandou bolinho aqui, ó, no, na fotinha, batendo palminha. É, 80 anos da RB, já estamos preparando tudo para essa rotativa toda especial. 10 e 18, vamos faturar?
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2: São 10 horas e 23 minutos. Vamos atender então o Mauro querido, Dona Neide Machado, nossos ouvintes aqui da RB. Vamos de arte popular temporal.

dia, RB todo especial, 80 anos da Rádio Bebedouro, dia 10 de agosto, hoje essa data, né? Comemorativa, e a rotativa vai estar toda especial, com pessoas queridas falando, né? Prestando a sua homenagem também, você, a gente vai estar esperando por você, na live da rotativa, pelo rádio, acompanhando, vai curtindo a programação aí da RB. Vamos de Padre Fábio de Melo. Tudo é do Pai. Até às 11, esperando por vocês.

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5: 10:36.
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1: FM. 11 horas em Bebedouro. Bom dia, Bebedouro. Bom dia aos ouvintes da nossa região, da zona rural. Hoje é segunda-feira, uma data especial. 10 de agosto de 2026. Já está no ar a edição de número 21.001. Da Rotativa RB, uma rotativa especial dos 80 anos da RB. Na mesa de som, Daniel Souza, Central Técnica Natan Molina, apresentação Claudinha Fran. Hoje, dia 10 de agosto de 2026, a RB FM, a nossa Rádio Bebedouro, completa 80 anos. A rotativa hoje será especial. Vários depoimentos de pessoas queridas que já passaram pela RB deixaram suas mensagens em comemoração aos 80 anos da pioneira, da primeira emissora de Bebedouro e região. Quanta emoção que vamos dividir com cada um de vocês a partir de agora. O primeiro depoimento vem com ele, Paulinho, que se transformou em boa pessoa aqui dentro da Rádio Bebedouro. Olha que emoção, Paulinho, boa pessoa. É com você, Paulinho.
2: Rádio Bebedouro, 80 anos de uma voz que mora no coração. Sim, porque há vozes que a gente escuta, há vozes que a gente guarda. E existem aquelas vozes que depois de tantos anos passam a fazer parte da nossa própria história. Para mim, a RB, Rádio Bebedouro, é uma dessas vozes. E hoje, quando ela completa 80 anos, eu não poderia simplesmente dizer parabéns. Eu preciso dizer, antes de tudo e mais nada, obrigado, muito obrigado. Obrigado por tudo o que você representa para Bebedouro, mas principalmente por tudo que você representa na minha vida, RB, Rádio Bebedouro. Me lembro como se fosse agora, junho de 1978, quando eu cheguei assim tremendo à Rua Francisco Inácio, bem no centro de Bebedouro, coração da cidade. Cheguei ali para fazer o meu teste. E quem comandava o teste era o mestre Eli Simões. Puxa vida, fiquei depois tão feliz com o resultado, mas eu tremia tanto. Eu era um menino, quer dizer, um garoto, 18 anos, chegando ao rádio, cheio de sonhos, de vontade de aprender e talvez sem imaginar que eu estava entrando não apenas em uma emissora, mas naquilo que se transformou na grande escola da minha vida. Naquele momento, a Rádio Bebedouro já carregava mais de 3 décadas de história. Tinha nascido para falar com a cidade, para levar informação, música, esporte, companhia, emoção à casa de cada munícipe bebedourense. Sua história começara ainda nos anos 40, quando o rádio era uma mágica. Uma voz saía de uma caixa, atravessava distâncias para entrar dentro da casa das pessoas. E talvez seja justamente a maior beleza do rádio. O rádio não ocupa espaço na casa da gente. Ele ocupa espaço aqui, ó, no coração. E foi ali, naquela Rádio Bebedouro, que eu aprendi a ser radialista. Eu aprendi ouvindo grandes profissionais. Eu aprendi observando, aprendi errando, acertando. Aprendi, sobretudo, respeitando o microfone. E que time maravilhoso era aquele que começava com o tio Juca. É mestre da música sertaneja, dono de um jeito especial de conversar com o ouvinte, o rancho alegre do tio Juca. 10 minutos para pode ser 7 horas da manhã, dizia o tio Juca. Tinha o Jota Matos, com aquela voz belíssima, marcante, que parecia nascer pronta para o rádio. Que voz de veludo era aquela, Jota Matos. O Luiz Roberto dos Santos, um mestre da língua portuguesa, professor de português, comunicador, narrador esportivo. Com ele eu aprendi muito, eu aprendi a importância da palavra, da pronúncia, da informação e inclusive aprendi os primeiros caminhos daquilo que eu amava fazer, que era narrar uma partida de futebol. O Roberto Oliveira foi uma inspiração para mim, não tenha dúvida, um grande comunicador. E foi ele, de uma maneira despretensiosa, que ele ajudou a construir um nome que eu levaria comigo pela vida inteira. Eu cheguei à rádio como Paulo Pessoa, Paulinho Pessoa, e um dia, numa brincadeira do Roberto Oliveira, ele mexeu com o meu nome e nasceu Paulinho, o Boa Pessoa. Quem poderia imaginar que aquela brincadeira ficaria para sempre? Hoje, quando alguém fala Paulinho, Boa Pessoa, eu me lembro daquele tempo, daquele estúdio, daquela gente e daquele menino que estava começando a descobrir o poder de uma voz diante de um microfone. Eu não posso esquecer também do Paulo Biancardi. E como não fazer uma homenagem especial ao Luiz Roberto Brino? O Brino foi importantíssimo para mim. Quando ele deixou a RB, fui eu quem tive a oportunidade de substituí-lo. E ele não simplesmente abriu uma porta, ele me deu uma força, me orientou, me deu dicas de como eu deveria fazer um teste com Elis Simões, me treinou em alguns textos. Sim, mas sempre existe alguém que nos ensina a respirar diante do microfone, alguém que ensina a respeitar o silêncio, alguém que nos mostra como colocar emoção numa palavra, alguém que diz, vai lá, você consegue. E foi assim que eu fui aprendendo. Um grande mestre que me deu essas lições todas, inclusive da seriedade que é o rádio, foi ele. Meu querido Elis Simões, nunca irei esquecê-lo, o meu primeiro grande professor, ele que me abriu as portas. Tudo aí, tudo aqui na RB, estava começando para mim uma vida, porque o rádio tem dessas coisas. A gente entra para trabalhar e acaba ficando para sempre na história de alguém. A RB foi e continua sendo a voz que acompanha o povo, a voz que informa, a voz que anuncia, a voz que transmite o futebol, a voz que toca uma música e de repente faz alguém lembrar de um antigo amor, a voz que entra na cozinha enquanto alguém prepara o almoço, a voz que acompanha quem trabalha, a voz que consola quem está sozinho, a voz que acorda a cidade, a voz que conversa com quem está do outro lado do aparelho. E talvez seja por isso que uma rádio tão tradicional consiga continuar tão jovem, porque as tecnologias mudam, o aparelho muda, a frequência muda, o tempo muda, mas a necessidade humana de ouvir uma voz amiga, não, isso nunca muda. A RB nasceu no AM, numa época em que uma antena e um transmissor pareciam capazes de desafiar as distâncias. Depois vieram outras tecnologias, a migração para o FM. Mudaram os tempos, mudaram os equipamentos, mudaram os modos de ouvir, mas uma coisa não mudou. A Rádio Bebedouro continua sendo a RB, aquela que pertence à memória afetiva de Bebedouro, aquela que atravessou gerações, aquela que faz parte da história da cidade, aquela que esteve presente quando muita gente nasceu, cresceu, apaixonou, trabalhou, sofreu, comemorou e envelheceu. E é bonito pensar que, enquanto os anos passaram, a voz da rádio continuou. O tempo levou algumas pessoas, trouxe outras, mas não levou a essência. Porque uma rádio de verdade não é feita de transmissor, de antena, mesa de som, microfone. Uma rádio de verdade é feita de gente. Gente que fala, que escuta, gente que acredita, gente que trabalha e principalmente gente que ama a cidade para a qual fala. Por isso, Nesse aniversário de 80 anos, eu quero também abraçar a família Galvão, que hoje está à frente da Rádio Bebedouro e quem tem a responsabilidade de continuar essa história tão bonita. O Fernando Galvão, todos que fazem a Rádio Bebedouro acontecer, a todos, eu deixo aqui a minha saudação, o meu carinho, o meu reconhecimento. Cuidar de uma rádio que atravessou 8 décadas é muito mais do que administrar uma empresa. É cuidar de uma memória, é cuidar de uma tradição, é cuidar de uma voz que pertence a uma cidade inteira, com carinho, respeito, gratidão e uma saudade bonita que eu trago comigo daquele junho de 1978. Eu sou Paulinho Boa Pessoa. Sim, já passei por muitos microfones importantes ao longo da minha carreira, mas jamais esquecerei aquele que me ensinou a amar o rádio. O microfone da Rádio Bebedouro. A ela que faz parte da história de uma cidade inteira, de uma vasta região. A ela minha eterna gratidão, meu carinho, meu respeito. Parabéns, RB, pelos seus 80 anos. E muito obrigado por fazer parte da minha história.
1: Bela homenagem, Paulinho Boa Pessoa. Gratidão. Obrigada por participar com a gente dos 80 anos da Rádio Bebedouro, né? E agora nós vamos ouvir a doutora Rita de Cássia Sotero Simões Cessa, dermatologista, filha do doutor Eli Simões, da dona Eunice. Doutora Rita, é com você.
0: Eu hoje quero falar com o coração, quero falar diretamente com a Rádio Bebedouro, uma rádio que faz parte da história da minha família, da história da cidade e de uma maneira muito especial faz parte da minha própria história. A Rádio Bebedouro está completando 80 anos, 80 anos de voz, de música, de notícias, companhia para todo mundo que a ouve e de tantas histórias. Eu não consigo falar desses 80 anos sem falar de uma pessoa muito especial para mim, que é meu pai, Eli Simões. Foi ele quem fundou a Rádio Bebedouro. E meu pai não apenas fundou uma emissora de rádio, ele foi a vida toda apaixonado por ela. Durante 50 anos ele esteve no ar, ele esteve atrás daquele microfone. 50 anos falando com os ouvintes, levando informação, música, alegria, companhia para dentro das casas de Bebedouro e de toda a região. Fez programa ao vivo na própria Rádio Bebedouro, criou em Bebedouro o concurso da Mais Bela Voz. Para ele, rádio não era apenas uma profissão, era uma paixão. O meu pai era apaixonado por rádio, pelo microfone, pela comunicação e principalmente pela voz humana. Ele gostava de descobrir pessoas que tinham voz bonita, talento, vontade de aprender. Ele criou muitos profissionais que passaram pela Rádio Bebedouro. Tiveram nele um grande professor. Ele descobria talentos, ele ensinava, orientava, treinava. Eu lembro muito bem do Paulo Berings, que continua meu grande amigo até hoje, do Roberto Oliveira, do Paulo Costa e de muitos outros que passaram pela Rádio Bebedouro e que meu pai ajudou a formar. Essa paixão pela rádio era tão grande que fazia parte da vida dele todos os dias. Meu pai nunca ia dormir sem antes pegar o carro e dirigir até os transmissores da Rádio Bebedouro. Os transmissores ficavam longe do estúdio e todas as noites ele ia até lá. Ele ia ver se estava tudo bem, ele conversava com o vigia, verificava as coisas, olhava as torres de transmissão e só depois ele voltava para casa. Era um ritual. Minha mãe brincava dizendo que meu pai namorava aquelas torres de transmissão. E olhando hoje para essa lembrança, eu acho que que ela tinha razão. Ele realmente namorava aquelas torres, porque a rádio não estava apenas no trabalho dele, a rádio estava dentro dele, fazia parte da vida dele. E talvez por isso que hoje, quando a Rádio Bebedouro completa 80 anos, eu consiga imaginar meu pai olhando para tudo isso com muito orgulho, porque ele não criou apenas uma emissora, ele criou uma parte da história da cidade. E eu tive a felicidade de fazer parte dessa história também, durante um curto tempo, mas fiz parte. Eu fui uma locutora da Rádio Bebedouro também, aos 15 anos, 16 anos, quando voltei de uma bolsa de estudos de fora do país. Eu fiquei por alguns anos, uns 3 anos, fazendo um programa junto com Paulo Berengues, que se chamava O Disco Focaliza o Sucesso, e um outro programa que se chamava Festival de Orquestras. Na verdade, eu estava ali muito mais como auxiliar do meu pai do que como uma verdadeira profissional de rádio, mas eu adorava aquilo, adorava estar na emissora, estar perto do microfone, ouvir aquelas vozes, acompanhar o movimento, aprender com todo mundo, e principalmente eu adorava ficar perto do meu pai, fazendo parte daquilo que ele amava tanto. Foram poucos anos, pois eu precisei sair de Bebedouro para estudar medicina, que é o que eu fiz até hoje. Fui estudar fora, a vida me levou por outros caminhos, eu construí uma profissão, a minha história, a minha família, mas uma parte de mim ficou lá, ficou naquela rádio, e eu sinto saudade até hoje. Meu pai faleceu há 6 anos, e é muito emocionante para mim pensar que a rádio que ele fundou está completando hoje 80 anos de vida útil, de vida maravilhosa, de vida bem vivida. Eu gostaria muito que ele

0: Ele ensinou das histórias, das músicas, dos programas, da rotativa matinal, depois, mais tarde, rotativa RB. Ele começou com 1.280 MHz, fazendo parte da rede Piratininga, e depois, mais tarde, muito depois, ele se tornou 690 MHz. Então, pegava a emissora em 690. Talvez, se ele estivesse por aqui, ele quisesse, no final da noite, ainda pegar o carro e ir até as torres para ver se estava tudo bem. Hoje, a Rádio Bebedouro tem um novo proprietário, uma nova história sendo construída e sendo vivida. E eu desejo de coração que essa história continue tendo muitos e muitos anos pela frente e que continue fazendo parte da vida de Bebedouro. Que continue levando informação de qualidade, informação e não opinião. Informação como bons repórteres, como bons comunicadores, levando boa música, boas vozes e boa companhia para as pessoas. Principalmente levando verdade para as pessoas, não opinião ou viés, principalmente viés político ou de qualquer outra natureza. Que de alguma maneira eu gostaria que a paixão que meu pai colocou naquela rádio há tantos anos ainda continue presente. Porque uma rádio não é apenas um prédio, um estúdio, um transmissor ou um microfone. Ela vive, ela é viva dentro da memória das pessoas. Depois de 80 anos, eu só consigo dizer uma palavra: gratidão. Gratidão à Rádio Bebedouro por ter feito parte da vida do meu pai, por ter feito parte da minha infância e da minha juventude. E, acima de tudo, gratidão por ter me permitido, ainda menina, viver bons momentos bonitos ao lado do meu pai. Parabéns, Rádio Bebedouro. Que venham muitos 80 anos pela frente. Que sua voz continue ecoando firme por muitos e muitos anos na cidade e em toda a região. Orgulho de ter trabalhado na Rádio Bebedouro, orgulho de ter sido filha de Eli Simões, seu fundador, orgulho de poder dizer que a Rádio Bebedouro para sempre fará parte da história da minha vida e da história da vida do meu pai e da história da vida da minha família. Parabéns a todos, mas principalmente, parabéns, Rádio Bebedouro, e parabéns, pai. Muito obrigada.
1: Doutora Rita, grande abraço. Obrigada pela sua participação nessa data tão especial, 80 anos da RB, 11 horas e 19 minutos. E o Dr. Paulo Eduardo Sotero Simões, dentista, e o Dayá, do filho do Dr. Eli, da Dona Eunice, também fala.
2: Eu não poderia nunca mudar ou retificar alguma coisa que a Rita falou. Ela realmente usou um sentimento pessoal em relação à sua vida e dentro da Rádio Bebedouro e o seu convívio com o nosso pai, o Eli Simões. Eu não quero retificar nada, mas eu quero endossar as palavras dela, porque realmente Eli Simões tinha como ideia dar as notícias e deixar que as pessoas fizessem com o seu discernimento próprio, elogiasse ou achasse a razão daquela notícia, encaixasse na sua vida do jeito que quisesse e passasse para frente. A Rádio Bebedouro, com o meu pai, nunca interferiu na vida das pessoas. Ele dava as notícias verdadeiramente puras, não como algumas emissoras de televisão e de rádio fazem hoje em dia. Mudam as coisas, colocam a sua opinião como se a opinião deles fosse a verdadeira verdade. Essa é uma coisa que meu pai sempre teve. Ele sempre deu espaço a todos os prefeitos. Sábados, do meio-dia às 1:30 da tarde, 2 horas da tarde, ele tinha um programa que chamava Fale com o Prefeito. Ele punha o prefeito na frente do microfone e ele podia falar o que ele quisesse da gestão dele, responder as perguntas da maneira que ele quisesse. Fez isso com todos, não fez com um, fez com todos. Todos tinham direitos iguais, nunca interferiu, ele nunca deu palpite nas coisas que a prefeitura fazia. Ele informava e deixava as pessoas criarem seu próprio raciocínio. Complementando

0: A Rita, na parte esportiva, nós tivemos muitos e grandes locutores. Tivemos Luiz Roberto de Souza, Paulinho Boa Pessoa, o Paulo Costa, o Vanderlei Ribeiro, que irradiou esportes pela Nacional do Rio, pela Tupi, pela até acho que a Globo do Rio de Janeiro, o Vanderlei, irradiou muito o futebol de times grandes. Foram formados aqui dentro. Sidney de Souza, Antônio Gambo, como repórteres de campo, a Rádio Bebedouro foi uma escola, verdadeira escola de profissionais do rádio. O Antônio Luiz, que é um primo meu, filho do irmão do meu pai, do Toninho Simões, que também faleceu, que também era radialista. O Tony foi ótimo radialista, uma voz maravilhosa, faleceu recentemente. Enfim, Eli Simões fez a parte dele. Ele começou com um alto-falante na rua, fazendo propaganda das lojas. Depois formou essa Rádio Bebedouro, que hoje é um triunfo. A nossa família toda, que sempre prestigiou ele, minha mãe, Eunice Simões, que chegou a trabalhar muitos anos depois de aposentada no magistério, trabalhou na nossa secretaria. Meu irmão João Damásio sempre endossou, sempre deu muita força. A nossa família é orgulhosa de ter tido Eli Simões como nosso chefe, como nosso pai. Então, parabéns, Rádio Bebedouro, pelos seus 80 anos. Continue assim, dando as notícias. Não interfira na vida de ninguém. Não interfira na vida do país. Não é assim que a gente faz. Não é assim que meu pai gostava. Muito obrigado pela chance de ter colocado um pouquinho do nosso sentimento no ar. Obrigado, um abraço a todos.
1: 11 horas e 23 minutos. Obrigada, Dayado, pela sua participação e esse legado maravilhoso que o teu pai deixou pra gente aqui, né? Agradecer o pessoal que está acompanhando pelo rádio, na live da Rotativa, Elisângela Silva, Zé Elisabel, todo mundo cumprimentando a RB, a Maria Leite, a Fabiola Prata, a Michele Duenas, a Terezinha Assis Porto, né? José Carlos Cobal, Neuza Borbulho, Tatiana Batista, Fátima Alonso, a Dona Maria Prata, Daniele Batista, Zoraide, temos a Damares, a Maria Leite, Antônia Cleusa, Erani Batista, pelo rádio Luiz Mauro, Valdeci Luiz Canelo, Mega, a Silvia Felipe, o Sander Ascencio, que ainda hoje vai falar aqui também, Soninha Martins, Laide Paixão, grande abraço, a Antônia do Cláudia também, né? Vamos para um breve intervalo e a gente já volta.
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0: São 11 horas e 33 minutos. Nós vamos dar uma pausa, né, nas homenagens aí do aniversário da Rádio Bebedouro hoje, 80 anos de existência. E nós vamos bater um papo agora com o advogado Alain Antoglioli, né? Ele que está aqui com a gente, vai falar um pouco de um assunto que para muitas pessoas, né, é um assunto assim que fica uma dúvida na cabeça das pessoas sobre licitações, que é utilizado muito aí, né, na administração pública. Então, o Alain Antoglioli vai falar para a gente sobre esse assunto. Oi, Alain, tudo bem?
6: Claudinha, bom dia. Bom dia a todos que nos ouvem, a todos que nos assistem, logicamente. É um prazer, nessa data tão especial para a rádio, eu trazer um assunto que muitas vezes causa um pouco de medo, um pouco de dúvidas, inseguranças sobre ali as compras públicas, o que é a licitação, de onde vem, quem faz, por que faz, quando faz, né? E é sempre uma honra, porque eu fui servidor público e foi uma faculdade muito mais intensa do que realmente a faculdade de Direito, né? A faculdade de Direito é a única que fala sobre licitações, né? Direito Administrativo ali fala sobre a matéria de licitações, mas a prática realmente foi estar como servidor e aprender muita coisa, né? Então, o que seriam as licitações, né? Todo mundo já ouviu falar, talvez, por conta de... conheço alguém participou e teve que responder alguma coisa, Ministério Público, enfim. Tudo que é do setor público, seja uma autarquia, a prefeitura, por exemplo, Bebedouro, né? A prefeitura licita, compra, a Câmara Municipal também compra, o IMESB também compra, que é uma autarquia, é praticamente uma autarquia, e tem o SAEB, que é uma autarquia. Então, dentro do município, nós temos ali quatro órgãos, quatro entes públicos que compram do privado. Então, tem um procedimento, tem uma lei, agora com a nova lei de licitações, sai da 8666, daquela época do Collor, teve lá todo um contexto dessa lei, época, inclusive, olha lá, por que que houve essa a lei, né, a 8666 de 93.
0: Essa mudança.
6: Exatamente. Tinha um decreto-lei e depois veio essa... Não, por conta daquele momento Collor e tudo mais. Beleza. Aí, 2021, teve uma mudança na lei, a 14133 de 2021. Por que que não houve uma mudança na lei? Por que que se pegou aquela lei e falou assim, ó, mata essa, vamos trazer uma nova? Porque realmente era uma lei engessada, uma lei ali talvez um pouco mais rústica, hostil em alguns momentos, burocratizava muita coisa. E talvez o privado ali, o empresário, sempre um pouco mais inseguro com tudo que via, né? Então, tudo que se compra na administração, tudo que nós vemos nos municípios, seja asfalto, seja uma água, seja um papel higiênico no hospital, enfim, é licitado, é uma compra pública, é uma licitação.
0: Aí as empresas participam dessa licitação.
6: Exato.
0: E tem aquela que ganha.
6: Exato, exato. Então, hoje até a própria nova lei, que é a 14133, o pessoal costuma dizer, não, já não é nova mais, porque ela é de 2021. Eu tenho quase 40 e eu sou novo, então a lei é um bebê, né? Então, não podemos falar que a lei é velha. A lei é nova, muito nova. Então, está todo mundo aprendendo ainda, está todo mundo assim, né? Tem muitas empresas que já estão acostumadas, já estão habituadas, treinaram ali, capacitaram ali seus funcionários, seus, enfim... Tudo que se compra na administração pode ser vendido a qualquer momento pelo empresário. Então, imagine, vou comprar toner para a impressora. Publica-se um edital. Tem todo ali um procedimento interno de se fazer uma pesquisa de preço.
0: Tudo tem que ser licitado.
6: Tudo tem que ser licitado.
0: Por exemplo, dentro da prefeitura, a pessoa não pode ir comprar um toner, então.
6: Ela pode. Ela pode, no entanto, tem alguns procedimentos internos. Exemplo.
0: Uma quantidade grande, aí sim.
6: Tem que ser licitado. Exato. Porque há valores. Há valores. Acima de X, por exemplo, o artigo 75, inciso 1 e 2. Tem um limite ali que é uma dispensa de licitação de 65 mil, que antes era 50, foi atualizando, está em 65. Então, vou comprar água. Então, tem município pequeno, exemplo, Taquaral, tem lá 2 mil habitantes. Quanto que eles gastam de água no passo municipal? Cara, então, teoricamente, não, eu posso licitar? Pode, lógico. Mas eu posso fazer uma dispensa de licitação e não preciso licitar, ir para um processo competitivo de publicar um pregão e ir lá. É um leilão inverso, que em vez de dar para cima, eu dou para baixo. Ali
0: e o político segue corretamente isso? Aquele fundão lá do sul, né? Essa coisa toda, através de licitação, acabam desviando?
6: Ó, é o seguinte... O Brasil são 5.500 e lá vai municípios, estado de São Paulo 645 municípios, talvez o estado maior com mais municípios é Minas Gerais. O que nós víamos antigamente era que o famoso jeitinho, vamos tentar aqui, vamos fazer. Eu vejo que assim, estar político, estar... O prefeito não é prefeito, ele está prefeito. Sim. O vereador não é vereador, ele está vereador. O presidente da Câmara, ele não é presidente, ele está presidente, então ele tem que tomar algumas decisões até para poder... Por que que eu contrato aqui uma reforma para a Câmara Municipal? Por que que o prefeito decidiu asfaltar uma avenida e não asfaltar aquela rua daquele bairro X? Isso são políticas públicas. Então é o poder discricionário que vem ali do político dizer assim, ó, meu, eu tenho um estudo técnico que me diz que aqui é muito... Eu, obrigatoriamente, se eu não fizer nenhuma, não tomar nenhuma ação, nenhuma decisão, vai me acarretar mais prejuízos, enfim, isso são políticas públicas.
0: Hoje eles tomam muito mais cuidado, seguem mais a lei.
6: Extremamente.
0: Né? Mas a gente às vezes ouve alguma coisa, né? A distância.
6: Exato. Que houve um desvio, que fulano,
0: a gente ouve isso
6: tal,
0: ainda, né?
6: Aquela coisa. Atualmente, o que a gente tem visto? As emendas, né? Que nós temos acompanhado a emenda que tem que. Tem que fazer assim, a emenda parlamentar tem que ser assado. Por que que o deputado envia? Por que que o deputado federal envia? Então, imagina, todos os deputados, eles têm aqueles municípios que eles têm ali os votos e eles falam, não, então eu só vou mandar para... Não, eles tentam ali mandar 100 para um, 150 para o outro. Logicamente que tem... compras maiores, tem obras muito mais vultuosas, de
0: volumosas,
6: exato,
0: né?
6: Precisa muito
0: dinheiro
6: mais.
0: Né?
6: Dá para se desviar? Cara, a lei ela vai trazer muitas diretrizes, muitas metodologias, muitos procedimentos internos, fluxos, para que isso não aconteça. Vai acontecer? Vai, é o que a gente vê, mas a lei facilita? Não, de forma alguma, não facilita.
0: Pelo contrário, a hora contrário. Que pega...
6: Né? Exato. Inclusive, a nova lei de licitações, ela traz ali realmente o que é o dolo, o que, você teve intenção, não teve intenção, quando do processo você teve intenção e tudo mais.
0: E quando uma prefeitura não planeja corretamente essa coisa, é importantíssimo o planejamento.
6: A nova lei de licitações, a 14.136, ela trouxe como... Eu acredito que é o pilar principal dela, é o planejamento. É assim, ter um plano de contratação anual. O que que eu compro no ano?
0: Isso é na nossa vida, né, Alan?
6: Exato.
0: A gente planejar tudo para
6: planejar. Mim, né? Eu vou viajar daqui 6 meses.
0: Guardar o dinheirinho.
6: Exato. Eu vou pagar isso, vou pagar aquilo. Eu vou entrar no site, vou ver se aquilo ali, se aquela diária daquele hotel me cabe, se não cabe, se é próximo de onde eu vou visitar. Isso é o planejamento. E a administração pública também. E a 14.133 bateu muito forte nisso, inclusive com alguns artefatos novos, a DFD, o Estudo Técnico Preliminar, os editais reformulados, enfim.
0: As empresas que querem vender para as prefeituras,
6: isso é importante.
0: No caso, como que é
6: essa
0: licitação, como que participa?
6: O que eu sempre oriento, um raio de, por exemplo, nós estamos em Bebedouro, num raio de 50 quilômetros de Bebedouro, quantos municípios tem nesse raio? Se a gente pegar, tem assim, cara, uns 30 municípios. É vezes 2, porque já tem a Câmara Municipal. Não vou citar as outras autarquias, porque talvez tenha as autarquias de água, por exemplo. Então, assim, ó, 50 quilômetros, no raio de 50 quilômetros, são 60 entes que estão licitando. Eu sou um MEI. Eu sou um chaveiro. Eu presto serviço de chaveiro. Eu posso vender, posso participar? Sim. Você pode. Eu vou entrar no site da prefeitura, eu vou acompanhar as contratações, as aquisições de água, toner, papel, camiseta, uniforme, enfim, tudo isso. No entanto, atualmente, com a nova lei de licitações, há o Portal Nacional de Compras Públicas, que no Portal Nacional de Compras Públicas, obrigatoriamente, tem que estar publicado. Não tem como mais aquele lá no Piauí, lá na divisa, não vai publicar. Não, vai publicar. Porque hoje, obrigatoriamente, no Portal Nacional de Compras Públicas, todo mundo que quer vender para a administração pública pode acompanhar no portal, entrar ali gratuito.
0: Qualquer empresa,
6: qualquer serviço.
0: Fazendo tudo certo ali.
6: Exato.
0: Pode
6: é isso,
0: participar.
6: Sem dúvidas. Participar, tentar, vender e tudo mais.
0: Inclusive, Bebedouro Container está aí participando, Richard, e com relação aos shows, por que essa farra com shows sendo contratados de 1 a 2 milhões um cachê de artista? Como funciona? Tem cidade que não tem 5 mil habitantes e gasta isso com show. Como que cota um show?
6: É assim, ó. Shows, há uma forma específica de se contratar o artista, que é uma inexigibilidade de licitação. Nós sabemos que tem o Gustavo Lima e tem o Fernando Sorocaba. Não existe uma voz igual a outra, então é uma inexigibilidade de licitação. Então não tem como competir um com o outro. Logicamente que os valores dos shows, eles são estipulados pelo mercado, né? Eu vou cantar, quanto custa? 200 mil. Tem como eu comprovar que custa 200 mil? Talvez sim, ali o deslocamento, eu vou sair de lá, de um show do Rio de Janeiro, vou vir para São Paulo, para chegar aqui em Bebedouro, eu vou ter que pegar o avião, vou ter que pegar o transporte, enfim.
0: Somando tudo, de repente dá, né?
6: E tem o talento do artista. A gente não. Como que eu vou colocar que na hora do. No, uma hora do Gustavo Lima não custa R$700 mil? É complicado, mas tá na lei. Isso está na lei, é poder discricionário do político, do ente, do gestor ali, escolher aquele show, aquilo que cabe no bolso do município.
0: O Mário Gomes de Oliveira Júnior, o Mário Pena Verde, né? Uma vez licitado, qual a razão de tantos aditamentos? Falta planejamento, a tomada de preços não foi bem conduzida?
6: Os aditamentos, lembrando a nova lei de licitações, algumas modalidades elas foram... extinguidas. Então, por exemplo, a tomada de preço ela foi extinta. Então, não existe mais. Uma boa pergunta, até para trazer essa informação. Aditamento não quer dizer que talvez não houve planejamento. Mas, em algum momento, pode-se dizer que sim. No entanto, uma obra vultuosa, se você... Inclusive, há os estudos técnicos preliminares. Por exemplo, você vai fazer uma obra de novembro a fevereiro, a gente já sabe que vai encontrar um período de chuva. Então, dependendo da obra, vai ter que paralisar. Dependendo da obra, exemplo, quando houve o fechamento do canal de Hormuz, algumas obras de asfalto, para não falar todas, atrasaram praticamente todas. Por quê? Porque tem a matéria-prima dessa obra. Tem que fazer o aditamento. Esse aditamento pode ser por prazo, correção de valores, pode ser um reequilíbrio, um reajuste. Por que tantos? Falta planejamento? Em tese, para não fazer um julgamento precoce, não. Mas, em alguns casos, a gente pode dizer que sim. Pode-se dizer que não houve um acompanhamento, uma fiscalização. Inclusive, a nova lei fala muito em fiscal de contratos e gestor de contratos, que tem que ter o diário da obra para poder acompanhar tudo aquilo. É difícil? Muito. Porque os municípios não têm uma operação tão vultuosa, grande, dimensionada como um governo federal, um governo estadual. Imagina que um município de 90 mil habitantes como Bebedouro... Quantos fiscais de obras vão ter? Cara, é difícil, porque é uma máquina muito grande. Não tem como ter lá 25, 30 fiscais. É quase impossível. Então, isso também interfere em aditamentos.
0: O Alan, o gestor público, né, o prefeito, ele também tem que tomar muito cuidado com tudo isso, né? Tanto a empresa que vai entrar na licitação, como ele também, tem que estar por dentro de tudo isso, né?
6: Tem. É muito difícil o prefeito em si acompanhar.
0: Tem um secretário, né?
6: Exato. Tem os diretores, tem os secretários dos departamentos.
0: Que ler muito, hein?
6: Tem que ler muito, tem que estar muito por dentro.
0: E a lei muda muito rápido.
6: Muito, né? muito rápido. Eu presto consultoria em alguns municípios, em alguns entes. E o que eu falo para eles, assim, ó, capacitem aquelas pessoas que estão na ponta.
0: Os profissionais.
6: Né? Exato. Porque Bebedouro tem 90 mil habitantes. Sabe quantas pessoas trabalham no departamento de licitação? Cinco pessoas. Então, são cinco pessoas que estão comprando, que estão lá estudando, se empenhando para trazer uma redução de valor daquilo que foi cotado para poder chegar no momento certo. Porque a prefeitura, a grande verdade é que a prefeitura é uma prestadora gigantesca de serviço. Seja na saúde, no esporte, na educação.
0: Compra muito.
6: Compra demais. Saúde, muito. 15%. Vamos falar assim, ó, a grosso modo. 15%, que nunca é 15%. 25% da educação já são 40%. Sobra 60% para o prefeito tomar algumas decisões. A gente sabe que isso é totalmente mentira. Porque não é 15% investido na saúde. É muito mais. Porque a coisa exige mais. A coisa que eu digo é a coisa pública, a máquina pública.
0: Quem está nos ouvindo... Wellington Ribeiro dos Santos, vi que tem um portal, Contrata Mais Brasil, me parece que vai favorecer muitos pequenos empreendedores, poderia falar um pouco sobre?
6: Exatamente, agora houve uma mudança na nova lei de licitações e eles estão trazendo exatamente isso. Contrata Mais Brasil é uma plataforma também, linkada ao PNCP, que é justamente para contratar o MEI, aquele pintor. Se você entrar agora, por exemplo... É assim, ó, é 24 horas. já contrata o pintor para pintar tal escola, já contrata o pedreiro para levantar duas, três paredes, é muito rápido, é dinâmico. Então, Contrata Mais Brasil, o legislador trouxe essa inovação justamente assim, para otimizar, dinâmico. É um negócio assim, menos burocrático, para desburocratizar, para trazer, para contratar o pequeno ali. Pô, eu sou MEI, eu vou gastar 81 mil por ano, como que eu... O que eu pago, o que eu faço? É para você. Contrata Mais Brasil, linkado ao PNCP na nova lei de licitação. Isso é perfeito.
0: Muita gente ainda imagina que uma licitação é simplesmente escolher o menor preço.
6: Não é.
0: Na prática, é só isso. O que precisa ser levado em consideração na escolha de uma empresa vencedora?
6: O que determina também é o objeto. O que a nova lei de licitação tentou trazer através ali das especificações dos artigos é o seguinte: é desburocratizar. Logicamente que tem uma testagem de capacidade técnica, tem que ter o engenheiro, que tem que ter o responsável técnico daquela obra, vai ter que ter o registro no órgão de classe. Mas para eu comprar uma água, para eu comprar um móvel, eu preciso pedir tanto documento assim? Não. A lei te dá N formas, o básico do básico para você pedir só aquilo que realmente faz sentido naquele objeto. Pô, custa 100 mil, 150 mil um objeto. Gente, eles são muito pequenas, 150 mil para o município. Por mais que pareça valores estratosféricos, mas não. Então, uma frota de um município pequeno tem

0: valores estratosféricos, mas não. Então, uma frota de um município pequeno tem 50 veículos. Quanto que você acha que pneu, manutenção corretiva preventiva, um farol, um para-brisa, enfim, é vultuoso. Não é só o valor. Não é só o valor. Mas dá para se participar tendo um valor competitivo ali para poder, assim, pelo menos você pisar nas dispensas de licitação, que o valor é menor, contrata mais Brasil, que você só precisa ali de um CNPJ, ter as suas certidões no município, ter o fundo de garantia, enfim, isso é bem prático, bem rápido, muito fácil ali.
1: Qual seria a sua principal orientação que você daria para evitar erros e entender melhor esse universo para uma pessoa que está nos ouvindo, seja um empresário interessado em vender para o poder público ou um profissional que trabalha diretamente com licitações?
0: É se atualizar. Não tem jeito.
1: Ler.
0: Hoje, assim, ó, tem muito canal no YouTube, tem muito canal, tem muito perfil no Instagram.
1: Tem muita orientação, muita informação.
0: Gratuita, mas tem muita gratuita também que eu... Caraca, então dá uma... Quando você coloca no YouTube...
1: Peneira,
0: assim,
1: né?
0: Dá uma... Muito bem dito, Claudinha. Dá uma peneirada nessa galera, que assim... É muita informação que às vezes o cara traz lá um planejamento ou lá do exército. Porque o exército também licita. Mas o meu município... eu moro aqui num município de 5 mil habitantes, como que eu vou vender... Cara, dá uma peneirada nisso, porque também vai ter conteúdo para você que mora no município de 5 mil habitantes, que você mora no município de 80 mil habitantes, para você que nunca participou de uma licitação. Você quer participar? Entra no site da prefeitura, pega ali, troca uma ideia com o pessoal. O pessoal da Câmara Municipal, de verdade, gente, eles licitam, às vezes, 2, 3, 4 vezes o mesmo objeto, porque ninguém quer participar. No entanto, vou te falar... Sabe onde está o dinheiro da licitação? Na Câmara Municipal. Por quê? Eles já têm um direcionamento de verba, diferente da Prefeitura. Então, assim, as câmaras municipais já têm aqueles 3, 4, 5% que vão ser direcionados para pagar o que tem que ser pago. Quando a Câmara licita, gente, participa, porque lá tem um dinheirinho bacana ali que vai ser gasto com essas compras.
1: E quem precisar da sua orientação, empresário, tudo, você também está aí para prestar esse serviço, assessoria,
0: exatamente,
1: né?
0: Exatamente, Claudinho. Quem quiser me acompanhar no Instagram, Alan com 2 L's, Antoglioli, eu posto alguns conteúdos. Vou fazer agora um lançamento do meu site, que é a plataforma de algumas bem assim, acessível, com algumas aulas. Pessoal, como que eu começo? Como que eu trilho esse inicialmente, assim, com... Meu, nunca vi, não sei o que é licitação. Até a pessoa que participa de licitações
1: beabá,
0: técnicas...
1: A pessoa não sabe, né?
0: Vou mandar junto? Vamos. Como que é? Você não começa correndo, não. Você engatinha, você anda mais rápido, você anda pulando, você pula muito alto e você corre. E você corre muito rápido. Então, a licitação também é assim. Então, eu vou te orientar aonde,
1: processo,
0: é um processo,
1: né?
0: Aquela coisa e tudo mais.
1: E você orienta a pessoa.
0: Total, oriento explica. Como que aonde eu acho editais, aonde eu acho pro nicho. Alan, eu vendo meia. Cara, setor público compra meia. Compra mandioca, compra tomate compra tudo isso.
1: Compra tudo, é verdade.
0: Gente, se vocês pesquisarem, teve até um, eu brinco muito, tem um Reels meu que o pessoal falou, meu, como que espanta o pombo? Porque teve para espantar o pombo.
1: Ah,
0: porque
1: o veneno,
0: pombo,
1: tem,
0: não, mas não pode mais com o veneno.
1: Não
0: agora
1: pode.
0: É outra
1: tem
0: forma.
1: Tem que usar um outro processo.
0: E onde vai estar?
1: Meio ambiente, né?
0: Exato. Vai estar no termo de referência lá no edital.
1: Ah, entendi.
0: Entendeu?
1: Olha como que é importante esse trabalho do Alan, né?
0: Exatamente. Eu estou à disposição na minha rede social. Pode mandar qualquer dúvida, pessoal. Eu estou à disposição mesmo. Me manda lá no inbox, no direct do Instagram. Tem lá também meu WhatsApp. À tua disposição.
1: Alan Antoglioli.
0: É isso aí.
1: Antoglioli. Viu, gente? É ele, vai ficar à disposição de vocês aí. Tá certo? E eu quero agradecer a sua presença aqui nessa data tão especial, 80 anos da RB, com esse assunto importante que as pessoas precisam ficar por dentro. para não dar um passo errado.
0: Um passo errado. Claudinha, né? Eu quero agradecer. Muito obrigado. Obrigado para quem ficou nos ouvindo aí. Qualquer dúvida, gente, estou à disposição. E parabéns mais uma vez aí

0: para toda a equipe, para o time RB. Que Deus abençoe vocês ainda mais, que dê direcionamento, sabedoria, discernimento e traga prosperidade. Que prosperidade não tem nada a ver com dinheiro, né?
1: Claro.
0: Tem a ver com saúde, com sucesso, com conquistas, né? Que Deus abençoe vocês aí todos.
1: Amém.
0: Tamo
1: assim
0: junto.
1: Seja. Sucesso sempre para você também.
0: Obrigado, valeu.
1: Batemos um papo então com o Alan. Com dois L's.
0: Isso aí.
1: Antoglioli. É com ele que você vai saber mais sobre licitações. Nela.
0: Tamo junto.
1: 11h56, breve intervalo, a gente já volta com as homenagens, né? Dos 80 anos da RB. Tem muita gente para falar ainda aqui hoje.
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7: São 12 horas e 2 minutos. Ótima tarde a todos desse dia tão especial, 80 anos da RB. O Carlos Alberto dos Santos está na live acompanhando, a Elza Florindo, Claudemir Roberto Gianpaolo, o Wellington, né? A Ellen Marques, o Antônio Dias, a Ruth, a Cris Laine, o Sander Asensio também. Gratidão aí por fazer parte dessa equipe. Fiquei um tempo aí com vocês, realmente com diálogo, né? Com o Sander Asensio. Sucesso sempre, Sander. Zezé Merquides do Cláudio Antônio Santana, grande abraço. A Michele, minha querida, nossa ouvinte, Maria de Fátima Cabral, Fátima Regina Zanella também, o Rogério lá da banca, no Lago, né? A agradecer todo mundo que ouve sempre a gente, inclusive a Beth Pess, querida, a Suelen. E agora, gente, nós vamos ouvir o Paulo Berengues, né? Que está em Goiânia, hoje na TV Brasil Central, apresentando um programa de debates políticos que começou a sua história aqui na Rádio Bebedouro. É com você, Paulo Berengues.
8: Olha, que prazer em voltar a falar através dos microfones da Rádio Bebedouro. Rádio Bebedouro, que eu conheci e comecei a trabalhar quando ela ainda tinha apenas 23 aninhos. Foi 1969. São décadas, décadas de história. Eu tive o prazer, a honra de participar de um pouquinho que seja dessa história. Fui locutor, fui programador musical, operador de áudio, jornalista. Enfim, participei em cada um dos setores da rádio. E pude ver a vontade, a determinação do nosso mestre Eli Simões em fazer com que a rádio crescesse, prosperasse e virasse o que virou hoje. Principalmente depois com a determinação também da família Galvão em dar continuidade a esse trabalho que já dura décadas. Parabéns, parabéns à família Galvão, a Eli Simões, a dona Eunice Simões, que também foi uma pioneira nessa história para que a Rádio Bebedouro chegasse aonde chegou. Parabéns a todos os profissionais da rádio que fazem esse trabalho brilhante nos dias de hoje. E parabéns também àqueles profissionais que décadas atrás, nos tempos anteriores, também participaram e colaboraram para o crescimento da rádio. Então só tenho alegria em poder participar desse momento. 80 anos, Rádio Bebedouro, vamos trabalhar para chegar logo, logo ao seu centenário. E que esse centenário continue sendo marcado por esse trabalho brilhante da família Galvão, de toda a equipe e com essa participação decisiva de você, ouvinte da emissora, que é fundamental para que ela cresça e para que ela tenha a credibilidade que ela sempre teve. Grande, grande, grande abraço a todos vocês. Fiquem com Deus e rumo ao centenário.
7: Rumo ao centenário, Paulo Beringues. Grande abraço, obrigada pela sua participação. Agora um outro locutor, né, maravilhoso, que vai falar aí, o Daércio Neto, que inclusive hoje está em Matão, Rádio TV Saudade. É com você, Daércio Neto, que passou por aqui e fez história.
9: Olá, Bebedouro, que bom conversar com essa cidade inteira, com a mesma audiência que a Rádio Bebedouro sempre teve em todos esses 80 anos. Eu tive a honra de fazer parte dessa história, período de 8 anos, 10% da história da Rádio Bebedouro, mas foi muito intenso e nem tinha como ser diferente, porque eu passei a figurar no elenco de radialistas num tempo, sobretudo, não que hoje seja diferente, mas naquele tempo, o talento servia para alguma coisa. E você tinha que ter talento para falar numa Rádio Bebedouro. A RB não era para qualquer um. Fui conduzido aos microfones da Rádio Bebedouro pelo desejo dele, que foi o meu segundo e maior professor de rádio jornalismo. É muito difícil falar da história. Eu ia deixar a homenagem ao Eli Simões para o final, mas vai ter que ser de agora e sempre. Que ele escreveu uma história perene dentro da Rádio Bebedouro e do rádio jornalismo bebedorense. Uma vida inteira. O nosso decano, como eu chamava o Eli, incansável. Um dia eu disse ao Eli assim: Eli, seus filhos, o Dayado, seus filhos todos, estão todos criados, formados. Por que você não viaja mais com a dona Eunice? Deixa que a gente toca aqui o seu sonho aqui. Ele respondeu assim para mim: Maestro, o dia que eu deixar esse microfone aqui, eu morro. Eu não esqueço isso. E não esqueço o dia em que ele, assim que me encontrei com ele, estava com meu filho mais velho, Gustavo. E o Gustavo adorava ele. E ao encontrá-lo, o Gustavo foi dar um abraço nele, assim. Aquele vovô, que já era, claro, ele se desfez depois do abraço com meu filho e olhou pra mim e disse assim: Você gosta de mim? Eu me emociono em falar disso. Eu tenho muita saudade do Eli. E o Eli disse assim pra mim: Olha, você, Daércio, gosta de mim. E é de verdade. Como é que você sabe, Eli? Ele disse: Pelo modo como teu filho me tratou. Eu senti verdade nesse abraço do teu filho. Filho não mente. Criança não mente. Se ele me abraça assim, é porque quando você se refere a mim lá na tua casa, ele escuta, sabe o quanto você me adora e por isso ele também faz o mesmo, me abraçando com esse carinho todo com que ele me abraçou. Meu Deus, aquilo também foi outro momento inesquecível do Eli Simões. Outro momento inesquecível que eu guardo até hoje, do meu tempo aí na Rádio Bebedouro, depois de uma das entrevistas com o ex-prefeito, o então prefeito Sérgio Stamato. Em todos os seus governos e também no último que ele, exercício dele, ele vinha à Rádio Bebedouro às terças-feiras, depois da rotativa, para responder às questões que os munícipes mandavam e tudo, e eu fazia as perguntas. Acho que outros colegas fizeram também esse programa, mas num tempo lá fui eu. Numa das entrevistas, ele, ao se referir ao Eli, à Rádio Bebedouro, o Sérgio Stamato disse assim: Eu peço a Deus. Aquele humor refinado e irônico que ele tinha, ele disse assim: O dia que eu morrer, eu quero que seja seja num dia que tenha rotativa da Rádio Bebedouro. Isso por quê, doutor Sérgio? Porque senão a cidade não vai saber que eu morri. Era uma piada do estilão, né, do Sérgio Stamato, mas que revelava bem uma grande verdade. A rotativa era importante em cada momento, inclusive no obituário. Sérgio disse isso não como uma piada só, tinha um grande sentido de verdade. Ora, se ele falecesse no domingo, a cidade só ia saber na segunda, quando já teria sido sepultado. Entende? O que a gente quer dizer é que a Rádio Bebedouro, ela é de uma notoriedade completamente diferenciada. Todas as emissoras são importantes. Eu trabalhei 11 emissoras de rádio e 3 de TV. Todas foram importantes, em todas eu tive aprendizado. Estou com 49 anos de profissão e continuo aprendendo. Mas a Rádio Bebedouro chegou na minha vida no momento mais importante, que eu mais precisava aprender. E o Eli chegou como o melhor mestre, o segundo e maior mestre. Primeiro foi o Mário Mota, hoje deputado estadual em Santa Catarina, mas por 34 anos foi o âncora da Rede Globo naquele estado e por um tempo apresentou ao Jornal Nacional, inclusive. É um grande profissional que até hoje é meu amigo. E o Mário foi muito importante nos primeiros momentos mesmo, mas na hora que eu precisava aprender a essência do rádio jornalismo, eu estava nas mãos do Eli Simões. Eu tive muita sorte e estava na Rádio Bebedouro, onde a gente podia fazer um jornalismo de verdade. Então, minha gente, não tenho como disfarçar e dizer que a Rádio Bebedouro foi mais uma entre tantas. Ela foi fundamental, estratégica e oportuna na minha vida. E Bebedouro também. Porque a Bebedouro me abraçou, me deu um carinho muito grande nos tempos que eu estive aí. Uma consideração que, graças a Deus, a gente mantém até hoje. Muito obrigado, Bebedouro. Muito obrigado, Eli Simões. Muito obrigado, Dona Eunice. Foi minha conselheira em muitas questões pessoais em que ela me aconselhava como mãe, toda zelosa. E muito obrigado, Rádio Bebedouro, que me permitiu chegar até onde a gente está. Se não é a melhor referência da vida, é o que eu consegui alçar. E talvez não conseguisse só com o talento, que graças a Deus, e eu devo ter a humildade de reconhecer que Deus me abençoou com essa vocação de comunicador e jornalista, mas não fosse aquela etapa que eu vivi na Rádio Bebedouro, eu não teria chegado onde cheguei. Muitíssimo obrigado. Parabéns. 80 anos é quase a história do próprio rádio, que é centenário. 80 anos é quase a história de Bebedouro. Ninguém contou com tamanha essência, intensidade e vigor a história de Bebedouro como a Rádio Bebedouro.
7: Daércio Neto, grande abraço, parabéns pela sua participação aqui, né, por toda a sua história aqui na RB. Outra pessoa tão querida, tão especial para nós, é o Paulo Biancardi, né? Paulo Biancardi está aí, vai falar desse papel importante dele aqui no nosso rádio também.
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7: Ei, Paulo Biancardi, deixou uma história linda aqui também com a gente, né? Um beijo no seu coração, viu? Agora vem ele, né? Nino Violeiro, cantor e compositor, também fez sucesso aqui na RB.
11: Alô, pessoal de Bebedouro e região, eu sou Nino Violeiro. Hoje eu quero cantar os parabéns pra RB, nesta data querida, 80 anos dessa emissora pioneira, que a todo tempo vem dando atenção aos ouvintes, sempre focando na informação, música, cultura. Eu acompanho a RB desde menino. Minha avó ficava costurando com um radinho de pilha do lado e eu ali. Na época do seu Eli Simões, né, de todos os locutores que passaram pela emissora. Depois o Júnior Galvão e o Fernando adquiriram a RB e me convidaram para fazer parte do quadro de locutores, onde apresentei meu programa por muito tempo, Nossas Raízes. Foi bom demais da conta. Tinha uma ótima audiência. Fiquei muito feliz por ter trabalhado com vocês e tido essa experiência como locutor. E tive, inclusive, a oportunidade de trabalhar em outras rádios, mas não conciliava com a música, né? Pois eu sou cantor e compositor, mas valeu demais. Então eu também faço parte dessa história. Parabéns a todos, Deus abençoe, um forte abraço do Nino Violeiro.
7: E como faz, né, Nino? Parabéns a você também. Obrigada pela participação, 12 horas e 15 minutos. Vanderlei Silva está aí acompanhando a gente, Fernandinho eletricista, grande abraço a todos os nossos ouvintes, obrigada pelo carinho, pela audiência. Vamos para um breve intervalo e a gente já volta, que tem muitas pessoas para falarem aqui ainda, viu?
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5: 12 horas e 18 minutos. Maria de Nazaré Martina está na live também acompanhando, né? Essa homenagem toda especial hoje no dia 10 de agosto, aos 80 anos da RB. Isabel Camargo acompanhando pelo rádio também. E agora nós vamos ouvir Auro Ferreira Leite, o Aurinho querido, né? Que passou por aqui também. Inclusive, hoje ele está em Taquaritinga, na Rede Massa FM. É com você, Auro.
6: Meus amigos e minhas amigas de Bebedouro e toda a região, que honra poder falar. Trabalhei aqui, comecei aqui, isso aconteceu nos anos 70, mais precisamente, no ano de 1979, quando entramos para o rádio. A minha gratidão é imensa pela Rádio Bebedouro, a nossa querida RB. Uma história que, lamentavelmente, não pude ficar mais aqui, mas o meu contato é frequente. Primeiro que eu gosto, eu amo a minha querida Rádio Bebedouro. Segundo que a minha terra também, Bebedouro, acaba sendo sempre um orgulho pra gente. Tá? Então, a Rádio Bebedouro está completando 80 anos. Sabe o que é isso, irmão? São 80 anos de história. Imagina quantos profissionais passaram por aqui, e o que chamo sempre de grandes mestres. Eu sou da época de João de Matos Queiroz, meu saudoso querido J. Matos. Eu também me lembro quando passou por aqui Paulo Beringues, hoje uma das grandes atrações do jornalismo brasileiro, está lá no estado de Goiás. Eu sou da época de Paulinho Boa Pessoa, né? Como ouvinte, como fã e como quase amigo de trabalho, porque eu acabei substituindo o Paulinho e o Paulo Costa aqui na nossa querida RB. Mas outros grandes nomes passaram por aqui, Paulo Costa, olha, tantos bons companheiros e amigos que me serviram como base, como referência, ainda aqui em Bebedouro, Roberto Oliveira, meu amigo, meu professor, meu mestre. Então, são muitos os amigos que a gente pôde conhecer, trabalhar e aprender. E não podemos esquecer do nosso querido e saudoso Eli Simões. O Eli foi, né, aquele que deu a todos nós o formato de trabalho, o respeito pelo rádio, o respeito pelo ouvinte e o respeito pela cidade. Então, é algo assim que me desperta toda vez que eu passo por aqui. Eu tenho que visitar meus amigos aqui da RB, sempre para deixar claro, deixar o meu abraço, o meu carinho, o meu respeito a você, Claudinha, que acompanha, que faz a rotativa, o Vitor, Natan, todos vocês, né, que sem dúvida alguma fazem desta emissora a primeira de Bebedouro, uma rádio líder, não só em audiência, mas principalmente em credibilidade. Manter uma credibilidade por 80 anos não é fácil. Imagina quantas pessoas, quantos profissionais passaram por aqui e a emissora, ela mantém o seu padrão de qualidade, o seu padrão de respeito, o seu padrão de credibilidade junto à nossa população. Meu Deus, quantas histórias a nossa RB narrou, né? Quantos fatos políticos, quantos fatos que aconteceram nesse Brasil e a RB ali sempre presente, registrando, falando, opinando e, acima de tudo, dando ao ouvinte, né,

0: a oportunidade que é para que ele possa sair de casa bem informado, para que ele possa ter a boa música, para que ele possa ter a boa comunicação. Enfim, a RB é tudo isso e muito mais. O meu carinho, o meu respeito, mas principalmente a minha gratidão. Se hoje chegamos onde estamos, né, ainda temos muito a caminhar e aprender e fazer, mas parte desse caminho devo tudo à minha querida RB. Não vou esquecer jamais, sou grato a tudo, o meu respeito a tudo e todos. E através desse canal de comunicação, eu levo o meu abraço a todos os meus amigos e irmãos de Bebedouro. Por mais que estejamos longe da cidade, talvez não é muito longe assim, mas frequente onde hoje onde vivo, eu não esqueço da minha RB, eu não conheço da minha população, eu não conheço das minhas origens. O que a gente sempre fala, eu ouço muito isso, se você não sabe de onde você veio, você não sabe para onde você vai. Então, eu guardo com carinho tudo aquilo que tem da minha terra querida. A gente pode sair daqui, ficar nos maiores municípios ou qualquer outra situação, mas a gente não esquece do lugar de onde nascemos. Então, a todos o meu carinho. A RB continua sendo a rádio, a primeira emissora de rádio de Bebedouro. Parabéns, 80 anos não é brincadeira não. Uma história que deve ser guardada, reverenciada e, acima de tudo, comemorada. Um abraço a todos, minha querida RB.
1: Grande abraço, Aurinho. Você também mora aqui no nosso coração. Ah, vamos ouvir agora o Toninho Silva, que é outro querido, que está na Rádio Clube Monte Azul, na Caminho Seguro FM, e prestou a homenagem dele aos 80 anos da Rádio Bebedouro. É com você, Toninho.
2: Ouvintes da Rádio Bebedouro, aqui quem fala é Toninho Silva. É um prazer falar com vocês, principalmente nessa data tão especial, né, do rádio do interior paulista, que é a querida Rádio Bebedouro, completando 80 anos de história, de informação, música, entretenimento, notícias, esportes, religião. Quanta coisa boa já foi divulgada através das ondas da Rádio Bebedouro, né? E eu tive o prazer de fazer parte, né, pelo menos de uma pequena página esportiva e também musical, de reportagem. Eu passei praticamente em quase todas as áreas, também na área técnica da Rádio Bebedouro. Eu recebi o convite no ano de 1994, com o saudoso, né, e queridíssimo Dr. Eli Simões, me convidou para integrar a equipe de esportes da Rádio Bebedouro, da qual eu fazia parte. Eu era um dos repórteres, porque ao meu lado tinha um outro repórter, que era o Sidney de Souza. Trabalhávamos em dois repórteres. Um cobria, era setorista, no caso eu cobria a Inter Bebedouro, e o Sidney de Souza fazia o time visitante, o time de fora. Ainda completava essa equipe de esportes o saudoso Luiz Roberto dos Santos, com a sua narração incrível, fabulosa, né? Ainda tinha o Roberto Oliveira nos comentários, algumas participações de Antônio Gamboni na área técnica. Quem ia junto naquela época tinha uma dificuldade muito grande para se fazer uma transmissão esportiva. Não tinha toda essa tecnologia que temos hoje através da internet, não. Era através de RX e TX. Era dois cabos, dois mandando, dois voltando. E era, na época, era Telesp. Para se falar nos estúdios, falava primeiro com a menina da telefônica, aí ela falava com Marília falava com Rio Preto falava com Barretos falava com Ribeirão, para depois chegar até Bebedouro, até solucionar quando faltava praticamente 5 minutos para começar o jogo, que a gente entrava no ar, a gente entrava num estresse a 1000 por hora, mas tudo acabava bem, né? Então, eu tive a oportunidade de integrar essa equipe de esportes. Aí, num futuro, eu fui trabalhar também, passei para a área do futsal. Na época, tinha times muito fortes de futsal aqui na cidade de Bebedouro, disputando campeonatos importantíssimos, e eu tive a oportunidade de trabalhar com um narrador incrível, o professor Rinaldo Guarilha. Que homem fabuloso na narração, a narração bonita, limpa, clara e objetiva, né? Então, essa foi minha felicidade. Agora, dentro, fora do esporte, eu apresentei um programa chamado Jornal da Bola, junto com o saudoso Antônio Gamboni e com o Dr. Eli Simões. Que responsabilidade sentar do lado do saudoso Dr. Eli Simões para apresentar apresentar o Jornal da Bola. Ainda tive uma participação cobrindo as férias, né, do Paulo Biancardi, que apresentava o programa Sertanejo. Fiz uma pontinha com ele, enquanto ele estava de férias eu fazia o horário dele. Acredito, eu não tenho boas lembranças, mas acredito que fiz também umas férias do Silvio César, que integrava a Rádio Bebedouro na época junto com a gente, e ainda continua hoje na Bebedouro, né? Ainda dentro da área do esporte, no futuro, aí a equipe se modificou, eu passei a fazer as narrações do futebol, com o Roberto Oliveira nos comentários, Luiz Cláudio Mariano às vezes comentava, às vezes fazia reportagem de campo, juntamente com Álvares Neto, Luiz Vian, enfim, a equipe de esportes era fantástica, viu? É um prazer muito grande, né? E me traz muita emoção quando eu falo dessas equipes, né, da qual eu participei. Muito obrigado, RB, por me dar esse presente, né, que foi ajudar a escrever um pequeno trecho, uma pequena meia página da história da Rádio Bebedouro. Só para me finalizar, uma das maiores felicidades minha foi o dia que o Dr. Eli Simões deu na minha mão um telefone sem fio, mas era enorme, grande, tinha que ficar a noite toda carregando na bateria, e eu preocupado, falei, meu Deus, será que isso vai carregar mesmo? Enfim, mas carregava, dava tudo certo. Uma antena enorme, uma antena muito grande para levantar e para falar, falava 2 minutos, cortava 5, enfim. Gente, um abraço, muito obrigado por essa oportunidade de fazer esses pequenos relatos aqui, tá? A todos os ouvintes da querida Bebedouro, a todos os integrantes, todos aqueles que passaram e todos os que estão até hoje trabalhando, parabéns, que Deus ilumine sempre e continuemos fazendo o rádio que o povo gosta. Um abraço do Toninho Silva.
1: Um abraço, Toninho Silva. Quanta história, hein, meu amigo? Tempo bom, hein? Agora vamos ouvir o Sander Asensio, jornalista, que passou aqui pela RBFM com o diálogo com o Sander Asensio, né? E ele também quer prestar homenagem dele. É com você, Sander.
3: Olá, minha amiga Claudinha Fran, aliás, minha amiga desde infância. 80 anos não são 80 dias, não é verdade? Eu sou o Sander Asensio, sou jornalista por formação. Como vocês sabem, eu apresento semanalmente um programa de entrevistas, que é o Diálogo com Sander Asensio, e que, num breve passado, esteve ancorado aí nos estúdios da RBFM. Nós estivemos já em 88.3, estivemos transmitindo o diálogo em todas as redes sociais e plataformas digitais da RBFM e foi um grande sucesso. Foi um tempo muito feliz, muito frutífero e que eu tenho muita gratidão pela oportunidade de ter ancorado o meu programa aí na RBFM, somou muito ao meu currículo profissional, também como jornalista e como profissional da comunicação. Então, eu tenho essa gratidão. Lembrando um pouquinho da nossa Rádio Bebedouro, atual RBFM, salvo engano, ela começou a operar lá atrás, em 1580 ou 1560 kHz. Depois, mais recentemente, em 690 kHz, isso em AM. Depois, com a evolução da tecnologia, como todos sabemos e estamos vendo, está operando em 88.3, frequência modulada, e através da internet, através das redes sociais, YouTube, enfim, plataformas digitais. A Rádio Bebedouro, desde o seu nascimento, sobre as mãos principalmente da família Simões, na pessoa do Dr. Eli Simões, hoje já morando com Deus, nosso respeito e nosso carinho, grande mestre, grande professor da comunicação, muitos dos profissionais que nós temos hoje na comunicação do nosso país passaram pelo crivo do Dr. Eli Simões e pela Rádio Bebedouro, sem sombra de dúvida. Atualmente, a família Galvão é proprietária da RBFM e foi nesse período que eu tive ancorado aí o diálogo com o Sander Asensio. Foi um período muito feliz, que eu tenho muito respeito, muito carinho e muita gratidão também pela família Galvão e por toda essa equipe linda e maravilhosa que forma atualmente a RBFM. Minha amiga Claudinha Fran, o Silvinho, o Natan Molina, o Vitor, enfim, todos. Eu não quero deixar ninguém de fora. A RBFM sempre cumpriu um importante papel social de formar e informar as pessoas com paz social. Isso é o mais importante. Essa leitura ficou na minha mente e no meu coração quando passei aí pela RB, tive essa oportunidade de ancorar o diálogo aí e sendo amigo de vocês. Minha gratidão à audiência, os vossos espectadores que sempre estão acompanhando, são muito carinhosos comigo até hoje. A minha gratidão por todas as vezes que eu vou aí na RB, algum motivo profissional, ou passo para visitá-los, sempre me tratam com extremo carinho, respeito, alegria. Às vezes me colocam para falar no ar com a audiência e é sempre uma grande satisfação e eu me sinto muito feliz e muito valorizado. Muito obrigado pelo respeito e pelo carinho que vocês também têm pela minha pessoa. Uma empresa viver no nosso Brasil, resistir, estar operando há 80 anos, não é para qualquer empresa. Só por estar 80 anos no ar uma emissora, é porque o seu legado é quase um sacerdócio. Então, é isso, pessoal. Parabéns, que Deus continue guardando, protegendo e abençoando vocês em todos os sentidos. E naquilo que vocês precisarem, contem aqui com o apoio, sempre um braço, a mão amiga do vosso amigo jornalista Sander Asensio. Vamos falar o slogan da RB? Não tem jeito de esquecer, né? RB, a nossa paixão é você. Valeu? Grande abraço a todos. Fiquem com Deus.
1: Grande abraço, Sander Asensio, nosso grande amigo. E agora, a nossa amiga, né? Graça Maria, ela que tem um jornal impresso, Folha do Extremo Norte. A Graça também passou pela Rádio Bebedouro, ali no AM. É com você, Graça.
4: Bom dia, Claudinha. Bom dia aos ouvintes da Rádio Bebedouro. É sempre uma alegria poder estar em contato com os ouvintes da Rádio Bebedouro. A rádio está comemorando 80 anos. É muita história, né, Cláudia? Muita história. E eu, felizmente, no próximo ano, dia 27 de fevereiro de 2027, eu completo 40 anos que a Rádio Bebedouro me deu a oportunidade de ingressar na profissão de repórter e, consequentemente, de jornalista. Então, falar da Rádio Bebedouro é sempre um momento para mim de emoção, de gratidão e história. Então, a Rádio Bebedouro sempre deu oportunidades a jovens que tinham dom, tinham talento para exercer a profissão no rádio, seja na animação de programas ou como repórter trabalhando a informação para os ouvintes. Então, eu sou muito grata à Rádio Bebedouro. E não tem como falar de Rádio Bebedouro se não falar do seu Eli Simões, que no meu caso foi quem me deu a oportunidade de ingressar no rádio. E também ele me disse que na época eu fui a primeira mulher a trabalhar como repórter. Então, em Bebedouro, segundo ele, eu fui a primeira a atuar no rádio jornalismo, que a Diva Torres já atuava, veio antes de mim, mas era em outros programas, não jornalístico. E com isso, eu acredito que eu servi de motivação para outras mulheres, porque depois do meu trabalho vieram outras e estão aí fazendo sucesso no rádio jornalismo. E você é uma delas, Claudinha. E ao seu Eli, assim, sempre a minha emoção, porque nós fizemos, eu e Rinaldo Guarilha, na Rádio Bebedouro, um mês de teste para saber se nós tínhamos aptidão para desenvolver essa função. E depois de 30 dias, eu e Rinaldo Guarilha fomos aprovados. Aí a dona Eunice, com seu Eli, me disse: agora estudar, vá cursar a Universidade de Jornalismo. Aí eu retomei os estudos, né? Para mim, que morei na zona rural, nasci, morei e depois fui pro distrito de Botafogo, que lá também, na época, também era uma grande fazenda, porque era pequeno, né? Muito pequeno. Então foi uma grande oportunidade. Então, para mim, é história, é oportunidade e qualificação, né? A exigência também de ser um bom profissional. A oportunidade de estar junto das pessoas, de andar pela cidade, de buscar situações, tentar resolver. Então, esse rádio jornalismo é fantástico. Só que aquele detalhe, se você não gostar, você não fica, porque ele também exige um esforço da nossa parte. Então, eu sou muito grata à Rádio Bebedouro, às pessoas da época que eu passei aí, e acredito que até hoje, né, todos aí, hoje numa nova roupagem, na época nós não tínhamos rede social para pesquisar, nós fazíamos rádio escuta. Não sei se ainda existe essa função, porque nós ouvimos, né, as grandes emissoras do Rio, de São Paulo, para atualizar algumas informações. E em cima disso, nós fazíamos os noticiários em âmbito nacional, estadual. Hoje tem o Google aí, né? Só que ao mesmo tempo nós temos um outro problema. Nós temos que checar a fonte, né? A fonte tem que ser confiável. Temos muita informação, mas não podemos confiar em todas. Temos que checar se aquela informação de fato procede. Então é um trabalho dinâmico, fantástico. Então a Rádio Bebedouro, a sua diretoria, aos funcionários, a você, Claudinha, que se formou um ano na minha frente, né? Ela foi mais rápida na faculdade do que eu, chegou primeiro na faculdade. Então nós fizemos o mesmo espaço, foi muito bom. A todos vocês, que Deus abençoe, dê sabedoria, discernimento sempre, e sempre pensando na população e com muito profissionalismo, porque o que nós falamos, eles têm como verdade e tem que ser verdade. Parabéns por esses 80 anos e a minha eterna gratidão pelos 40 que eu vou completar e com a oportunidade que a Rádio Bebedouro me deu. Um abraço a todos.
1: Abraço, Graça Maria. Realmente, estudamos juntos na UNAERP, jornalismo em Ribeirão Preto. Eu me formei em 92 e você em 93, né, minha linda? Deus abençoe sua vida e muito, viu? Devani Soares e Hermenegildo tá acompanhando toda essa comemoração dos 80 anos da RB, né? Felipe Robledo também, a Maria Camargo, lá do Menino Deus, nossos queridos ouvintes, breve intervalo e a gente já volta com mais participações.
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1: 12 horas e 43 minutos, 80 anos da RB. A Ada Maria Rodrigues Ferreira foi esposa do Cacau. O Cacau passou pela Rádio Bebedouro também, né? Agradecer a Rosa Maria acompanhando. E vamos ouvir agora o pastor Arthur Henrique, presidente da Câmara Municipal. Ele fala também da importância dos 80 anos da Rádio Bebedouro.
15: A Rádio Bebedouro comemorando 80 anos de história na nossa cidade de Bebedouro. Como presidente da Câmara Municipal de Bebedouro, eu me orgulho muito de falar desta emissora, que a Rádio Bebedouro é a pioneira na nossa cidade. Depois de um período de caráter experimental, em 1946, a Rádio Bebedouro passou a operar em 690 kHz, na antiga faixa de AM, migrou para a faixa de FM em 88,3 em 2018. A Rádio Bebedouro, ela, por décadas e décadas, desenhando a história de Bebedouro, atuante, sempre informando a população com a verdade dos fatos. Não podemos esquecer aqui do senhor Eli Simões, da sua esposa, professora Eunice, que gerenciavam a rádio, e o senhor Eli Simões, na formação de profissionais, como um locutor que atuou por décadas e décadas à frente da Rotativa RB. O senhor Eli Simões, ele, dentro da sua formação, a gente via que ele tinha um desejo, né, de descobrir novos talentos e dava oportunidade para esses novos talentos no meio da comunicação. E lembro aqui de alguns nomes, como Vanderlei Ribeiro, Paulinho Boa Pessoa, Paulo Benigues, o senhor Antônio Gamboni, que trabalhou muitos anos no esporte, né, trazendo as notícias do esporte, o Jota Bulo na área policial, Paulo Biancardi na parte sertaneja, junto com o tio Juca também, que fez história na Rádio Bebedouro, Roberto Oliveira, né, muitos anos radialista em Bebedouro, Walter Gomes também, noticialista em memória, Paulo Costa, Jota Matos, Luiz Roberto dos Santos, que também, além de narrador de futebol da Inter, tinha programa também, comunicação na Rádio Bebedouro, de saudosa memória também, e outros que atuam em emissoras locais, né? Eu mesmo trabalhei também na Rádio Bebedouro de 79 a 99, né? Na parte técnica, na manutenção de transmissor. Para mim foi um orgulho muito grande poder estar na Rádio Bebedouro todos esses anos e fazer parte dessa história também. O próprio senhor Eli Simões, né, como apresentador por décadas e décadas da Rotativa RB. Foi um prazer muito grande trabalhar com todos esses profissionais que a gente conheceu bem de perto. Falar da Rádio Bebedouro é lembrar de uma emissora que contribuiu em muito no desenvolvimento da nossa cidade, trazendo informação de qualidade, a verdade dos fatos. E isso que é muito importante, que ela preserva isso até hoje nos seus noticiários. Quero aqui cumprimentar todo todo o quadro de funcionários da Rádio Bebedouro, cumprimentar a família Galvão, que são os atuais proprietários da Rádio Bebedouro, desejar que a Rádio Bebedouro continue sempre sendo este sucesso de audiência na nossa cidade, com qualidade, trazendo a notícia verdadeira e ajudando no desenvolvimento socioeconômico da nossa cidade.
1: Pastor Arthur Henrique, grande abraço. Olha só, Dr. Maurício Vieira, delegado de polícia há muitos anos em Bebedouro, também já deu muitas entrevistas aqui para a Rádio Bebedouro. É com você, Dr. Maurício.
16: Muito bem, senhores ouvintes da Rádio Bebedouro. É com muita satisfação que eu dou os parabéns para a Rádio Pioneira de Bebedouro, a Rádio Bebedouro, que hoje que completará 80 anos de idade. Me lembro muito bem quando cheguei em Bebedouro, com a propriedade do seu Eli Simões, muito tempo a rádio, hoje da família Galvão. Me lembro, inclusive, das entrevistas que eu dava na época da Valquíria Scandaroli, hoje com você, Claudinha. E eu que estou aqui desde 1991, um dos grandes detalhes da imprensa de Bebedourense era a rotativa da Rádio Bebedouro, que é, sem dúvida nenhuma, todos os munícipes viam a rotativa justamente que era notícias, né? Pelas notícias que eram dadas, inclusive pela importância. Alguns grandes repórter saíram da Rádio Bebedouro. Um foi para Goiânia, que eu não me lembro o nome dele agora, e o outro é o Paulo Boa Pessoa, que foi para Record, que tiveram como grande incentivador, grande aula, o seu Eli Simões, que muito tempo trabalhou na Rádio Bebedourense. Eu estou muito feliz com esse ano, que são 80 anos da Rádio Bebedouro. É uma coisa impressionante, porque faz muito tempo, né? A gente tenta analisar o que era 80 anos atrás, a dificuldade da comunicação, tudo, e eu acho que é um prazer imenso poder dar meu depoimento para essa grande rádio, que é a pioneira e que, sem dúvida nenhuma, trouxe grandes resultados. Vários crimes que foram por ela divulgados, do trabalho que eu participei, em claro que eu me lembro dos repórteres que trabalham aí, e é com grande satisfação que eu posso dizer algumas palavras nesse sentido. Parabéns à Rádio Bebedouro, parabéns à cidade de Bebedouro por ter uma rádio tão antiga e tão competente como essa. Parabéns e um abraço a todos.
1: Um abraço, doutor Maurício, obrigada pela participação também, né? Agora o Gilberto Basílio, doutor Gilberto, o Gil querido, advogado, presidente da OAB, ele também já passou pela RB.
17: Bom dia a todos os ouvintes da Rádio Bebedouro. Quero aqui nessa ocasião fazer uma colocação especial, retratando sob a minha ótica a importância de um veículo de comunicação como a Rádio Bebedouro, uma cidade como Bebedouro. Aliás, se fala em Bebedouro só, mas na realidade é um veículo de alcance regional, né? Obviamente, o rádio automaticamente ele já exerce um papel fantástico na sociedade e leva a comunicação em tempo real a todos os cantos possíveis da cidade de uma forma imediata e bastante eficaz. Tanto é verdade, Cláudia, que todas as vezes que a OAB precisa de divulgação mais adequada e profunda de algum evento, nós buscamos o canal de comunicação que a Rádio Bebedouro sempre nos faculta e a gente agradece muito por isso. Eu, em especial, tenho um carinho muito grande pela Rádio Bebedouro, porque tive o privilégio de ser amigo do Dr. Eli Simões, que felizmente era advogado também, né? Doutor Eli Simões também preencheu os quadros da OAB e nos deu essa grata satisfação, tanto ele quanto o doutor Eunice. A gente tinha uma proximidade bastante grande. Logo que a Rádio Bebedouro foi adquirida na ocasião pela família Galvão, eu tive a oportunidade, o privilégio de ter um programa por volta das 7 horas da manhã, durante um período de aproximadamente de um ano, onde nós levávamos as informações de caráter policial ocorridas no dia anterior à população logo nos primeiros horários. Tive o privilégio na ocasião, quem trabalhava comigo era a Gisele Alquaz e a nossa querida Aline Furoni, e a gente fazia um programa bastante bacana. A gente fazia interpretação jurídica do fato ocorrido, retratado no boletim de ocorrência, levando para a população a informação mais completa.

0: a gente fazia um programa bastante bacana. A gente fazia interpretação jurídica do fato ocorrido, retratado no boletim de ocorrência, levando para a população a informação mais completa e dos riscos que tinham, né? Era muito bacana. E eu realmente, não bastasse a minha gratidão como população por ser ouvinte da Rádio Bebedouro, eu tenho essa gratidão especial por ter podido fazer parte dessa história, ainda que por pouco tempo, mas que fez toda a diferença na minha vida. Então aqui eu quero registrar os meus cumprimentos pelos 80 anos da Rádio Bebedouro, que sempre em constante evolução, sempre se modernizando para atingir a população da forma mais eficaz possível. E quero aqui registrar que, de fato, a Rádio Bebedouro faz parte da vida de Bebedouro num contexto extremamente importante, de forma que leva desde entretenimento até notícias, tudo que é possível que se passe pelo canal do rádio. A Rádio Bebedouro contribui e colabora para que o ouvinte dela seja sempre o mais bem informado. Então, eu acho que nesse aniversário da Rádio Bebedouro, quem ganha o presente continua sendo a população, de poder ter a oportunidade de ouvir diariamente um sistema de jornalismo e entretenimento de primeira categoria que vocês nos presenteiam constantemente. Os nossos cumprimentos, em meu nome pessoal, em nome da OAB, pela evolução constante e por mais esse aniversário que a Rádio Bebedouro faz nesses 80 anos. Um beijo a todos.
1: Obrigada, Gil, pela sua participação. Agora vamos ouvir o Mário de Oliveira Júnior, né? O Mário Penaverde, presidente da ACIAB. Ele também vai falar dos 80 anos da Rádio Bebedouro.
2: Olá, Claudinha, bom dia. Aqui é o Mário Penaverde, passando por aqui em nome da Associação Comercial, de nossa diretoria e de todos os comerciantes bebedourenses, parabenizar a Rádio Bebedouro pelos seus 80 anos de história. 80 anos de música, informação e, acima de tudo, de companhia. Desde os tempos do Dr. Eli Simões, um dos primeiros locutores da Rádio Bebedouro, que emprestou sua voz a essa emissora, muitas vozes passaram por seus microfones e ficaram na memória de gerações. Nomes como Vanderlei Ribeiro, Paulo Beres, Paulinho Boa Pessoa, Luiz Roberto dos Santos, Paulo Sérgio Costa, o famoso, o querido Paulo Costa, que já não se encontra mais entre nós, Kim Moreira, Roberto Oliveira, Luiz Roberto dos Santos, Valquíria, Walter Gomes, enfim, uma gama, uma infinidade de profissionais que passaram por aí, numa escalada que essa rádio conseguiu dar a todos eles. A Rádio Bebedouro foi o ponto de partida para muitos profissionais, levando-se em conta o talento e se transformando num verdadeiro celeiro de comunicadores. Mas toda essa história só existe porque sempre houve alguém do outro lado do rádio, do outro lado das ondas, o ouvinte, a dona de casa, o trabalhador rural, o profissional da construção civil, o caminhoneiro, o taxista, o motorista de aplicativo, o comerciante, o estudante, o aposentado e toda a população de Bebedouro que encontrou na Rádio Bebedouro informação, entretenimento e muitas vezes simplesmente uma boa companhia. Porque o rádio é isso, uma voz que entra pela casa, acompanha o trabalho e com o tempo passa a fazer parte das nossas vidas. Hoje, aos 80 anos da Rádio Bebedouro, não comemoram-se apenas uma data, comemora-se memórias, talentos, profissionais e principalmente seus ouvintes. Aqueles que ouviram as antigas vozes, acompanharam as mudanças e continuaram sintonizados geração após geração. E todos aqueles que fizeram e fazem parte dessa história, o nosso reconhecimento. E a Rádio Bebedouro, o nosso carinho, os nossos parabéns pelos 80 anos de uma história feita de muitas vozes, milhares de ouvintes e uma paixão que permanece viva, a paixão pelo rádio. Parabéns, Rádio Bebedouro, parabéns à família Eli Simões, parabéns aos novos gestores, à família Galvão.
1: Muito obrigada, viu, Mário, pela sua participação, pelos votos de sucesso, de felicidades, a RB. São 12 horas e 55 minutos. Fernando Rodrigues, Rodrigues Entulhos, grande abraço, né? Dr. Pedro Jacobes, também parabenizando aí a Rádio Bebedouro pelos 80 anos de sucesso, rumo ao centenário, se Deus quiser. Breve intervalo e a gente já volta com mais homenagens.
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2: 12 horas e 57 minutos, vamos ouvir a Ju Rodrigues do Ikegami, ela também quer prestar homenagem dela aos 80 anos da RB. Vamos ouvir o áudio dela.
3: Uma excelente,
2: né,
3: segunda-feira para toda a equipe e ouvintes e internautas da RBFM. Aqui é Ju Rodrigues, locutora do Ikegami Supermercados. E em nome de toda a rede Ikegami, venho parabenizar a nossa querida RB por 80 anos. Há 80 anos, trazem mais do que som. Trazem vida, emoção e companhia. Cada voz que passa por esse estúdio, cada música tocada e cada ouvinte do outro lado constrói uma linda história. Parabéns, RB, 80 anos de muito sucesso. RB, nossa paixão é você.
2: Obrigada, Ju Rodrigues, querida. 12h58.

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9: Pontualmente 13 horas hoje, né? Um horário mais estendido um pouco aí, rotativa especial em comemoração aos 80 anos da Rádio Pepe Touro. O prefeito Lucas Seren tá aí. Ele vai falar da importância da Rádio Pepe Touro.
10: Olá, Claudinha. Olá a todos os ouvintes da Rádio Bebedouro. É uma alegria estar falando com vocês nessa data tão especial. Rádio Bebedouro completando 80 anos no ar. A gente conseguir no Brasil manter uma empresa 80 anos com as portas abertas, você que está escutando a gente aqui pelo rádio, ouvinte da RB, quantas empresas já apareceram e desapareceram que você conheceu ao longo da sua vida nesses 80 anos? É um marco. Uma rádio no interior de São Paulo ficar 80 anos no ar só é possível por conta do seu compromisso com a qualidade em tudo aquilo que faz. Especialmente, Claudinha, no caso de uma rádio, o compromisso com a verdade. A Rádio Bebedouro tem isso no seu DNA. Desde lá do seu Eli Simões, fundador dessa rádio, um pioneiro da radiodifusão no interior de São Paulo, que começou a construir essa história e por onde, né, história essa que passaram tantos profissionais, tanta gente boa que construiu, que deixou o seu legado na história do rádio e na história da Rádio Bebedouro. E você é uma delas, né, Claudinha? Eu tenho um orgulho enorme de ter participado um pouquinho dessa história, ter ajudado durante um período. Depois que me tornei prefeito, me afastei um pouco da rádio, né? Mas fico feliz de poder ter conhecido um pouco mais dessa história, ter participado com vocês dessa construção. Mas é tanta gente boa que passou e que hoje também faz parte dessa história, que é gostoso relembrar, né, Claudinha? Então, parabéns, Rádio Bebedouro, pelos seus 80 anos. Parabéns, Rádio Bebedouro, pelo seu compromisso com a verdade. Por isso, está há 80 anos levando notícias para Bebedouro e região. Um grande abraço para todos vocês, Claudinho. Um abraço aí no Daniel, no Vitinho, no Aleph, Silvinho, todo mundo, Natan, todo mundo que hoje está escrevendo a história atual, mas claro, sem esquecer todo mundo que já passou. Um grande abraço.
9: Grande abraço, prefeito Lucas Seren. É uma história, né? 80 anos. Inclusive, agora a gente vai ouvir a Sara Cardoso, jornalista, proprietária da Gazeta de Bebedouro. Ela também fala dos 80 anos da Rádio Bebedouro.
11: Olá, equipe da Rádio Bebedouro e seus ouvintes. Hoje eu estou aqui por uma missão gloriosa, eu posso chamar, porque fazer 80 anos uma rádio sólida, com credibilidade, com história, faz o nosso pensamento voar, porque isso não é fácil. Não é fácil você montar uma equipe, fazer vibrar os ouvintes por cada notícia, por cada entretenimento que vocês propõem. Então, é assim, é um feito enorme fazer 80 anos e cheia de vida. Esse é que é o melhor, porque continua com essa vontade enorme de estar atualizada, para ser portadora de boas notícias para a cidade, para os filhos dessa terra que a gente tanto ama e também para nossa região. As matérias, os comentaristas, os programas de música, tudo é bacana e assim, mostra que a luta da Rádio Bebedouro é muito parecida com a luta da Gazeta de Bebedouro, por isso que nós somos tão parceiros. E é parceiros lá de trás, é parceiros desde a época de Juca Caldeira na Gazeta e seu Eli Simões na Rádio Bebedouro. Então assim, já passamos por tempos de mais bicudos do que esses que nós estamos vivendo hoje, mas o mais importante de tudo isso é que a gente tem que comemorar muito, temos que comemorar muito, com um desejo de que as nossas relações sejam cada vez mais harmoniosas e menos polarizadas, com respeito ao diferente e amor ao próximo. É isso que eu desejo para as nossas relações, tanto de trabalho na Rádio Bebedouro quanto na Gazeta de Bebedouro. Por isso que a gente tem tantas coisas em comum, porque a gente comunga dos mesmos princípios. Então eu estou muito feliz de poder comemorar 80 anos com vocês e desejando felicidade enorme, que vocês continuem com toda essa força e contem com a Gazeta em qualquer circunstância. Podem me chamar que eu aí estarei, tá bom? Um grande abraço para todos vocês.
9: Gazeta de Bebedouro, Jornal Centenário, RB rumo ao centenário, né? Sarinha Cardoso, grande abraço, minha querida. Agora vamos ouvir Dr. Júnior Galvão, sempre participando com a gente aqui, esteve também na direção da emissora. É com você, Dr. Júnior.
12: Bom dia aos ouvintes da Rotativa e aos ouvintes da Rádio Bebedouro. Hoje venho aos microfones numa situação de alegria, felicidade e também de consideração a esta emissora que fará 80 anos de transmissão diária em Bebedouro, transmitindo notícias, transmitindo entretenimento, músicas e mantendo a tradição de imparcialidade e de verdade quando vai ao ar todos os dias. Gostaria de parabenizar a todos os profissionais que trabalham na Rádio Bebedouro, mas também fazer uma lembrança da história dessa linda emissora. Não tem como falar e deixar de falar da pessoa de Eli Simões, que foi o baluarte da radiotransmissão de Bebedouro, que tocou a emissora por muitos e muitos anos. Também da doutora Ana Maria Galvão Moura, que também durante muitos anos na Rádio AM, antes da migração, também colaborou e administrou a rádio com muito afinco e serenidade. E parabenizar a todos os ouvintes e fiéis escudeiros da Rádio Bebedouro, que sem o ouvinte a rádio não possui o seu maior patrimônio. Como colaborador e também como integrante da família Galvão, proprietária da Rádio Bebedouro, gostaria de deixar uma mensagem de muita alegria, de reconhecimento e de felicidade por todos esses anos que a rádio desempenha a sua função. E parabenizar o meu irmão e ex-prefeito Fernando Galvão também pela grande participação que sempre teve na radiodifusão, com o seu trabalho de dinamismo, né, com o seu trabalho honesto, que sempre pautou pela condução da nossa emissora, querida emissora Rádio Bebedouro. Um abraço a todos, um abraço Cláudia e a todos os locutores da rádio, que vocês continuem aí firmes, expandindo a verdade e a imparcialidade e a justiça nos microfones e nas ondas da 88.3 Rádio Bebedouro FM. A pioneira, parabéns pelos 80 anos.
9: Obrigada, doutor Júnior Galvão. Agora é o doutor Fernando Galvão, né? Ex-prefeito que administra a RB também. É com você, Fernando.
13: Bom dia, Claudinha. Uma alegria falar com todos vocês da RBFM, especialmente neste momento em que estamos comemorando 80 anos, Claudinha. Quero deixar meu abraço especial para todos os nossos ouvintes, moradores de Bebedouro, de todos os bairros, dos distritos, da zona rural e de toda a região. Olha só, a antiga Rádio Bebedouro AM se transformou em RBFM. E lógico, sempre além do seu tempo, criando muitas inovações, transformações e mudanças, a exemplo de hoje também estarmos nas plataformas digitais. Mas o que é mais interessante, Claudinha, é que a RBFM continuou sendo exatamente aquela emissora de credibilidade, de respeito pelo ouvinte e de ética. Na Rádio Bebedouro, o que nós trazemos sempre são notícias corretas e imparciais, pensando no bem da cidade, na região e principalmente respeitando o nosso ouvinte e agora também o nosso internauta. Eu quero aqui mais uma vez agradecer a oportunidade de ter participado ativamente de uma parte dessa história. Cumprimentar o nosso querido Eli Simões e a dona Eunice, que lá atrás começaram esse grande projeto de ter a primeira emissora de Bebedouro, a pioneira, mantendo a ética e o compromisso com a verdade. E isso sempre percorreu a história da Rádio Bebedouro, agora RBFM. Eu quero também, Claudinha, aproveitar a oportunidade para cumprimentar todos os funcionários que passaram por esses 80 anos da rádio. Imaginem quantos locutores, quantos colaboradores, agradecer os parceiros e patrocinadores que também ajudam muito a deixar a Rádio Bebedouro na época e agora a RB sendo ela a líder de audiência e também a pioneira de nossa cidade. E agradecer a todos vocês que hoje estão aí todos os dias fazendo a companhia dos nossos ouvintes, dos nossos internautas, sejam nas notícias, sejam numa música, sejam inclusive numa palavra amiga, que com certeza a RB é companhia diária de muitos ouvintes, de muitas famílias, moradores de Bebedouro e toda a nossa região. O compromisso de continuar sendo a emissora ética, transparente e verdadeira vai continuar para o resto da vida, porque isso é a essência da RB, a essência da sua direção e a essência de todos que trabalham para esse veículo de comunicação que dá orgulho para a cidade. E não é por acaso que ela recebe exatamente o sobrenome da nossa cidade, essa cidade coração que abraça todos, essa cidade verdadeira que precisa sim de muito trabalho, que existe existem muitos desafios a serem vencidos, mas esta cidade, que é feita de união, parceria, ética. Eu quero aqui também, como ex-prefeito, agradecer as oportunidades que tive de todas as vezes, seja aí em Bebedouro, seja aqui em São Paulo, de trazer boas notícias para nossa cidade. E é isso que a gente precisa. É claro que desafios teremos sempre, é claro que obstáculos também teremos sempre, mas nós temos com certeza uma cidade unida, parceira e com uma emissora verdadeira, ética e transparente. E ela sempre será, porque a essência da RB é essa. Parabéns, RBFM, 80 anos no ar.
9: Parabéns, né, Fernando? Inclusive, você falou de muitas pessoas que já passaram por aqui, a gente lembra também do Dr. Luiz Cláudio Mariano, que fez o esporte, o Rubens Marcon, que passou por aqui, o Paulo Firmino, que já está com Deus, o Ganso, que começou a história comigo, também está com Deus, Dona Ana Botequia, né? A Iraci, o Aguimar Borges, o Luiz Vian, a Ana Paula Dias, Lucas Aniceto, Cláudio Bido, Robson Calil, a Valquíria Scandaroli, o Renato Oliveira já passou pela Bebedouro também, o Kim Moreira, nosso grande amigo que está com Deus, Alex Rodrigues, a Luzia Campos, o Oswaldo Júnior, o Beraci Loeck, o Cidinho, da Caminho Seguro, a Regina Magalhães, o Walter Gomes, o Cacau, a Mariângela Mariano, o Tato Zapparoli e muitos outros, né, nesses 80 anos. Muitos foram citados aí nas homenagens. E a dona Ana Galvão também, que pôde gerenciar a rádio por um bom tempo com a gente, principalmente ali quando era o AM, né? E ela deixa mensagem a toda a equipe da Rádio Bebedouro, parabéns pelos 80 anos. Rádio que por 8 décadas realizou importante trabalho na comunicação em nossa cidade. Sua história está intimamente ligada à história de Bebedouro. Parabéns a todos que passaram pela emissora e que contribuíram com o seu trabalho e dedicação e, sem dúvida, fazem parte da trajetória desta querida rádio. Parabéns, Rádio Bebedouro, parabéns pelos 80 anos, que você continue realizando esse importante trabalho na radiodifusão, transmitindo notícia, cultura, entretenimento, mas, sobretudo, registrando os fatos e acontecimentos de nossa querida cidade coração. Parabéns especial aos queridos ouvintes da RB. Tá aí a mensagem da dona Ana Maria Patá Galvão Moura. E eu agradeço muito, de coração, por estar nesse momento aqui, por estar locutora nesta data, né? 10 de agosto de 2026. 80 anos da RB e já quase 20 anos, o ano que vem, dia 2 de janeiro, 20 anos de RB. Gratidão a todos que fazem parte dessa história, esse time maravilhoso de hoje, essa família, né? O Daniel, o Vitor, o Alifer, o Silvinho, o Natan, inclusive o Silvinho já está por aqui. Hoje invadimos um pouquinho o horário dele, mas por um motivo, né? É especial, né, Silvinho? Silvinho vai comandar a tarde agora com muita alegria. A gente agradece todos que estiveram aí acompanhando essa rotativa especial nos 80 anos da Rádio Bebedouro. Gratidão a todos e continue nessa sintonia. Amanhã a gente se encontra novamente. Tchau, tchau.

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0: Muito bem, opa, estamos chegando em 1h23, aguenta aí que eu tô aqui já na RB, com muita música boa pra você a partir de agora. Segura aí, que é rapidinho, Silvio tá de volta.
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0: Que delícia, 1h25, muito boa tarde, você ligadinho na 88.3 RB FM, a mais gostosa, mais ouvida. Tô chegando a partir de agora com muita música top pra você, ligado na mais gostosa, vem comigo, hein? Ou até as 4 da tarde, só música legalzinha, só música topzera de verdade pra você. E tem prêmios também pra você ligadinho na melhor, beleza? Vem comigo então, o que, que você acha de bem com a vida, hein? Sempre, sempre, sempre. RBFM 88.3 RB, de Bebedouro, São Paulo, Brasil para o mundo. 80 anos de vida, molecada. É, happy birthday to you. Parabéns, RBFM. Muita saúde, muita paz, né? Muitos anos de vida. Que venha muito mais informações, muito mais participações, muito mais credibilidade para você. Há 80 anos levando tudo isso e muito mais, com aquele carinho todo especial a você, ouvinte RB, viu, gente? Tá? Com certeza é a Rádio Alegria, é a Rádio Felicidade, é a Rádio Simpatia, a rádio que você escolheu, que você elegeu, a primeira, a melhor, a mais gostosa, a mais ouvida! Eita, nós! Vamos pra cima então, viu? Começando muito bem com a minha primeira, chegando aqui, ó.
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0: Começando com a primeira já então, hein? É, Ana Castela e Gustavo Lima. Você é meu amor pra sempre. Aqui na 88. Chama, bebê!
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0: 1h26 agora.
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0: 1h31, tá aí Gustavo Lima na Castela, você é meu amor para sempre, né? Olha, o meu amigo Marildo, Marildão, tá aqui na linha, né? Que manda um abraço dele, o Marildão. Beleza, meu rei, boa tarde, fala comigo, como é que você tá, moleque doido?
1: E aí, Silvinho, boa tarde.
0: E aí, garoto, beleza?
1: Final de semana? Tranquilo, vamos que vamos, mais uma semaninha, graças a Deus, com vida e saúde, né, Silvinho? Vamos
0: verdade,
1: que vamos.
0: É isso aí.
1: Ô, Silvinho, toca pra gente uma música, essa ideia, cara, com o Royce do Cavaco. Opa. Frente a Frente.
0: Frente a Frente.
1: Quero oferecer pra todo mundo que tá ouvindo a RB, parabenizar a RB de 80 anos.
0: Que legal,
1: tá,
0: hein?
1: Tá completando 80 anos, eu tô doido pra ganhar esse copo aí da RB, hein?
0: Aí,
1: vamos, ó. Vamos que vamos ver se a gente ganha, hein?
0: É isso aí, meu beleza, querido. Silvinho? Boa tarde a você.
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0: Tamo junto, aí Royce do Cavaco. Pra você, Marildo, pediu, tô tocando Frente a Frente, RB. Nossa paixão é você, vem comigo, bebê. Vem até às 4 com música boa, hein. Vem.

0: 1h36, né? Música legal, música gostosa pra você ligadinho. Royce do Cavaco, frente a frente, né? A indicação do meu amigo Marildo, lá no Primavera. O Marildo, boa tarde a você, tá bom? Mandando abração, beijão pra Ruth Silva, Antônio Dias, o Tuca. E agora a Neuza, Neuzinha Souza também tá aqui comigo. E vai mandar um beijo aqui pra quem ela quiser, né, Neuzinha? Boa tarde, Neuza.
1: Oi, Silvinho, boa tarde, tudo bem?
0: Tudo bem, você? Sim,
1: quero mandar os parabéns pra vocês aí da rádio.
0: Opa!
1: Rádio Bebedouro.
0: Legal.
1: Muitos e muitos sucessos, né? Que vocês continuem aí sempre.
0: Obrigado, tá, viu?
1: De pé, mandando música, mandando alegria para todos nós, para todos os ouvintes.
0: Legal,
1: parabéns,
0: legal.
1: Parabéns, Rádio Bebedouro. Parabéns a todos os ouvintes, a cidade de Bebedouro e região. Um abraço, Silvinho. Fiquem todos na paz.
0: Obrigado a você também. Beijo no coração, Neuzinha. Tamo junto aqui na Melhor. Intervalinho rapidinho. Eu volto já já.
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2: Meu irmão, meu amigo João Paulo Liberato tá na sintonia, Joãozinho. Boa tarde, meu irmão. Fala comigo.
3: Meu parceiro, aí, ó. Vou tentar andar na Rádio RB aí, ó. Tamo junto aí, ó.
2: Aí, garoto.
3: Aí, Silvinho, parabéns pra todos vocês profissionais daí, ó.
2: Valeu, irmão.
3: Valeu, Silvinho.
2: É nóis.
3: Salve pra todo mundo, Pedro Pascoal, Zé de Coração, Bairro Sandrão. Manda aquela lá do Dexter.
2: Dexter.
3: Que vai ser o mundo.
2: Beleza.
3: Manda pra todo mundo que estiver ouvindo nós lá no Bairro Sandrão, lá no Tio Chico, no JM Moda. O Kevin. Pro Marquinhos, pro Carlinhos, pra todo mundo, os pintores aí, ó.
2: Aí,
3: todo mundo
2: ó.
3: Tá pegando aí, ó, na batalha.
2: Legal.
3: Pro Léo, pro Jordi. Todo mundo aí, valeu, Silvinho.
2: Beleza.
3: E a Ribeira se apaixonou em você. Tamo junto, Silvinho, valeu.
2: Valeu, Joãozinho, abração pra você, obrigadão pelo carinho. 20 pras duas agora. Aguenta aí que tá chegando mais música, chegando legal, ó.
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4: Muito bem, vamos fazer o sorteio então de um brinde top demais lá do meu amigo DS, lá do Chiquinha, frango frito, né? Uma delícia, valendo mais um copo da RBFM. Você tem que mandar o seu alô, dispara o dedo aí então, no WhatsApp, manda pra galera, fala que o Silvinho tem prêmios hoje também, em comemoração aos 80 anos da RBFM, beleza? Manda, galera, manda 99601-8304, top demais, parabéns aí, RB, junto e misturado na melhor toda hora, todo dia, na mais gostosa, na mais ouvida!
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4: Show de bola, Bruno Mars, também Hugo e Guilherme, Wesley Safadão, João Bosco, Vinícius e Mari Fernandes aqui na RB, a mais gostosa, a mais ouvida. Vem comigo, ó.
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0: 49, porque você é assim tão mentirosa, né? Boa tarde a você ligadinho aqui na melhor, na mais gostosa e na mais ouvida. Ah, RBFM completando 80 aninhos de vida, ah, que delícia, né? E tá todo mundo mandando os parabéns aqui pra RBFM, olha lá, meu amigo Valdeciro Canela. Parabéns, Silvinho, parabéns, RB. É, boa tarde aos 80 anos de RB, locutor moleque doido, é você. Tô ligadinho, boa, Canela, abraço a você, meu querido. Obrigadão pela sua audiência e companhia, viu? Oi, Silvinho, boa tarde, hein? Oitentamos, bebê, na RB. Parabéns a todos que fazem RB existir até hoje. Gratidão, beijos a todos vocês e nós, ouvintes, né? Obrigado, viu, Suelen? Beijo pra você, Sussu. Também aqui é Daniele Batista. Boa tarde, Silvinho. Parabéns, RB, 80 anos, todo sucesso. Quero participar do sorteio desse copo lindo, hein? Então é o seguinte, ó, tem um copo lindo da RB FM, mais um prêmio especial do Tiquinim, né? 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Tamo junto na melhor, na mais gostosa e na mais ouvida.
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0: Que delícia, vamos faturar rapidinho, então a gente volta já já com muito mais pra você. Ligadinho na RBFM, 80 anos juntinho. Ligadinho, moleque doido, segura aí.

0: Já com muito mais pra você, ligadinho na RB FM, 80 anos, juntinho, ligadinho, moleque doido, segura aí, ó, que eu volto já.
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0: 1h51 agora, opa, 1h53 agora, né? Comigo também a Edna. Oi, Edna, boa tarde, subiu. Eu quero participar do sorteio, toca minha música, viu? É o Gustavo Lima, não esquece. Ô, Edna, eu já acabei de tocar no comecinho, tá bom? Mas vou mandar outra pra você. Olha aqui, é o Eduardo Costa, beleza, então. Vou tocar o Eduardo Costa, tá bom, Edna? Obrigadão pelo carinho, viu? Tá concorrendo aos prêmios também. Pessoal, vai mandando aí 996018304 996018304 e você vai concorrer a esse frango frito maravilhoso lá do Tiquinim e também esse copo de 80 anos da RBFM, tá? Manda, tô te aguardando a sua mensagem.
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4: Brasileiraço. 1h57, agora minha amiga Ângela tá comigo. Oi, colega Ângela, boa tarde, tudo bem, minha lindona?
5: Boa tarde, Silvinho.
4: Oi.
5: É a Ângela aqui do Residencial Bebedouro.
4: Tudo jóia.
5: Ô Silvinha, parabéns pela rádio.
4: Isso.
5: Hoje, comemorando 80 anos. Não é de hoje que eu ouço
4: aí,
5: a rádio. A Rádio Bebedouro.
4: Legal.
5: Viu? Muitas lembranças eu tenho. Meu Deus do céu. Quanta coisa. Quanto. Não é de hoje que eu ouço essa rádio. Ô Silvinho, olha, para homenagear, eu queria que você tocasse uma música do Tim Maia.
4: Tim Maia.
5: Eu quero oferecer, viu, pelos 80 anos da emissora aí, viu, da rádio.
4: Uhum.
5: Isso aí. Tudo de bom, ficam com Deus. 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
4: Valeu, Angelinha. Obrigado, lindona. Obrigado pelo carinho, meu amigo Canela. Fala comigo, Canela.
6: Boa tarde, Silvio.
4: Oba.
6: A emoção é tanta.
4: Aí, ó.
6: Dos 80 anos, esqueci até de pedir. Zeca Pagodinho, deixa a vida me levar.
4: Deixa a vida me levar, lida leva eu. Beleza, Canela, abraço a você e pra toda a sua família também. Brigadão pelo carinho, né? Canela tava sabadão lá no comércio, lá passeando, pra cá, pra lá, pegando algodão doce, né, Canela? Grande abraço a você, moleque doido, ligadinho na melhor, viu? Vamos lá com mais música chegando daqui a pouquinho, fica aí.
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4: Coisa boa, né? Um minutinho para as duas agora. Boa tarde, você chegando. Bruno Marrone e Eduardo Costa agora. Daqui a pouquinho tem Dexter, indicação do Joãozinho. Já tem mais músicas que estão pedindo pra gente aqui, né? Fica ligado, galerinha. Tamo junto e misturado, ó.
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4: Mais uma linda, maravilhosa. Bruno Marrone, Bar da Saudade. Depois tem aí, ó, Eduardo Costa. Já é madrugada. Pra você ligado na melhor, vem comigo, vem. Cheguei, hein? Tamo aqui na melhor.

0: Costa, pra você ligadinho na melhor, hein? Na mais gostosa, ainda mais ouvida. Chegando agora é a participação da Tatiane Batista também, mandando o um alôzinho dela aqui pra gente, a Tatiane. Boa tarde, tudo bem com você? A Tatiane Batista, que boa tarde, Silvinho. Eu estou ouvindo aqui a RB FM, viu? Boa semana a todos aí da rádio. Obrigado, Tatiana. Beijão pra você também no seu coração, tá bom? Aguenta aí, rapaziada, que eu vou pro meu intervalo demais. Daqui a pouco tem Dexter. Já tá programado aqui, meu amigo Joãozinho Liberato pediu, vai curtir já já o Dexter, Como Vai Ser o Mundo. Legal? Fica ligado na melhor aí, hein, ó.
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0: Que delícia, né? Agora é 2h10. Boa tarde a você, a Edna. Tá aqui, obrigado a você, Silvinho. Pra mim, você é o melhor locutor. Parabéns. Obrigado, Edna, pelo carinho, pela preferência, né? Estamos todos juntos aqui na RBFM, a toda hora, a todo momento, levando pra você muita alegria, muita informação e prêmios também pra você, né? Meu amigo Joaquim DM Agrícola tá na linha, fala comigo, meu querido.
7: Boa tarde, Silvinho, meu querido.
0: Boa tarde
7: pra nós. Uma
0: tá
7: boa
0: bom?
7: Tarde a todos os ouvintes. Como é que você tá, meu amigo?
0: Tô bem, e você?
7: Que também tá tudo bem.
0: Que bom, hein?
7: Silvinho, manda um musical pra nós aí.
0: Bora.
7: Bruno Marrone.
0: Uhum.
7: Coração de Pedra.
0: Coração de
7: Vai
0: Pedra.
7: Vai pra vocês e pra todos os ouvintes.
0: Maravilha.
7: Essa tarde maravilhosa.
0: Grande Joaquim, abraço a você, meu queridão.
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2: 2h13 agora. Boa tarde. Você tem mais músicas chegando. Bora lá então com mais músicas. Daqui a pouquinho tem mais pedido musical. Tá aí, meu amigo, o João Paulo Liberato pediu. Dexter, como vai seu mundo? Aumenta o som aí, vem comigo. RB, nossa paixão é você, bebê. Vem!
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0: 23 aí agora, tá? Tim Maia, é do Leme ao Pontal, bebê. Como é que você tá ligadinho na melhor aí, né? Ó, daqui a pouquinho, Juju Rodrigues, direto lá do Ikegami, estará falando com a gente ao vivo nesta grande, né, segunda-feira, começo de semana, pra você fazer economia de verdade, certinho? Então fica ligadinho aí, que eu vou pro meu intervalo comercial e eu volto já com muito mais pra você ligadinho na melhor. Fica aí, ó, rapidinho, eu tô de volta, hein?
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4: Meninas e meninos, 12h27, agora 12h27, muito boa tarde a você. Hoje é segunda-feira, dia 10 de agosto, ano de 2025. Luma, também tá na sintonia, né, Luma? Beijo pra você, ó. Vai subir, boa tarde, parabéns aí, viu? 80 anos RB. Obrigado, viu, Luma? Tamo junto e misturado sempre aqui na mais gostosa, na mais ouvida. Fica aí, ó.
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7: Muito bem, é tudo daí, não dá nada não. Ju Rodrigues já tá aqui também, daqui a pouquinho o pessoal do Ikegami já quer mandar um boa tarde já, Ju, quer mandar um alôzinho, Ju, fala aí, Ju, como é que você tá, Juju?
8: Eu com você sempre.
7: Você tá bem, menina?
8: Hã? Tô bem, é. Uma ótima tarde pra você,
7: que coração, legal.
8: Obrigado.
7: Imagina, você sabe
8: mais
7: que...
8: Mais uma vez eu aqui com você.
7: Como sempre, né, estivemos
8: como
7: juntos,
8: sempre.
7: Estivemos juntos
8: fim
7: sexta-feira, né,
8: hã?
7: É, fim de
8: hoje
7: semana.
8: Hoje eu não ia perder nunca, 80 anos do lado do Silvio.
7: Ô, oh, delícia, viu, daqui a pouquinho também mais uma participação especial.
8: Sim.
7: Aqui, né? Vamos aguardar então já, enquanto vamos tocar a música, já a Ju tá esquematizando as ofertas aqui do Ikigami pra hoje, pra começar muito bem a semana, fazendo economia, enchendo o carrinho de preço baixo e qualidade, certinho? Então segura aí, vamos lá, tem mais música chegando,
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7: Muito bem, Diego e Arnaldo, participação de Mariana Fagundes, patrão aqui na RB. Boa tarde a você.
10: Todos

0: Obrigado.
1: Rio Preto, que coisa linda!
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9: Oi, uma ótima segunda-feira para você. Vamos começando a nossa semana. Sou Luana de Oliveira, chegando com o horóscopo Áries, Touro e Gêmeos.
2: Áries.
9: Ariano, a maior parte do tempo a vida se desenvolve num cenário de incertezas e angústias. Por isso é que em momentos raros como este, sua alma precisa aproveitar ao máximo o clima de segurança que domina. Desfrute. A cor para hoje é o preto.
2: Touro.
9: Oi, Touro. As complicações são enormes. Mas antes de você se angustiar com o panorama, se lembre que chegou até aqui e agora como resultado de suas iniciativas e que por isso você tem total capacidade de lidar com a situação. A cor para hoje é o rosa.
2: Gêmeos.
9: Oi, Gêmeos. A insegurança nasce da incerteza. Mas procurar certezas não seria digno de uma pessoa inteligente que tem muitas mais perguntas do que respostas. Portanto, se habitue com as incertezas e não se torture com inseguranças. A cor para hoje é o verde claro. Daqui a pouquinho, Câncer, Leão e Virgem.
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1: Muito bem, 12h39, estamos de volta aqui na Ribeira FM, né? Hoje, segunda-feira, dia 10 de agosto, foi 10 de julho, nada a ver, né? 10 de agosto de 2026, comemorando 80 anos da Ribeira FM, a mais gostosa, a mais ouvida de toda a cidade, toda a região, né? E lógico, já que é aniversário aqui da RB, a gente tem aqui convidados especiais hoje, mais do que nunca, né? Essa galera que sabe o que faz, porque tem preço baixo, tem qualidade, tem o melhor atendimento. E agora eu tô sabendo que o açougue da Vila Paulista também, meu amigo, ó, é de primeira qualidade. A Márcia tá caprichando lá, né? A gerentona Márcia falou, não, sumiu, Ikegames não tem pra ninguém, mas a minha loja, meu amigo, a sardinha do meu lado. Daqui a pouco ela vai falar com a gente aqui. Tô comigo também, quem? A Juju Rodrigues e a Márcia do Ikegami da Vila Paulista. Com quem que eu começo? Com a loira ou com a morena? Com a loira, começar com a loira. Dá essa moral pra loira, né? Tudo bem, Marcinha? Como é que você tá, meu amor?
2: Boa tarde, Silvio. Graças a Deus.
1: Puxa bem pertinho. Bem. Aí, ó.
2: E hoje eu tô aqui para parabenizar, né?
1: Opa, RBFM, verdade, né?
2: 80 anos de sucesso.
1: 80 anos, Marcelo, olha que legal.
2: E também agradecer a todos os ouvintes e clientes do Ikegami Supermercado.
1: Que, né, legal, é muita gente que ouve a RBFM, aproveita as ofertas diariamente também, né? Que a Juju passa, que vocês anunciam. Isso é gostoso, é bom demais ter esse carinho do pessoal, né, Marcelo?
2: É muito bom, né?
1: Que legal.
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1: É verdade. 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
1: que
3: aquele
1: top.
3: Barulho. Japonesinho, né, dona Márcia?
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1: Aí, muito desde bem. Setembro. Então, atenção, Vila Paulista Tropical, pessoal desse lado, vai se programando que mês que vem tá lá a nossa viatura lá, né?
3: Isso, é viatura RB.
1: Pode pensar que é da civil, da militar, não, né? Da RB aqui. 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É com você, meu amor. 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
1: 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E também pra participar dessa nossa festa, já que tá aqui a Márcia, já tá aqui a Juju. A gente tem aqui também um áudio do nosso amigo Léo.
3: Ai, bora ouvir, Léo Pereira.
1: O Léo Pereira.
3: Diretamente de Olímpia.
1: Olha lá, então, lá em Olímpia, mandou um áudio pra gente aqui, olha. Parabenizando a RBFM. Léo, meu amigão, fala comigo que ele tá te escutando aqui, vai lá.
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1: Isso, Léo é o Léo, né? Vem
3: Léo
1: cá,
3: Pereira,
1: né?
3: Diretamente de Olímpia.
1: Olha que delícia. Gente, Léo, muito obrigado, cara. Em nome da RBFM, de todos também. A Márcia, que hoje tá aqui com a gente. A Juju, né? Todos os gerentes do Ikigami. É pela parceria que nós temos aqui em Bebedouro, que é muito gratificante. 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É bom demais. E essa é a diferença da RBFM, né? 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
1: Eu deixei a bola, você não falou com a mulher. Fala, Márcia. Mas que legal. Então, gente, olha, queria agradecer eternamente, de coração mesmo, a presença de vocês aqui hoje. Márcia, né, Juju, fiquem à vontade pra falar o que vocês quiserem.
3: Um dia tão especial, né? A gente não podia deixar de dar uma passadinha aqui, um abração em vocês. É o que você acabou de falar, Silvinho. É uma parceria incrível, que deu muito certo.
1: Com certeza, né?
3: Coração, né?
1: 80 anos são 80 anos,
3: 80
1: né, gente?
3: 80 anos!
1: Pera aí, né? RB. E Ikigami fazendo parte desses 80 anos junto com a gente também, né, dona Márcia?
2: O Silvinho, sabe o que é mais, assim, que a gente fica feliz? Toda vez que eu venho aqui, no outro dia, ou no próprio dia... O cliente fala assim pra mim: ô, dona Márcia, escutei a senhora lá na RB.
1: Olha que legal, tá vendo? Que delícia, total, né? E é bom que a pessoa acaba conhecendo. Se não conhece, olha, eu queria conhecer a Márcia. Ela foi na rádio. Quem que é a Márcia, né? Isso. É bom. Esse carinha é gostoso, né, Márcia? Que delícia, bom, né?
2: A gente fica muito feliz, né? Tá. Porque certo. Aí o cliente tá reconhecendo a gente pela voz, né?
1: Exatamente. Falando: ó, a Márcia tem uma voz de locutora, né? Quem sabe, não quer uma boquinha ali na rádio também, né? Né,
3: Ju?
1: Fica tranquila, né?
2: E assim, são vários clientes que fazem esse comentário.
1: Que legal,
2: então a gente fica,
1: Márcia,
2: muito feliz.
1: Bom demais.
2: Mas
1: bom,
2: hoje a gente não podia perder, né?
1: Sim,
2: de
1: claro.
2: De aqui parabenizar a RBFM. E também, né, agradecer a todos os clientes e amigos aí, ouvintes da rádio,
1: sim,
2: clientes,
1: claro,
2: do Ikegami.
1: Legal.
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1: Show de bola.
2: Pra você.
1: Aí, essa é a gerentona Márcia Vila Paulista, né, locutora de milhões. E você aí?
3: Meu locutor de milhões,
1: ah,
3: viu? Você
1: que
3: é
1: delícia.
3: Salvador.
1: Pode ficar à vontade pra convidar
3: só
1: o pessoal.
3: Só gratidão mesmo, gratidão por esses 80 anos e nessa parceria incrível, toda vez... Sempre, né?
1: Sim.
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1: Legal. Mais algum recado? Só isso? Fechou? Bora começar a segunda-feira,
3: parabéns,
1: então. Bora começar a semana,
3: parabéns,
1: né? Parabéns para todos nós que
3: é
1: merecemos.
3: Isso aí.
1: É isso?
3: É
1: essa
3: aí.
1: Grande família chamada RB Ikegami. Feito para família, feito para você. É isso?
3: É isso aí, Silvio.
1: Um abraço a vocês, meninos. Obrigado, viu?
3: Eu que agradeço.
1: Eu vou pro intervalo.
3: Mas eu sempre volto. Ah,
1: com certeza. Ah, não, ó, só para você entender. Silvinho, você vai para a rádio hoje? Eu queria ao vivo.
3: Sim.
1: Foi à vontade, olha o que você quiser. Eu volto já, peraí.
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0: 4, sintoniza e vem com a gente que só tem coisa boa, né? Só tem música top pra você, ligadinho aqui na melhor, bora!
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0: Chega na Hungria, eu voltei, 2h54 agora. Mas não do

0: Pra você também ligadinho na melhor aqui, né? Na mais gostosa, na mais ouvida. Ah, galerinha, o negócio é o seguinte, mulherada. Tem um kit Boran Cosméticos aqui também pra sorteio hoje, ó. É um hidratante Ecstasy e também um desodorante feminino. Muito bom, hein? Produtos topzera de verdade pra você aqui na RB, certinho? Então fica comigo aí, segura aí, que eu vou pro intervalo comercial. Volto já já com mais, ó.
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9: Olá, de volta na programação, você de Câncer, Leão e Virgem.
8: Câncer.
9: Oi, Câncer. Melhor não esperar que as pessoas se organizem sozinhas em torno de seus planos. Melhor você assumir um tipo de liderança não declarada, mas que funcione na prática, conduzindo as pessoas a se organizarem direito. A cor para hoje é o vermelho.
8: Leão.
9: Olá, Leão. Ninguém precisa saber a verdadeira natureza de suas pretensões. Sua alma se sentirá mais à vontade para agir e experimentar se o seu objetivo for mantido sob o manto da discrição. Assim, você agirá sob menor pressão. A cor para hoje é o azul claro.
8: Virgem.
9: Olá, Virgem. Se você continuar guardando para si todos os dilemas que atormentam sua alma, provavelmente estenderá desnecessariamente essa condição, porque conversando com algumas pessoas, você enxergaria outra dimensão. A cor para hoje é o roxo. Já, Libra, Escorpião e Sagitário.
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11: 3:05 agora, boa tarde para você curtindo a programação RB 88.3, 80 anos de vida hoje, né? Ó, valendo para você então aí um brinde lá do Tiquinim, frango frito, polenta frita, lá do meu amigo Décio, né? É, bom demais lá, hein? Maravilhoso. Mais uma caneca, tá certo? E também aqui tem um kit de produtos da Porã Cosméticos, valendo também, né? O kit mais uma caneca para você também curtir aqui junto com a gente. Então compartilha aí, manda um beijo, um abraço para quem você quiser e bora para cima, hein?
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8: Olha que legal, né? 3:11 agora, a Fátima do Centenário tá aqui com a gente. Oi, Fátima, boa tarde. Fala comigo.
9: Oi, Silvinho.
8: Oi.
9: Fátima do Centenário.
8: Tudo bem?
9: Silvinho, toca aí qualquer uma da Maria Mendonça.
8: Maria Mendonça.
9: Pra gente curtir.
8: Claro.
9: Pra todos vocês aí da rádio.
8: Beleza.
9: Põe meu nome no sorteio.
8: Já tá, viu?
9: Tô sempre te ouvindo. Mas
8: obrigado.
9: Não participo, mas você te ouço todo dia.
8: Ô, Fátima, brigadão pelo carinho, pela audiência, companhia, tá? E toda a galera que viu o Silvinho também lá, sábado, no comércio. Ó, tô lá ouvindo, então, ó, gente. Eu não consigo guardar o nome de todo mundo, mas, ó... Um beijo carinhoso a todos vocês que estão à tarde curtindo a programação do Silvinho aqui também, tá?
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8: 3:13, 3:13, Marília Tavares, encontro de mensagens, Mari Fernandes e Luana Prado, maluca.
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0: Gente, agora tá aí Mari Fernandes, pra você ligadinho na melhor, né? Ô, minha amiga Fátima, a Fátima pediu que eu vou tocar agora, né? O Fernandinho Eletricista tá na sintonia também. Tá Aninha Clara, Luaninha Clara, do Sete Jardim, brigadão pelo carinho, lindona, beijo pra você também, tá? Vamos lá então agora com a indicação da Fátima, Marília Mendonça chegando pra você, ó.
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0: Agora ela é problema seu. Marília Mendonça, boa tarde, 3h21. Chama, bebê! RB, nossa paixão, você já o sorteio, hein?

0: Opa, acabou seco, né? Que isso, menino? 3h24 agora, e a Marília Mendonça, agora ela é problema seu, né? Pessoal, muito boa tarde aí a você ligadinho na RBFM. 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São 8 décadas fazendo parte da vida de Bebedouro, contando histórias, levando informação, entretenimento, esporte, música e, acima de tudo, estando ao lado da nossa gente. 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Em 10 de agosto de 1946, esse sonho se tornou realidade, com o início definitivo das transmissões da Rádio Bebedouro. Por seus microfones, passaram grandes profissionais, grandes vozes e personagens que ajudaram a construir a história da comunicação de Bebedouro. Entre eles, Eli Simões, primeiro locutor da emissora, que posteriormente, ao lado de sua esposa Eunice Simões, esteve à frente da rádio por décadas, né? 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Hoje, nos 88.3 FM, a RB continua fazendo aquilo que sabe fazer há 80 anos. 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Parabéns, Rádio Bebedouro. 80 anos de história, 80 anos de voz, 80 anos fazendo parte da vida da nossa cidade. Parabéns, RBFM. A nossa paixão é você. 3h25 agora.
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0: Meu amigo Joaquim, né, da DMI Agrícola, tá aqui, vai pedir coração de pedra. Cadê o Joaquim? Né, Joaquim? Cadê o Joaquim, meu amigo? Sumiu aqui. Vamos achar o Joaquim aqui. Calma aí que eu acho ele. Joaquim! Ô, meu amigo Joaquim da DMI Agrícola, cadê? Aqui, achei ele, né? Ô, Joaquim, fala comigo.
3: Boa tarde, seu Vim, meu querido.
0: Você tá bom?
3: Boa tarde pra nós. Bom. Boa tarde a todos os ouvintes. Como é que você tá, meu amigo?
0: Bom demais, hein?
3: Que também tá tudo bem.
0: Que top.
3: Seu Vim, manda um musical pra nós aí.
0: Qual?
3: Bruno Marrone.
0: Beleza.
3: Coração de Pedra.
0: Já tá aqui, ó.
3: Pra vocês e pra todos os ouvintes. Essa tarde maravilhosa.
0: Grande Joaquim, tá aí, Coração de Pedra. Bruno e Marrone. 3h26 agora, boa tarde a você. 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É você.

0: Rony, coração de pedra, indicação do meu amigo aí, ele, né? É o Joaquim da DMI. Ó, atenção, quem leva pra casa hoje um kit da Porã Cosméticos, um kit legal, mais uma caneca, é a Tatiana Batista, viu? Tatiana Batista, vem aqui na RB, se você buscar aí o seu prêmio, tá? É um kit com dois produtos da Porã Cosméticos, mais uma caneca da RB FM, é sua, viu? Vem buscar aqui, Tatiana. Agora o prêmio do Chiquinim, frango frito de Bebedouro, também aí polenta frita, desejando o RB, né, um aniversário de luz, um aniversário completo, com muita paz, amor, carinho, mais uma caneca da RB, é o Valdecir Luiz, o Canela, olha que legal, Valdecir Luiz, o Canela, ganha então aí, né, um presente bem legal lá do Chiquinim e também ganha uma caneca legal aqui da Rádio RB FM, certinho? Meu amigo Valdecir Luiz, o Canela, vem buscar, só levo pra mim, vou pegar pra mim, né? Beleza? Molecada, top demais. Vamos lá pro nosso intervalo, eu volto já com mais ligadinho aqui, ó.
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4: De volta na programação, agora você de Libra, Escorpião e Sagitário.
3: Libra.
4: Oi, Libra. Melhor fazer algo do que não fazer nada, porque por piores que sejam os resultados ou por mais desengonçada que sua alma se sinta, ainda assim os resultados estabelecerão alguns avanços consistentes. Em frente, a cor para hoje é o laranja.
3: Escorpião.
4: Olá, Escorpião. O diálogo é fundamental, porque através desse as coisas ficarão mais claras e suas decisões serão também mais acertadas. Sem diálogo, é provável que você continue batendo em teclas desnecessárias. Melhor não. A cor para hoje é o cinza.
3: Sagitário.
4: Oi, Sagitário. O cenário apresenta complexidades que, apesar de terem estado aí o tempo inteiro, não eram tão evidentes quanto agora. É preciso se debruçar sobre elas até as dominar, para que não fique nenhuma ponta solta. A cor para hoje é o branco. Já, Capricórnio, Aquário e Peixes.
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0: Meninos e meninas, 3h34, tá aqui o Valdecir, colocou aqui. Ô, Silvinho, muito obrigado, cara. Ó, é um imenso prazer ter uma caneca dos 80 anos, viu? Como se fosse um troféu da rádio mais antiga de Bebedouro, RB. É, Rádio Bebedouro, 690 kHz, RB FM, 88.3. Valdecir, vem buscar a sua caneca e também você ganhou junto com a caneca um prêmio maravilhoso, delicioso, lá do Chiquinim, né? 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Passa aqui em horário comercial e vem buscar.
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6: Meninada, 3h38, boa tarde a você, RBFM.
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4: Galerinha, chegando mais uma com o grupo Menos é Mais, páginas de amigo. Boa tarde a você ligadinho na RBFM, hein? Vem comigo, chama, bebê.
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0: Boa tarde, bebê, tamo junto aí, Grupo Menos é Mais, páginas de Amigo Inevitável, né? Deixa eu mandar um beijão gostoso e carinhoso, minha mulher, minha esposa linda, maravilhosa, tá com a caixinha bombando lá, né, Elizabeth, né? Tá lá ouvindo o Silvinho, maridão aí, ó, tá prestigiando, lógico, né? Ô, nega linda, te amo, mulher, beijo pra você, viu? Pra você, pra Silva, pra Cecília, pra Maria Clara, é, pra todo mundo aí que tá aí ouvindo a gente também, né? Beijo, daqui a pouco eu tô aí, prepara aquele cafezinho quente, viu? Aquele pãozinho com mortandela, outra coisa boa! Beijo, meu bem, daqui a pouco eu tô chegando em casa, opa! Vamos pro nosso intervalo comercial rapidinho, volto já já com mais. Não sai daí não, tá? Que tem mais um pouquinho de Silvinho pra você ainda, ó.
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0: Mais uma vez então, aí parabéns RBFM, Rádio Bebedouro, 80 anos no ar de muita música, muita alegria, muita descontração, muita informação, prêmios pra você. E esse que vos fala, o príncipe das tardes, né? O Silvio Locutor, oi, adoro. Aí, ó, chegando. Vamos, hein? 3h47, tô de volta já!
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4: Olá, de volta na programação. Agora você de Capricórnio, Aquário e Peixes.
2: Capricórnio.
4: Oi, Capricórnio. Quando você perceber que alguém precisa de ajuda, evite esperar que essa pessoa formalize o pedido. Tome a dianteira e se solidarize com as limitações, se dispondo a fazer o necessário para ajudar. A cor para hoje é o dourado.
2: Aquário.
4: Olá, Aquário. Há dias em que é melhor não esperar grandes excitações ou acontecimentos maravilhosos, porque nada disso estaria disponível e tampouco ajudariam a dar atenção ao que realmente importa, os pequenos assuntos. A cor para hoje é o bege.
2: Peixes.
4: Oi, peixes. Para que este momento não passe em branco, sem nada acontecer, tome as iniciativas pertinentes a cada caso, porque, por menores que sejam os avanços, ainda assim serão substanciais o suficiente para criar alegria. A cor pra hoje é o marrom. Galerinha, obrigada pela companhia. Beijo e até a próxima. Tchau.
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0: Meninada, que legal, hein? Boa tarde a você, 10 minutinhos agora para as 4 da tarde. Tamo junto e misturado na RBFM, na mais gostosa, na mais ouvida, né? Essa 88.3 GRE, Bebedouro São Paulo, Brasil, com muita música top para você na melhor, na sua companhia. Tá comigo aí, ó. Eu tô contigo, você tá comigo, tamo junto e misturado aqui na melhor. Eita! É nóis, aguenta aí que nós volta.
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0: Ai, meu Deus do céu. 3h53 aí. Muito obrigado a você pelo carinho, pela companhia. Eu tô indo embora pra voltar amanhã aqui no RBFM, tá certo? Muito obrigado a você que esteve comigo até agora, né? É que você ouviu o locutor, é o Príncipe das Tardes. Voltando amanhã, beleza? Música chegando pra você ficar na melhor companhia. Sai daí não, ó.
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0: Anitta, MC Cabelinho, até o céu. Tchau, obrigado.

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1: 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Ali Vieira, Foguinho! Participação Kleber e Cauã!

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3: Número 5. Matheus e Cauã. Admita. Participação Lauana Prado.
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2: Número 4. Luan Santana, Dona. Participação Léo Foguete.
3: Luan Santana e Léo Foguete.

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3: Número 3, Israel e Rodolfo.

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1: Boa segunda-feira pra você que tá ligado junto comigo aqui em mais uma edição do nosso Misturadão, né, gente? Semana começando, bora encarar a semana juntos aí. Hoje é dia 10 de agosto, hoje se comemora o Dia da Solidariedade Cristã e também Dia Internacional do Biodiesel. E dia de começar mais uma semana sempre com pensamentos positivos. Tenha certeza que tudo vai dar certo pra você em mais esta semana. Vem junto comigo porque a partir de agora só tem música legal. Já também as informações da música no mundo pop, esse quadro que deixa você sempre muito antenado, né? Sabendo de tudo que está acontecendo no cenário musical. Prazer tá com vocês, hein? Olha, a dupla Cleito e Romário, eles lançaram a música Se Eu Te Perdoar, uma parceria deles com o Zé Felipe. Essa música, ela fala daquele momento em que você decide perdoar alguém, mas logo em seguida começa a se questionar se seguiu o caminho certo. Jogo

0: A segunda-feira mais feliz do rádio tá aqui pra você curtir. E agora é hora de Mundo Pop. As notícias da música vem aí.
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2: Oi, começando a semana. Hoje, dia 10 de agosto, dia da solidariedade cristã, também dia internacional do biodiesel. Eu tô com

0: edição novinha em folha do Mundo Pop pra você. Anitta estreou 11 faixas do seu novo álbum Equilibrium 2, direto na parada do Billboard Brasil Hot 100. Na segunda parte do projeto, a cantora aborda temas como espiritualidade, religião e ancestralidade. O principal destaque do disco no ranking é a faixa Sal Grosso, parceria com o rapper Cabrum, que mistura proteção espiritual e funk. Além das faixas inéditas, a música Desgraça, lançada no primeiro volume em abril, também voltou à lista na 100ª posição.
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0: novo sucesso, né? Do embaixador Gustavo Lima, Bala Alojada. Antes teve Grupo Menos é Mais, também teve Fernando e Fabiano com o Panda. Este é o seu misturadão, a semana só tá começando, tenho certeza absoluta que vai ser uma semana incrível pra você. Continue junto comigo, hein?
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5: Olha, a dupla Taíme e Thiago vão cantar pra gente O Que Me Quebra, gente. Uma música muito legal, uma parceria deles aí com o Cleito e Romário. Essa música, ela fala da dor de ver um ex-amor aí feliz com um novo amor. Pois é, bora curtir então!
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0: Simone Mendes, a nossa coleguinha. Essa música é top, hein? Me Ama ou Me Larga. Essa música é do ano passado. Ela faz parte aí do DVD Cantando Sua História 2, hein? Ei, Simone Mendes, minha linda. Ainda teve Ana Vitória, Bob Sinclair. E abrimos a sequência com a Taíme e Thiago e a participação especial do Cleito e Romário. Bom, daqui a pouquinho eu tô de volta junto com você. Já já tem Ed Brito e Samuel na melhor programação do rádio. É o nosso Misturadão, o Brasil inteiro com a gente, hein?
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5: Olha, a dupla Ed, Brito e Samuel lançaram o sucesso Romance Rosa no projeto Os Dois Diferentes. Essa música é uma releitura de uma obra famosa do cantor dominicano Juan Luis Guerra, trazendo aí o tempero caribenho para o

0: pernambucano, ele mesmo, garotão Léo Foguete, última noite, na segunda mais feliz do rádio. É o nosso misturadão nessa rádio maravilhosa, essa equipe show aqui dessa rádio que faz de tudo por você, ouvinte. É uma alegria imensa começar mais uma semana ao seu lado. Ah, e também deixando você bem informado com as notícias da música. Vem aí o Mundo Pop. 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
1: Olha, eu de volta por aqui na sua segunda-feira, neste dia 10 de agosto, com mais uma edição do Mundo Pop só pra você. Após um período longe dos palcos e das redes, o cantor e compositor João fez um retorno em grande estilo. Seu novo álbum de estúdio, Memórias Póstumas, estreou na quinta posição do ranking mundial de maiores estreias da semana no Spotify, dividindo o topo da parada com grandes nomes internacionais como Ariana Grande. O projeto marca a nova fase da sua carreira e já mostrou a força do seu público. Ao anunciar um show único em estádio para apresentar a nova era, as vendas dispararam, alcançando a marca de mais de 50 mil ingressos vendidos em apenas 4 horas.
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0: Marrone, o Brasil canta com Bruno Marrone, Ai Que Vontade. Essa música faz parte do álbum Revive em Sua História, hein? Esse álbum foi gravado lá em Uberlândia. Aê, Bruno Marrone, hein? Cada ano que passa só melhora. Antes teve Pedro, Paulo e Alex com Murilo Rufi. Também teve Léo Foguete. E a gente abriu a sequência com Ed Brito e Samuel e o Romance Rosa. Já já, a música boa tá de volta na segunda-feira do seu rádio mais feliz. É o nosso Misturadão.
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9: Oi, estamos de volta, gente. Olha, o Hugo Henrique, ele relançou em 2025, no ano passado, a música Mala, que é um dos maiores sucessos da sua carreira. Essa canção, escrita e gravada por Hugo aos 11 anos de idade, marcou aí o início da sua trajetória na música sertaneja.
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0: Patrícia e Manuela pra fechar a edição de hoje. Também teve Thiaguinho, ainda Bruno Mars. E abrimos a sequência com Hugo Henrique. E assim a gente fecha muito bem a edição desta segunda-feira. Uma excelente semana pra você. Meu muito obrigado pela audiência, pela amizade, pela companhia. Ótima segunda, amanhã é terça, eu te espero por aqui. Até lá.
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6: Oi, gente! E aí, tá tudo bem com vocês? Uma boa segunda-feira, um excelente início de semana. Hoje, dia 10 de agosto, comemora-se o Dia da Solidariedade Cristã e também o Dia Internacional do Biodiesel. O Sinal Verde tá no ar. Vamos à dica de hoje. Você sabia que as montadoras usam siglas para definir o conceito e a categoria de cada motocicleta? Na Honda, por exemplo, a famosa CG significa City General, indicando que ela foi feita para o uso geral na cidade. Já o modelo NXR traz o N de Naked e o XR para o uso on e off-road, perfeita para o asfalto e para a terra. Entenda a linguagem das pistas para escolher a sua parceira ideal.
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10: É nosso Hora Extra nessa segunda-feira, ao vivo por aqui na RBFM. Grande abraço pra você que nos acompanha, você ligado, sintonizado. Obrigado pelo carinho, pela audiência. Hoje, dia 10 de agosto de 2026, comemorando aí os 80 anos da RBFM. Muito bem,

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0: Aquele sertanejinho pra você que gosta. Ótima semana.

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0: Sua mulher quer tirar uma foto com o Dilcinho. 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

0: Zé Neto Cristiano, melhor ser uma saudade, Henrique Juliano, Marília Mendonça, tudo junto e misturado nesta noite de segundona. 80 anos de Rádio Bebedouro, só alegria por aqui, ó que bacana.
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0: E a galera curtindo sintonizado.
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0: Rápido break, a gente já volta.
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11: Conectado. Gmail vai acabar com a função de enviar e-mails de outras contas a partir de 2027. É o que você descobre agora junto comigo nesta segunda-feira, dia 10 de agosto, dia da solidariedade cristã e também dia internacional do biodiesel.
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11: O Google anunciou que o Gmail não permitirá mais enviar mensagens usando endereços de outros serviços como Outlook, Yahoo e Hotmail, ou apelidos profissionais a partir de janeiro de 2027. O fim do recurso enviar como faz parte de uma limpeza da plataforma para descontinuar ferramentas antigas que exigem muita manutenção e focar na segurança do sistema. A função é muito usada por quem prefere centralizar várias caixas de entrada em um só lugar para gerenciar tudo pelo Gmail. Com a mudança, embora ainda seja possível ler e-mails externos, o usuário não poderá mais responder ou enviar novas mensagens em nome desses outros endereços usando a tela do Gmail.
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5: De volta aqui com o Flash Star, eu sou Priscila Teira e tudo que tá rolando na vida das celebridades. O namoro do momento continua dando o que falar. Depois de assumirem de vez o romance com as primeiras fotos juntos nas redes sociais, Bruna Marquezine e Shawn Mendes viraram o assunto principal da imprensa internacional. Os jornais e sites de fofoca estão num verdadeiro alvoroço para contar aos gringos quem é a brasileira que conquistou o coração do astro canadense. E o Google não deu outra. As buscas pelo nome da atriz simplesmente dispararam nos Estados Unidos. As matérias gringas destacam a carreira impressionante da Bruna na TV e no cinema internacional, além de relembrarem, claro, o antigo relacionamento dela com o jogador Neymar. Com direito a flagras apaixonados e química de sobra, o casal do momento provou que já é um sucesso absoluto ao redor do mundo. Esse foi o seu Flash Star. Beijos e até.
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2: É, tá aí o som de Luiz Fonsi, Demi Lovato, Zé Felipe, os Barões da Pisadinha, o som de Diego e Vitor Hugo passando por aqui também, entregador de flor, nesta noite aqui no Hora Extra, ao vivo, aqui na RBFM, 80 anos de Rádio Bebedouro hoje, ó, que bacana. E a galera sintonizada comemorando com a gente nessa segunda-feira, início de semana, dia 10 de agosto de 2026. E claro que por aqui a música não para, tem muito mais som pra você. Bora lá, tem mais som chegando por aqui. Vai rolar Melim, Você é Ímpar.
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2: Legal demais esse som, hein? Bora curtir, vamos lá.

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10: Sherry vai trazer cão robô e robô humanoide para o Brasil no fim do ano. É o que você descobre agora neste 10 de agosto, nesta nova edição de segunda-feira do TechWorld para você.
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10: A Sherry prepara a estreia da sua divisão de robótica no mercado brasileiro com dois modelos. O Argus, um cão robô voltado para o uso doméstico, e a More9, uma robô humanoide feita para atender clientes nas concessionárias da marca. Os equipamentos já conseguiram a aprovação da Anatel e devem chegar às lojas entre outubro e dezembro deste ano. O cachorro robótico Argus promete ser a atração principal para as pessoas comuns, feito para diversão e companhia. Ele consegue correr, sentar, deitar e dar a pata. Uma grande vantagem é que ele funciona de forma totalmente independente, sem precisar de internet para responder aos comandos do dono. O modelo conta com bateria própria e tem autonomia para funcionar por até 2 2 horas antes de precisar carregar.
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6: Olá, tudo bem, meus amigos? Uma ótima segunda. Tá no ar o nosso Papo Sério. Hoje é dia da solidariedade cristã e dia internacional do biodiesel. E o nosso assunto de hoje é sobre as doenças cardiovasculares. Sabe por quê? Porque elas continuam sendo a principal causa de mortalidade no Brasil, segundo os dados do Ministério da Saúde. Muitos acreditam que o colesterol é a apenas um vilão, mas ele é primordial para o corpo humano. Essa gordura compõe a estrutura das células de órgãos vitais como cérebro, músculos e coração. Além disso, ele atua diretamente na formação de hormônios essenciais e na produção dos ácidos biliares. Porém, para manter o organismo saudável, é fundamental monitorar as taxas e buscar um equilíbrio diário. O colesterol se divide em dois tipos principais: o HDL, que é o bom, e o LDL. Quando essas taxas entram em desequilíbrio, os riscos vasculares disparam e elevam as chances de infarto. A obesidade, a pressão alta, o diabetes e o tabagismo e o colesterol alto formam um combo perigoso. Felizmente, você tem o poder de mudar essa realidade adotando hábitos saudáveis na sua rotina. Uma alimentação balanceada, rica em nutrientes e livre de excessos, é o primeiro passo para a proteção. A prática regular de atividades físicas atua fortalecendo o músculo cardíaco e queimando gorduras do corpo. Não espere o corpo dar sinais de sofrimento para começar a se cuidar de forma carinhosa. Consulte o seu médico regularmente, faça exames de rotina e controle suas taxas com total responsabilidade. O nosso Papo Sério de hoje fica por aqui. Até o próximo.
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1: Muito bem, tá aí o som de Bruninho e Davi com João Bosco e Vinícius, Katy Perry e Di Ferreiro, encerrando o Hora Extra por aqui dessa segundona. Hoje, Rádio Bebedouro comemorando 80 anos. Bacana demais, hein? Programação especial pra você, você fica ligado por aí. Michael Oliveira chegando, segunda edição do Disparada, às 8h30 Blitz Sertanejo, 10 da noite Liz Oliveira por aqui, e amanhã terça-feira já de volta, tá bom? Continua sintonizado por aí, que aqui tem sempre coisa bacana demais pra você.
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1: 80 anos, boa noite pra você, faltou boa noite, boa noite.
4: Boa noite.
5: Boa noite.
1: Boa noite, vamos embora, meu filho, amanhã nós tá de volta. Grande abraço, 5 pras 8 já. Valeu, tchau, tchau.

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2: E aí, certinho por aí? Bora conferir mais três músicas na sequência? Nesta segunda edição, eu sou o Michael Oliveira. Bora conferir a terceira posição em Maroon 5 e a Lisa, Priceless.
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0: E assim a gente fecha a segunda edição de segunda-feira do Seu Disparada ao som de Sabrina Carpenter, Espresso. Deixa aí o som do rádio ligado. Amanhã eu tô de volta, fechou? Até lá.
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Segunda-feira, 10 de agosto. Eu tô chegando por aqui na Melhor do Seu Rádio com mais uma edição do nosso Blitz Sertanejo. Hora de você descobrir junto comigo quais são as 7 músicas mais tocadas por todo o Brasil. E o Edu chega como? Já metendo o pé na porta e abrindo a contagem com a posição de número 7, trazendo pra você.

Essa foi a posição de número 6. Juan e Leandro, fofoca do ano, com a participação de Danilo e Davi. Quem é que não gosta de uma fofoca, né? Ainda mais sendo a do ano, tá louco. E vamos seguindo na contagem, vem chegando agora ele, o Mirosmar, o Mirinho, trazendo a música Cada Minuto, Zezé de Camargo, que ocupa agora a posição de número 5. Olha, e essa música aí foi lançada em 2025, né? Faz parte do EP Rústico, A Origem. Esse EP do Zezé mostra que ele não abandonou o romantismo, que sempre foi marca registrada da sua carreira. Então a música que a gente curte agora, Cada Minuto, do seu Mirosmar de Camargo, aqui no Beat Sertanejo. Beat.

0: E essa aí que a gente acabou de ouvir foi a posição de número 4. Guilherme e Santiago com os irmãos Zezé de Camargo e Luciano, Pra Não Lembrar de Mim. Já sabe, né? Chegamos na posição de número 4, então quer dizer que já estamos no meio do programa. Bora pro break e eu volto já.
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6: Tô de volta trazendo pra você aquela hora gostosa da gente matar saudades. Vem chegando o nosso quadro Blitz Retro.
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6: E no quadro Blitz Retro de hoje a gente vai relembrar o sucesso Não Me Perdoei, primeiro single da dupla Victor e Léo do CD Ao Vivo em Floripa. Essa faixa aí ficou mais de 3 meses subindo nas paradas brasileiras e foi uma das mais tocadas de 2012. Lembra dela? Então vai lembrar agora. Victor e Léo, Não Me Perdoei, agora no Blitz Retro.
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Que saudade gostosa essa, hein? Fechando o Blitz Retrô com Victor e Léo, não me perdoei. A gente segue na contagem, trazendo pra você a posição de número 3, medalha de bronze pra eles. João Bosco e Vinícius, que lançaram em setembro do ano passado a faixa Medida Protetiva, que faz parte do EP Deixa o Barulho. Essa música traz a participação do embaixador Gustavo Lima e fala sobre a dor de não conseguir esquecer um grande amor. É ou não é? Então vem chegando pra gente ouvir na terceira posição. João Bosco e Vinícius com Gustavo Lima, Medida Protetiva. Isso.

a dupla veterana Jean e Giovanni, com os também veteranos Bruno e Marrone na segunda posição, Me Faz Te Odiar. E a gente agora vai partindo para a primeira posição. Agora sim, pode rufar os tambores, maestro, porque vem chegando a mais tocada desta segunda-feira, queridinha, com Gustavo Mioto e Murilo Rufi, Novo Sozinho.

0: Gustavo Mioto.
1: E não dá tempo pra mais nada. O nosso Blitz Sertanejo desta segunda vai ficando por aqui. Mas não fica triste não. Amanhã eu tô de volta por aqui na Melhor do Seu Rádio pra descobrir junto com você quais são as 7 músicas mais tocadas por todo o Brasil. Tchau, até amanhã. Valeu. Eu fui.
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